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6: 9 e 6.
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Já estamos de volta por aqui nesta noite gostosa de sextou, às 9 horas mais 7 minutos, o relógio vai virando. Lembrando a você que às 10 tem o nosso Moda de Rancho, tá? Pra gente poder matar a saudade, resgatar aqui a música sertaneja e também as atuais. Sempre digo isso porque de repente você quer ouvir uma música mais atual, que também é uma moda boa, por que não? A gente vai atender você, lógico, com o maior prazer. Então, ó, participe, tá? Portanto, envie logo a sua mensagem para 99974-0105. Eu tô aguardando você. Tamo combinado? Amorzinho, ó, beijo pra você. Vanessa Lima tá ligadinha com a gente, tá curtindo de boa, né? De perninha pra cima, na tranquilidade, mais do que merecido, né, amor? Beijo pra você. Amo muito você. Ótima noite, tá? Tá ligada com a gente lá na Vila Maria. Quem tá ligadinha também aqui é a Natália. Deixa eu ver aqui. A Natália tá ligada com a gente. Boa noite, Natália. Obrigado pela sua participação aqui também no Conexão. Deixa eu abraçar também a Thaís Moreira, que tá com a gente lá, deixa eu ver aqui, ó, na Fazenda Grotão. Alô, Thaís, Leilane, Cauã e Dona Araci. Um abraço todo especial pra vocês, viu? Valeu, Thaís Moreira, Leilane, Cauã e a Dona Araci. Todo mundo com a gente na Fazenda Grotão, conferindo aqui o Conexão nesta noite de sexta-feira, aproveitando, né? Aí na tranquilidade. Ótima noite pra vocês e muito obrigado pela participação aqui com a gente. A Adriana tá no Santos Dumont. Boa noite pra você, Adriana. Valeu também pela participação aqui, tá? E você, tá onde? Quero saber o que você tá arrumando, o que você tá fazendo. Manda pra cá, 99974-0105. Deixa eu abraçar também aqui a Clarinha, que tá com a gente no Santos Dumont, o Remerson, as crianças, todo mundo ligado aí. Ótima noite pra vocês e muito obrigado. Deixa eu abraçar também o Ranjo. Alô, Rita, Rangel, Rita lá no Cavalão. Toda a turma com a gente, a Jaque, a Sofia. Grande abraço pra todos vocês aí também no Cavalão, distrito lá de Conceição do Pará. Fica ali pertinho do Lago Azul, né? Pra você se situar pertinho, né? Cavalão, Lago Azul, Carioca, Torneiros, né? Toda essa turma ali, tudo nosso. Todo mundo com a gente. Grande abraço pra todos. Até aproveitando aqui, mandar um abraço também pro Suedinho. Suedinho do Escolar, sempre ligado. Alô, Suedinho, ótima noite. Por aqui tá chegando o João Neto e Frederico. Tá combinado.

0: clássico Beatles Help aqui no Sonzão da sua Espacial FM. Ainda João Neto e Frederico tá combinado às 9h14 no nosso sextou. Que delícia de sextou, né? Que bom ter você aqui, tá? Seja muito bem-vindo, você que tá chegando agora. Bom demais ter você com a gente aqui. Vamos para mais participações por aqui no sextou. A galera comparecendo, que delícia, que maravilha. Deixa eu trazer aqui, ó. Vamos lá, que tem áudios por aqui no 99974-0105. Diz aí.
1: Boa noite, boa noite, boa noite.
0: Boa noite.
1: Graças a Deus, abençoada. Cheio de luz, cheio de paz pra todo mundo.
0: Amém, amém.
1: Vamos que vamos. Sextou, sextou. Manda a música bacana pra nós. Lá do Luz.
0: Com certeza. Com certeza. A gente vai mandar sim, com certeza, meu amigo. Um grande abraço a você. Obrigado pela participação aqui com a gente dentro do Conexão, viu? Deixa eu trazer mais aqui, ó. Trazendo mais participações aqui. Deixa eu ver, não esquecer de ninguém. A Adriana já tá registrado. Abraço para você, viu? Ô Adriana, obrigado pela presença. Vamos lá para Pitangui agora, trazer a Rosa Pura que tá com a gente, né, Rosa Pura?
2: Não, não, Fernando. Aqui pro lado vem do Type.
0: Ah,
2: isso. Cumprimentar o Fofolete Original, a Cris, Rodolfo Caju, David Tumalino. Nós aqui nos torna, o Boi, a Heloína, Paulo, meu cunhado, Vantur, meu irmão. E cumprimentar também a Rosinha em Pará de Minas, da Estela, pro Giba e pra Luzinete. E nós estamos aqui comendo aquele peixinho, cascudinho da hora, meio do rio, viu?
0: Que isso!
2: E mais tarde vai sair uma rabadinha com mandioca, isso, que é suco gelado.
0: Aí você tá judiando,
2: e
0: viu?
2: E pra você também, meu amigo.
0: Obrigado.
2: Obrigado. Falei isso, não falei? Especial sucesso aqui.
0: Sempre.
2: Boa noite.
0: Boa noite.
2: Nós queremos... Marcelinho de Lima, mesa 35.
0: Oh, a mesa 35 é uma boa, hein? A cara da sexta-feira, viu, Rosa Pura? Beijo pra você, pra essa turma maravilhosa com a gente, viu? Obrigado mesmo pela companhia. A Gisele, gente, a Gisele da Vila Maria, que ganhou os R$300, né? No sextou aqui da Espacial, tá judiando, mandou até a fotinha aqui daquela cerveja, aquela azulzinha, sabe? Oh, coisa boa, tem que comemorar mesmo, viu, Gisele? Isso mesmo, tem mais que comemorar mesmo. Trezentão no bolso, presentão aqui. Do nosso super aplicativo aqui da Espacial FM. Ô, oh, coisa boa. Odete tá com a gente no Santos Dumont. Bom, lá do bairro Santos Dumont, eu vou pegar um voo e vou descer, sabe onde? Lá em Santo Antônio do Monte. Lá, literalmente, né, gente? É a capital do foguete. É, rapaz. Vamos lá pra Samonte, porque eu quero abraçar um grande amigo, que também é comunicador, meu querido amigo Wagner Henrique, lá da 96 de Nova Serrana. Vaguinho tá lá ligado. Ô, Vaguinho, meu amigo, um grande abraço a você. Que honra tê-lo aqui. Inclusive, ele mandou um áudio. Ô, Vaguinho, bota essa caixinha de som aí, eu não vou dizer a marca, né? Mas bota no talo aí, bota no 12 aí, pra você ouvir aqui, ó, o seu recado, meu amigo. Um grande abraço a você. Ó, tá em família, na tranquilidade. Ô, coisa boa. Diz aí, Vaguinho.
3: Boa noite, meu querido amigo Anderson Henrique, noite, um dos maiores profissionais da região centro-oeste do estado de Minas Gerais, por que não sua, do nosso país. Amigo. Wagner Henrique por aqui. Estou te acompanhando hoje aqui em Santo Antônio do Monte. Minha mãe, Dona Fia, tá mandando um abraço muito especial pra você, que ela sempre acompanha o seu trabalho aqui em Nova Serrana com a gente, né? Um abração muito especial, e estamos aqui na sintonia, viu? Te acompanhando aí na 105. Um abraço muito, muito, muito especial, viu, amigo? Tamo junto. Você tem um coração enorme e é muito bom saber que você faz parte também do nosso time. Minha mãe tá mandando um abraço pra você aqui também, Dona Fia.
0: Dona
3: Beijo,
0: Fia.
3: Amigo. Um abraço.
0: Dona Fia, com Deus. A senhora tem... Esse menino é um príncipe, viu, Dona Fia? A pessoa maravilhosa. Eu falo que tem um amigo, tem tudo, né, gente? E o Wagner é meu amigo de longa data. São aquelas pessoas em que a gente pode contar, né, Vaguinho? Aquelas pessoas que como se diz, né, ali no jogo sempre levanta a bola pra gente poder continuar de pé e caminhar. E você é isso, meu irmão. Eu te agradeço pelas palavras, pelo carinho, né, por estar aí, né, no sextou, tá aí sintonizado. Obrigado mesmo, sinta aí o meu abraço, viu, meu irmão? Muito obrigado, Dona Fia também, continua com a gente, viu? Um grande abraço todo especial pra vocês, uma ótima noite. Vaguinho, eu nem sei o que dizer com as suas palavras, tá? Eu vou dizer pra você o seguinte, faça das suas as minhas palavras, porque você também é um profissional de excelência, de um comprometimento, de uma responsabilidade, de um talento inenarrável, né? Eu não tenho nem palavras aqui pra definir o profissional que você é, meu amigo. Muito obrigado. obrigado mesmo, um grande abraço, meu, que eu carinhosamente o chamo de Vaguinho. O Vaguinho é uma pessoa sensacional. Abraço, meu irmão, obrigado mesmo, tá, pela presença com a gente aqui no Conexão nesta sexta-feira. Obrigado mesmo, meu irmão. Um beijo para vocês aí, tá? Continua com a gente. Bom, são 9h19 agora, eu vou trazer mais sucesso para você e reforçando, às 10 tem o nosso Moda de Rancho, você pedir aquela moda. Sim, e eu vou atender você, então pede aí que eu tô te esperando.

0: Dallas Company emplacava essa aí, ó. As rádios do Brasil inteiro, clima de rodeio, Bruno e Barreto, Texana 37. E assim fechamos mais uma sequência por aqui nesta noite gostosa de sexta-feira. Vamos juntos até as 11 da noite. É o Conexão que tá rolando no 105.5 no aplicativo, no site e também na sua Alexa. Alexa, tocar Espacial FM. É só você pedir que a Alexa toca para você curtir a gente de qualquer lugar, viu? Paradinha rápida e daqui a pouquinho a gente tá de volta com muito mais. Você não me abandona não, porque já já tem mais musicão aqui, ó.
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0: Agora são 9h27.

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1: Pará de Minas tem 24 graus nesta noite de sexta-feira. A umidade relativa do ar em 46% e o céu limpo.

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2: A Espacial agora 9:30.

0: De volta por aqui, 9:31, o relógio vai virando, a hora vai rodando aqui, daqui a pouquinho, você sabe, nosso Moda de Rancho vem pedindo passagem, vem pedindo passagem para a gente poder resgatar a velha música sertaneja. Vamos relembrar daqui a pouquinho, tá? Vamos trazer para você que tá aí ligado, tá na sintonia com a gente. 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Legal? Abrindo mais uma sequência, tem Cleiton e Romário. Opa! Cadê eu? Sumi. Mentira, tô aqui com você até as 11.
1: Eu

0: Comercial FM, o sucesso é aqui, Chitãozinho e Chororó, pura emoção. David Guetta com Forever Young. Demais, hein? Esse clássico aí de Alphaville com Ava Max, Jorge Matheus, Flor, Cleiton e Romário. Opa, cadê eu? Daqui a pouquinho tem mais, tá? Já já tem o nosso Moda de Rancho, hein? Essa você não pode perder, viu? Intervalo em rápido e a gente já volta com mais sucesso pra você aqui nas ondas da Espacial FM.
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0: Agora 9h44.
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0: Faltando 15 para as 10 agora.
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2: 9h47.
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0: Nosso Conexão, até às 11, vamos juntos, tá? Deixa eu registrar participações que chegaram por aqui, ó. É, a Branca mandou aqui, boa noite, meu amigo, que Deus abençoe você e sua família, você também, viu, Branca? É, aqui, manda um alô pra Rosa Pura, o Fofo e todos os Pitangui. Fala pra Rosa que eu tô morrendo de inveja dela, inveja boa, né, Branca? Ela disse que queria muito estar aí com vocês, viu? Ô Rosa, ô Fofo, ela queria muito estar aí com vocês. Dá um jeito de buscar ela aqui, moço. Deixar pra trás não, ainda mais num sextou desse. Grande abraço pra você, viu, Branca? Pra Rosa, pro Fofo, o original, toda a turma com a gente lá na nossa querida Pitangui. Valeu mesmo. É, a Sônia Silveira também está por aqui. Boa noite, Sônia. Obrigado pelo carinho. Está no bairro São José. Marcos Vinícius. Boa noite, Marcos Vinícius. É, ele também está na área. Uma excelente noite para você, meu amigo. Para você também, viu, Cleiton? Cleiton está em Igaratinga. Estão lá no sítio do Buracão. Ele e a Alice, é a patroa, é a namorada, estão lá ouvindo a Espacial FM. E claro, pro melhor ouvinte do mundo, tá? Disse aqui, ó, melhor de Pará de Minas, pro melhor ouvinte do mundo. Vocês tomando aquela cerveja gelada e comendo, sabe o que, gente? Aquela galinhada. Ah, meu Deus do céu. Com aquela farinha de milho, com aquela pimentinha. Rapaz do céu. 9h49, tá dando fome por aqui, viu? Eu tenho que sair daqui e procurar uma galinhada hoje. É, inveja branca de você, viu, ô Cleiton? Abraço pra vocês aí, obrigado pela companhia, uma ótima noite e bom fim de semana.
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0: Agora é a vez do Nivaldo Lima, você conhece? Você tá nos...

Da Corpo Nu, aqui no Sonzão da Sua Espacial FM, o sucesso é aqui. Você sabe que já tem o nosso Moda de Rancho, hein? É, aquela seleção especial, hein? Pra você relembrar, onde você faz seu pedido. Então já prepara tudo aí, tá tudo pronto aí pra você curtir? No seu momento de paz, da tranquilidade? É, tá numa boa, tá no barzinho, já dá aquele gás ali, tá no carro, aumenta o volume, porque é daqui a pouquinho, viu? 9h57 agora.

0: 10:03, Daniel Dengo. Tivemos o Panda, Ana Castela com o Zé Felipe e o Gustavo Lima, Assunto que Dói. E entramos na hora final já do Conexão, às 10:03, aqui no Sonzão da sua Espacial FM. Você sabe, depois do intervalo tem o nosso Moda de Rancho. Dá só um tempinho pra mim que eu já volto, hein? Pera aí, me abandona não.
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1: Agora 10:04.
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1: Agora 10:07.
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0: dá um gás. 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
0: A partir de agora eu convido você a fazer aquela viagem comigo. É sexta-feira, meu filho, pode olhar aí. É sexta-feira, 10h07. Nosso Moda de Rancho está começando aqui pelas ondas da nossa Espacial FM. Há 45 anos o sucesso é aqui. Você que está ligado com a gente no tradicional radinho no 105.5. Você no aplicativo, no site, na Alexa. O importante é que você está aqui, tá? Obrigado a você pela companhia, pela sintonia. Você que gosta de uma moda sertaneja, quero mandar aqui um abraço todo especial pro meu amigo, o seu Américo Petrizzi, lá no bairro São Francisco. Ele que adora esse quadro. Ele vai dar até um gás agora no radinho, né, seu Américo? Ah, na tranquilidade, dá aquele gás aí pro seu curtir aqui, porque, ó, vai ter muita coisa boa. Vamos saber? Vamos trazer aquele aperitivo, né? Só pra você degustar o que vem por aí? Às 10h08, roda aí.
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0: Ai, que é isso? Segura!
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0: Só não pode cantar, né, Anderson Henrique?
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0: Cristiano Araújo também vai passar por aqui.
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0: Ah, você tá doido.
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0: Chão Carreira e Pardinho também vão desfilar por aqui.
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0: você tá doido, hein? Tá demais, tá demais. Então aumenta porque, ó, começou.
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0: Simbora, vamos começar, vamos começar. E, ó, vou dizer pro seu negócio. Entre o orgulho de seguir em frente e a saudade que insiste em ficar, o modão toca alto aqui na Espacial. O coração continua preso àquela mesa esperando você, enquanto eu tento, de copo em copo, esquecer quem já me esqueceu. É saudade no ar. 10h09, boa noite. 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

0: Segura, Tião Carreiro e Pardinho, aqui na Espacial FM Terra Roxa, os clássicos da música sertaneja.
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0: Gente da nossa gente chegando por aqui, é a mesa de Marcelinho de Lima e a mesa 35. Hoje pode, cadê a mesa 35? Um brinde à mesa 35. 10 horas e 26 minutos, seu modo de rancho aqui no Conexão.

0: 1995. Irosmar e Luciano emplacavam mais essa. Demais, hein? Saudade, hein? 31 anos atrás. Não vou deixar você. Fechando aqui o nosso Modern Rancho que volta amanhã, viu? Ainda tivemos Marcelinho de Lima, Tião Carreira e Pardinho, Cristiano Araújo, Daniel, Milionário José Rico, Trio Parada Dura. Que isso, hein? Que demais. Ó, amanhã às 10 tem mais.
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0: Só pra você não esquecer, tá? Você pede e a gente atende. 999-740-105. Intervalinho, a gente já volta com a reta final aqui do nosso Conexão pelas Ondas da Espacial FM. Há 45 anos. 105.5. Agora são 10h33, boa noite.
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Tamo de volta por aqui às 10h35. Abração do Rony Natanael, que tá ligado com a gente. Alô, Rony! Abraço a você. Boa noite aí no Recanto com a gente, tá? 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

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Abrindo mais uma sequência aqui na reta final do Conexão, tá chegando Edson e Hudson, com saudade. Viola está chorando, hein? Isso é boa demais também, 10h36.

0: Teve um sucesso aqui, Michel Teló. Metamorfose Ambulante, Matheus e Cauã com Bruno e Marrone em Movimentos Sutis. Jads e Jadson toca com João Mineiro e Marciano. E Edson e Hudson, Viola está chorando. Fechando o penúltimo bloco aqui do Conexão. Vamos fazer a última paradinha que é rapidinha e eu já volto com as saideiras. Nunca é uma, né? Já volto, não me abandona, não.
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0: Agora são 10h47.
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demais, demais. Essa vibe gostosa, né? A cara de fim de semana. Murilo Rufi, deixa eu. Deixa eu mandar um abraço aqui. É, a turma tá lá no Francisco com a gente. Tá? Boa noite pra você. Alô, Jane e meu amigo Mário da Matinha. Essa dupla maravilhosa. Um beijo pra vocês aí. Excelente noite de sextou. A turma na boa. Amorzinho também tá por aí, né? Beijo, amorzinho. Toda a turma aí com a gente no bairro Providência. Um grande abraço a vocês. Valeu a companhia, a sintonia. A dona Fernanda tá por aí também? É? Já deve estar daquele jeitinho, né, dona Fernanda? Faltando 6 para as 11. Vamos trazer agora aqui mais, ó.

Acontece, né? Zé Neto e Cristiano derreter a aliança. Eles just com Cowgirl, Elton John, Dua Lipa, Cowherd, Murilo Rufi, Deixa Eu. E assim a gente fecha o Conexão neste sextou, mas amanhã tem mais, a partir das 8 da noite. E claro, eu espero você, viu?

0: Meu Deus, pela oportunidade. Ótima noite pra você, bom fim de semana. Grande abraço e amanhã nosso encontro às 8, hein? Logo após o Sertanejo Bom Demais, eu chego às 8 pra te fazer companhia. Abraço, beijo, valeu!
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1: 11:02, boa noite.
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1: Olá, seja bem-vindo, seja bem-vinda. Está no ar o Clássicos da MPB. Eu sou Daniela Alcântara e juntos vamos reviver histórias e canções que emocionam até hoje. Muito obrigada a você pela sua audiência. A gente começa o programa com essa linda canção.

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0: de mais um bloco no Clássicos da MPB. Intervalo rápido. E já já tem muito mais música para embalar o seu coração. É rapidinho.
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E com essa linda música, chegamos ao fim da nossa viagem musical de hoje. Obrigada por estar conosco no Clássicos da MPB. Adorei ter vocês com a gente. Um grande abraço, fiquem bem e até o próximo encontro, com mais emoção e poesia. Estou indo. Tchau, tchau.

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3: Espacial 11:54.
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6: Estamos chegando com a edição do nosso cassete. É hora de relembrar e matar saudade na programação. Pronto para essa viagem musical nos anos 70, 80, 90 e 2000, que já fazem parte, claro, como sempre falo, de uma grande saudade. Aqui Diego Soares para te fazer companhia e vamos começando a edição de hoje com Sonic Sky.

0: Ana Carolina Garganta, antes Kid de Abelha, Na Rua, Na Chuva, Na Fazenda, ainda está Seu Rico com Stuck You. Intervalo chegando, eu volto já com mais cassete.
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3: Meia-noite e 15.
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0: Cassete de volta pra você nesta edição e tem Gabriel Pensador, Tô Vazando.

0: Saiu o som de Squarely Hiades com Happy, antes Kiko Zambianchi, Hey Jude, ainda Erva Doce, Amante Profissional. Daqui a pouquinho, depois do intervalo, tem muito mais. Segura aí!
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5: Meia-noite 36.

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1: 00:57.
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4: Agora é hora de Tribalistas, Já Sei Namorar.

0: Programa Cassete, relembrando e matando saudade com Biquíni Cavadão, Sabor do Sol, antes Creedence, Have You Ever Seen the Rain e ainda Bochecha, Bob Esponja. Já depois do intervalo tem o som de Calendoscópio.
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3: 1:37.
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6: Tem Legião Urbana, Pais e Filhos.

0: Titãs e a música Domingo, antes Jojo, Too Little Too Lady e ainda Mariah Carey, Luther com Without You. Fechando aqui a edição do nosso cassete, prometendo voltar amanhã em mais uma edição de muita saudade musical. Forte abraço a todos e até amanhã!
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3: 1:56.

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1: 2:16.
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3: O Back in Time está entrando no ar, desejando a você que nos acompanha todas as noites uma semana cheia de realizações. Aqui, a partir de agora, damos início ao desfile das melhores canções de todos os tempos. Berlim, Take My Breath Away.

0: Você ouviu no Back in Time, Paulo Diniz, um chope pra distrair. Sempre livre, esse seu jeito sexy de ser. Intervalo está chegando, mas a gente volta com muito mais. Não saia da sintonia. Back in Time.
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2: 2h36.

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0: Nesse bloco ouvimos no Back in Time, Dire Straits, Brothers in Arms, Hathaway, I Miss You. Mais um intervalo e o Back in Time volta já. 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

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Clifford T. Ward, Gay.

0: No melhor do flashback, ouvimos Danny Rush, Is It Okay If I Call You Mine? Dean Martin, Everybody Loves Somebody. O Back in Time faz mais uma pausa. Não saia da sintonia. Back in Time.
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2: 3:17.

nosso boa noite para você que está no carro ouvindo a gente. Muito obrigado pela companhia. O Back in Time segue em frente tocando o melhor da música. Joana e Roupa Nova, um sonho a dois.

nosso boa noite para você que está ligado com a gente. Aqui você recorda as canções que marcaram para sempre. É o Back in Time na sua noite.

Nosso boa noite para você que está no carro ouvindo a gente. Muito obrigado pela companhia. O Back in Time segue em frente tocando o melhor da música.

0: Aqui no Back in Time tocamos Maria Bethânia, Esse Cara, Marco Sabino, Reluz. Após o intervalo, a gente retorna com mais uma super seleção. Aguarde aí. 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
2: 3:38.
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0: Os grandes sucessos de todas as épocas tocam aqui pra você. Wagner, Fanatismo.

0: Nesse bloco, ouvimos no Back in Time, Carpenters, Close to You, Brenda Russell, Piano in the Dark. Em instantes, o Back in Time está de volta.
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1: 4 horas.

Nesse bloco ouvimos no Back in Time, B.J. Thomas, Rock and Roll Lullaby, Eagles, Hotel California. Obrigado, meus amigos, pela sintonia em mais um Back in Time. Estamos encerrando o programa de hoje, prometendo voltar amanhã com muito mais recordações para você. Ótima noite.

0: 4h58.
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3: 4h59.
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0: gente.
1: Opa, alô, alô, minha gente querida. Agora são 5 horas mais 1 minuto, 5 e 1. Tá chegando, é o sábado que vem chegando com aquele cheiro gostoso, né, de fim de semana. Pois é, e o sábado trazendo, né, aquela alegria, música boa e muita disposição, hein? Então, é, tá começando aí o programa Viola Brasil aqui na Sul Espacial FM. É hora, né, hora de levantar aquele astral, né, gente? É hora de levantar aquele astral e vamos juntos nesse final de semana que fica muito mais gostoso, né? Final de semana que fica muito mais gostoso com a sua audiência, que fica muito mais gostoso com a sua companhia. É sábado, gente, é sábado. Então, astral lá pra cima, você torceu demais, né? Pra chegar aí esse final de semana, é, não torceu? Então chegou rapidinho, né? Rápido, chegou o sábado. Então vamos juntos a partir de agora, hoje até às 8, hein, gente? Hoje é sábado, hoje não é... O Jornal da Cidade, né? Começa às 8 horas. Então nós vamos juntos até às 8 com o programa Viola Brasil. 5 horas, 2 minutos, que seja aquele final de semana bem gostoso pra você. O nosso já começou gostoso, porque já começou com a sua audiência, né? Já começou com a sua companhia. Bom dia para você que está em casa, bom dia para você que está no seu trabalho, bom dia para você que está no trânsito, onde quer que você esteja. Que bom que nós já estamos juntos, viu, gente? Você que está participando com a gente pelo 99974-0105, já mandando aí seus recadinhos, mandando seus áudios. Daqui a pouquinho você participa com a gente aqui no programa Viola Brasil. Os meus amigos motoristas, os taxistas, motoristas de aplicativos, os motoristas de coletivos, trocadores, passageiros, meus amigos do campo. Alô, trabalhador rural, meu abraço aí para todos vocês, né, em sintonia com a gente. Obrigado, viu, gente, pela audiência. Obrigado aí pela companhia de vocês. Minha amiga dona de casa, você que está em casa agora, você que está preparando aquele cafezinho gostoso, né? Ah, aquele cheirinho gostoso aí de café. Aí todo mundo acorda, né? Mas hoje é sábado, muitas pessoas não trabalham. Aí as pessoas sentem esse cheirinho gostoso aí do café, levanta, toma aquele cafezinho e deita de novo, né? Hoje é sábado. É, mas muitas pessoas trabalham, né, gente? Muitas pessoas trabalham. Então cuidado para você não perder a hora. São 5 horas mais 3 minutinhos, 5 e 3. Viola Brasil, a programação é do Ricardo Alexandre, a direção é de Matheus Mendonça e do Ricardo Alexandre. Te lembrando, hein, que hoje é sábado, até às 8, você vai comigo!
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1: E o Viola Brasil, Viola Brasil, que começa bem demais, viu? Já começando com Christian e Ralph, é a primeirinha de hoje. Quem será o seu outro amor, hein? É só pra começar o Viola Brasil deste sábado. 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Bom dia pra você!

0: você ouviu eu, Ataíde, o Alexandre, Toneladas de Paixão, hein? É muita paixão, né? Toneladas de Paixão. Agora são 5 horas mais 11 minutos, confirmando a hora certa, 5:11. Você que tá chegando, você que tá sintonizando aqui na Espacial, abraço pra você, obrigado, viu, gente? Obrigado pela audiência, obrigado pela sua companhia aqui no programa Viola Brasil. Alô, Sônia Silveira, já tá com a gente. Alô, Sônia, lá do bairro, a Sônia do bairro São José, né, Sônia? Um abraço pra você, obrigado, viu, pela sua audiência, obrigado aí pela sua companhia aqui no programa Viola Brasil. É a Sônia Silveira, lá do São José. Um abraço, um bom dia. Leonilda tá lá em Antunes. Ei, Leonilda, um abraço, viu? A Leonilda de Antunes tá ligada também com a gente. Bora mexer o doce, né, Leonilda? Tá na hora, não tá? Apesar que hoje é sábado, mas muitas pessoas trabalham hoje, né? A Leonilda tá trabalhando, vai trabalhar, né? Um abraço, bom trabalho pra você, viu? Obrigado aí pela sua audiência, obrigado aí pela sua companhia. Não sei se ela vai ou já está trabalhando, né? Muito obrigado, viu? Você que tá sempre aí com a gente também aqui no Viola Brasil. Lantuíta com a gente. Ô, Carlos, eu sou mais velho que a Espacial 3 anos e 3 dias. Amanhã é meu aniversário. Ei, Vantuí, amanhã não tem Viola Brasil, então já vou te parabenizar desde já, viu, Vantuí? Parabéns pra você, felicidades, que essa data aí se repita por muitos e muitos anos. Felizes, viu? É o Vantuí, né? Ele falou que é mais velho que a Espacial, 3 anos. Então, 4.8, né? Amanhã, 4.8, hein? Ei, Vantuí, tudo de bom pra você, viu? Hoje é sábado, ele deve comemorar o aniversário hoje. Hoje deve ter aquele churrascão, né? Comemorando aí o aniversário do Vantuí, né? 4.8, né, Vantuí? Ei, dona Joana, deve ter aquele churrascão, hein? Aí pra comemorar, né? O aniversário aí do Vantuí, né? Quem? Ai, ai, ai. Ei, coisa boa, hein? Um abraço, viu? Obrigado pela audiência, viu, Vantuí? Obrigado pela sua companhia aqui no programa Viola Brasil. O Reinaldo, alô Reinaldo, Reinaldo dos Santos, Reinaldo acho que é padeiro, né Reinaldo? Ah, é, o Reinaldo fica acordando o pessoal todo aí na madrugada, hein Reinaldo, um abraço.
1: Bom dia, Carlos Leite.
0: Bom dia.
1: Tudo na paz de Deus, vamos vencer mais um dia.
0: Graças a Deus, né, começando aí mais um sábado.
1: Tô animado pra trabalhar hoje.
0: Hoje é sábado, né? Sábado. Pois é, será que tá, hein?
1: Galera aí, ó. Um abraço aí pro... Expedita, Capenha.
0: Ah, eu acho que esse pessoal já tá todo acordado, viu, Reinaldo?
1: Bigode Surubim aí, o Ednei Brasil.
0: Ednei, eu acho que não, viu? Acho que o Ednei não tá acordado, não.
1: Tem que ir lá, tá querendo ir lá, que dureza, não.
0: Tá não?
1: Difícil mexer com ele.
0: Que é isso, hein?
1: E vamos acordar toda essa galera aí, que hoje é sábado, né?
0: Pois é, hoje é sábado, vamos acordar, gente.
1: Um abração pra vocês na rádio aí.
0: Obrigado, viu?
1: Aí, ouvindo o programa.
0: Obrigado, Reinaldo. Obrigado pela sua companhia, viu, aqui no Viola Brasil. Hoje é sábado, né, gente? Muitas pessoas aí não trabalham, não. Mas muitos trabalham, né? Então cuidado aí com a hora. São 5 horas mais 14 minutinhos. 5:14. É o seu programa Viola Brasil, seu programa de todas as manhãs, aqui pela Sul Espacial FM. O Mário Lúcio tá com a gente também. Alô, Mário Lúcio, um abraço, viu? Bom dia, obrigado aí pela companhia também no Viola Brasil. O Ednei Brasil, Zil, acho que ele já acordou sim. Alô, bom dia, Ednei.
2: Bom dia, Carlos.
0: Opa, Ednei, tá acordado aí.
2: Zil, na Espacial. É um sabadão abençoado pra nós todos, né, Carlos?
0: Pois é, que seja
2: que
0: mesmo.
2: Vamos, né? Mexeu doce.
0: Final de semana bem gostoso, né, Ednei?
2: Bom dia, Espacial. Espacial FM, muito sucesso aqui com o Ednei Brasil, Zil. Bom dia, Carlos Leite.
0: Bom dia, Ednei Brasil, bom trabalho aí pra você também, viu? É, a turma tá animada, né? O pessoal acordando cedo, né? Falei que todo mundo ia acordar cedinho, o pessoal já tá aí atento, né? O pessoal já acordou, quem tem que trabalhar, né, gente? É, o pessoal já, todo mundo ia acordar. Às vezes as pessoas também não vão trabalhar, mas já acordaram também pra ouvir o Viola Brasil, né? Obrigado, viu? Pela audiência, obrigado pela companhia. O Antônio Cardoso, lá do bairro Patafufo, já tá acordado também. Alô, Antônio Cardoso, um abraço, bom dia.
3: Bom dia, bom sábado pra você.
0: Obrigado, pra você também.
3: É, eu comecei a escutar Espacial, eu tava com 18 anos, hoje eu tô com 58. Então quer dizer que tem 32 anos que eu ouço Espacial, 24 horas por dia.
0: 24 horas no ar, hein?
3: Meu nome é Antônio Cardoso, vai pra Tatu. E Espacial, o sucesso é aqui.
0: É aqui sempre.
3: Deixa eu assistir uma música mais uma vez do Zezé de Camargo Luciano.
0: Já tá tocando.
3: Falou que não escuta o senhor, falou?
0: Beleza.
3: Obrigado. Bom dia.
0: Eu que te agradeço a audiência, sua música já tá tocando, Zezé de Camargo e Luciano, hein? Olha, sem medo, gente, hoje é sábado, final de semana, então vamos seguir esse dia sem medo de ser feliz. Bom dia, bom dia, bom dia!

0: É o Zezé de Camargo e Luciano no Viola Brasil, sem medo de ser feliz, né, gente? Abraço, bom dia, viu? Você que sintonizou agora, que bom que nós estamos juntos sempre. São 5:20. Marco Antônio tá ligado no Viola Brasil. Alô, Marco Antônio, lá de Itaúna, um abraço para você, viu? Obrigado aí pela sua companhia aqui no Viola Brasil. É o Marco Antônio, lá de Itaúna. Olha também, um abraço a Jaqueline lá do bairro São Luís. Alô, Jaqueline, aí no São Luís, tá ligada no Viola Brasil. Bom dia, viu, Jaqueline, no São Luís. Também a Kizzy também, de Antunes. Kizzy de Antunes, tá ligada. Pediu uma música também, né, do Léo Magalhães. Abraço, um bom dia, viu? Obrigado aí pela companhia de todos vocês que estão chegando agora, sintonizando agora aqui na Espacial, aqui no programa Viola Brasil. O Miguel também, da Barra de Onça do Pitangui. Alô, Miguel, bom dia.
1: Bom dia, Carlos Edquim.
0: Bom dia, tudo bem, Miguel?
1: Só de mandar um abraço. Você é do Barra, em condomínio, é Pozinho, Alírio,
0: Pitangui, né? Essa turma toda aí ligada com a gente.
1: Pessoal de saúde, Capoeira Grande.
0: Sim.
1: O Reinaldo também, que Deus abençoe, a família dele, pessoal legal, né?
0: Gente fina demais, gente fina demais.
1: Pra você também, que Deus te abençoe assim muito, também,
0: Carlos. Amém. Todos um nós,
1: abraço,
0: né?
1: Viu? E vou mexer o doce pra esquentar o frio.
0: Tá na hora, mexer o doce pra esquentar o frio, hein? Tá frio por aí, Miguel? Aí na Barra tá frio. Um abraço pra você, obrigado, viu? Pela sua audiência, obrigado aí pela sua companhia, né? Aqui no programa Viola Brasil. 5:22, 5:22. Olha, um abraço pra Jaqueline, também tá ligada no Viola Brasil. Alô, Jaqueline! Um bom dia pra você, viu? Jaqueline, lá do Esplanada, também ligado com a gente. Nossa, quantas pessoas chegando. Alô, Marilene, lá em Divinópolis. Um abraço, viu? A Marilene lá em Divinópolis também, tomando aquele cafezinho gostoso, ligadinha aqui no programa Viola Brasil. Muito obrigado, viu, pela audiência, obrigado aí pela companhia, né? Você que tá comendo aquele sanduíche gostoso agora, hein? Nesse horário, hein, dona Joana? Que fome que dá, hein? Ai, comer aquele sanduíche gostoso, né? Tem gente que compra aí um sanduíche, compra um sanduíche e à noite não dá conta de comer tudo, guarda metade para outro dia, né? Gostoso, né, gente? Outro dia você vai lá, abre a geladeira, pega o sanduíche, que delícia que é, hein? 5:22, 5:22. Alô, Simone, um abraço para você, obrigado, viu, pela sua participação no Viola Brasil. Renata, lá do São Pedro. Alô, Renata, um abraço, bom dia para você, tá lá no São Pedro, ligadinha com a gente. Coisa boa, né, que nós estamos juntos também, né? Pessoal aí que acorda bem cedinho, né, as mulheres que acordam cedo, hoje no trabalho, mas vão fazer unha, já acorda bem cedinho também, já em sintonia com o Viola Brasil. Bom dia, gente. A vovó tá ligada. Ei, vovó.
2: Ei, vovó.
0: Ei, vovó. Já tá ligadinha aí no programa Viola Brasil. E o vovô, hein? Alô.
2: Alô, vovô.
0: Alô, vovô. 5:23 agora. Jean e Giovanni no Viola Brasil.

0: Léo Magalhães, oi, aqui no Viola Brasil, que a Kiss ofereceu pro amor da sua vida, né, o Buiú. Alô, Buiú, um abraço, bom dia, são 5:30, Espacial FM, a mais ouvida, o sucesso é aqui sempre. Você que sintonizou agora na Espacial, um abraço para você, obrigado, viu, pela audiência, obrigado e pela sua companhia. O Miguel da Barra ligadinho com a gente, tá pedindo uma música, né, Miguel? Um abraço.
1: Tá, Leite, você manda aí, ó, Miguel da Barra, manda essa música aí, ó, Barquinho de Ouro pro...
0: Barquinho de Ouro, daqui a pouquinho.
1: Bar, lá, no condomínio, ó. Tá bom.
0: Daqui a pouquinho então, Barquinha de Ouro aqui no Viola Brasil, 5:30. É um abraço aí para todos vocês, viu, gente? Meus amigos retireiros, meus amigos do campo, trabalhador rural, né? Ligado aqui no programa Viola Brasil. Todos vocês, viu, gente? Aí do campo, obrigado, obrigado ao homem do campo. São 5:30. Alô, um abraço para todas as costureiras também que estão em sintonia com Viola Brasil. Costureiras também. Acorda cedinho, né, gente? Para terminar aí, né? Uma roupa que tá fazendo, que tá confeccionando. Tem que entregar hoje. Aí acorda bem cedinho aí. E liga o radinho, né? No programa Viola Brasil. Abraço aí para todos vocês. E obrigado aí pela audiência. Obrigado pela companhia sempre aqui com a gente. Alô, Januária também está ouvindo o programa Viola Brasil. Januária é lá no bairro São Francisco. Abraço, viu, Januária? Falou que adora o programa Viola Brasil. Um abraço. Pediu para mandar um alô para as vovós. Alô, ei, vovó.
2: Ei, vovó.
0: 5:31, 5:31 agora. Roberta Miranda no Viola Brasil.

É o seu Viola Brasil, agora são 5 horas 46 minutos. Cuidado para você não perder a hora, hein? Você ouviu o Guilherme Silva e a Barquinha de Ouro, Adalberto e o Adriano, não olhe assim, hein? E o Márcio Garcia, Vida de Fazenda. Agora são 5 horas 46 minutos, confirmando a hora certa, 5h46. Ei, você chegou, sintonizou agora. Um abraço, viu? Obrigado aí pela audiência, obrigado aí pela sua companhia aqui no programa Viola Brasil. O Alexandre Soares está com a gente, do bairro São Pedro, né? Ô Carlos, gostaria de mandar um alô para Solange, também para Ana Clara, o Igor, não entendi, libera o Alexandre. Falar com eles, que eu amo muito eles, sou aqui do bairro São Pedro. É o Alexandre, né? Do bairro São Pedro, não é isso? Mandando aquele alôzão aí pra Solange, pra Ana Clara. Ah, e pro Igor também, né? Ah, um abraço, gente. Obrigado, viu, pela audiência. Obrigado aí pela companhia de vocês. Coisa boa, né? Que nós estamos juntos nessa manhãzinha gostosa aqui no programa Viola Brasil. Olha, o Marco Antônio também está chegando aí com a gente. Alô, Marco Antônio, um abraço, um bom dia. Bom dia para a Célia, está lá em Gamas, ligadinha no Viola Brasil. Alô, Célia, um abraço para você em Gamas, ligado aqui com a gente, né? Obrigado aí pela sua audiência, viu? Obrigado pela sua companhia. Olha também o Pedrinho, lá do bairro JK. Alô, Pedrinho, um abraço para você, viu? Obrigadão aí pela sua participação também no Viola Brasil. Pessoal lá de Pitangui, alô, moçada de Pitangui. 5 horas 48 minutos, confirmando a hora certa, 5h48, olha o Henrique e Juliano chegando aqui no programa Viola Brasil.

0: Agora são 5 horas e 54 minutos. É a Folha Seca. Você ouvindo aqui no Viola Brasil com Amado Batista. São 5 horas mais 54 minutos.
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0: 5 horas e 55 minutos. Bom dia, você que está em casa, você que está no trabalho. Bom dia para você que está aí no trânsito, ligado ou ligada aqui no programa Viola Brasil. Olha a hora, são 5 horas mais 56 minutos. Chico Rei, Paraná, no Viola Brasil.

0: É o Chico Rei, o Paraná, no Viola Brasil, de lá pra cá, de cá pra lá. Abraço, viu, gente? Queria mandar um abraço pro Marcelo dos Reis, tá ligado com a gente. Ei, Marcelo dos Reis, um abraço pra você, obrigado, viu, pela sua audiência, obrigado aí pela sua companhia aqui no programa Viola Brasil. É o Marcelo dos Reis, também o Ronaldo Martins tá com a gente. Ronaldo Martins é de Itaúna. Ô, Ronaldo, um abraço, bom dia.
1: Pra você e pra todos os ouvintes.
0: Obrigado, viu, Ronaldo?
1: Aí, na programação hoje, tá?
0: Tá bom, pra você também. Amém, você também.
1: E o seu dia. Estou na escuta.
0: Obrigado, Ronaldo. Ronaldo tá sempre com a gente lá em Itaúna. Um abraço, acordou cedinho, né, Ronaldo? Sintonizou na espacial. Um abraço, viu? Obrigado aí pela sua companhia. O Pedro Henrique também tá com a gente. Ei, Pedro, um abraço, Pedro Henrique. A Luísa e a Jordana são lá de Nova Lima, estão ouvindo a gente, né? Obrigado. Obrigado pela audiência, obrigado pela companhia. A filhinha, né, a Jordana, acho que tá dormindo ainda, viu, dona Joana? Ela é de manhãzinha, né? Ela ouvia a gente à noite, né? Quando a gente tava à noite. Aí a Jordana conseguiu ouvir, né? Agora tá dormindo, né? De manhãzinha. Ei, ai, ei. Um abraço pra vocês, viu? Obrigado, viu, gente, pela audiência. Obrigado pela companhia de vocês aqui todas as manhãzinhas também, né? Pessoal que ouvia a gente sempre à noite, agora ouvindo de manhã também. Pedro Henrique, Luísa e a Jordana. E o pessoal tomando aquele cafezinho lá, né? Ei, coisa boa, tomando um cafezinho e ouvindo Viola Brasil, né, Pedro? Um abraço pra você, Luísa e a Jordana, viu? Muito obrigado aí pela companhia sempre de vocês também. O Carlos Pirial, o Carlos é motorista, tá ligado? Alô, Carlos!
2: Bom dia, Carlos!
0: Bom dia! Ele tá no trânsito, né?
2: Toca Funeral do Amor.
0: Funeral do Amor.
2: E é o Carreiro e Zé Paulo.
0: Zé Paulo, um abraço, viu, Carlos? O Carlos, ele tá no trânsito, né? Ligado aqui com a gente, né, Carlos? Um abraço, bom dia pra você, obrigado, viu, pela sua companhia também. A Expedita Mariano, ela que falou que quer pedir músicas, né? Para todo o pessoal da Fazenda do Olaria, para todos da rádio, também para Aparecida, Jussara, Emily, Pelezinho, Magrelo, Ângela Maria, Reinaldo, o Rodrigo, a Dona Carmen, a Dejanira, lá de Lagoa Branca, para o Antônio, para a Penha, para o Zé do Bar, toda a família, e para a Eliane também, Eliane Nobre, lá em Mateus Leme, em sintonia com a gente. Obrigado também, viu, Eliane Nobre e Matheus Leme, ligadinha aqui também no programa Viola Brasil. Marcilene Cássia, alô, estamos juntos sempre. Marcilene Cássia, aqui do centro, ligadinha do Viola Brasil. Alô, Marcilene. Também a Martinha tá com a gente. Ô, Carlos, estou desejando um abençoado dia para você e para todos os ouvintes. Bom dia pro Pelezinho também, que Deus abençoe você e sua família. Bom dia pra Dona Joana também, né, Dona Joana? Mandando aí um alôzão. Bom dia pro Beni também. Epa! Pra todo mundo, hein? Abençoado final de semana pra todos. Coloca todo mundo nas orações, Carlos. Claro, viu, Martinha? Ela falou que tá recuperando de uma cirurgia. Mas só agradecendo a Deus, porque deu tudo certinho, né, Martinha? Que bom, viu? Uma ótima e breve recuperação para você, viu? Obrigado aí pela companhia, obrigado pela participação no Viola Brasil. Analice de Uberaba tá com a gente também. Alô, Analice, lá em Uberaba, já ligada e desejando um ótimo final de semana. Ângela Maria de Sete Lagoas também tá com a gente, né, Ângela? Um abraço para você, já acordou cedinho também. 6:02, chegando, hein? Chegando a oração da manhã com o Padre Reginaldo Manzotti. E logo em seguida tem a oração do poder aqui no Viola Brasil.
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4: Bom dia, queridos filhos e filhas, neste sábado, Semana Nacional da Família. Deixa a luz do céu entrar na sua família. E aí, você deu um tempo a mais para sua família? Se voltou em oração, em prece, em atenção à sua família? Dá tempo ainda. Família que reza unida, unida sempre estará. Em nome do Pai, do Filho e do Espírito Santo. Amém. Senhor. Amado Jesus, os profetas vos anunciaram como príncipe da paz. Os anjos anunciaram paz aos homens por ocasião do vosso nascimento. Morreste na cruz para consolidar a paz entre Deus e os homens. No dia da ressurreição dissestes: a paz esteja convosco. E por isso, ó príncipe da paz, no início deste dia, nesta manhã, venho pedir: abençoai e santificai a minha família. Peço, Senhor, a graça de que minha família possa ser, de fato, formadora de valores humanos e cristãos. Que todos nós tenhamos atitudes humanas de respeito, dignidade, de valorização do próximo, de promoção humana. Abra nossos olhos às necessidades do próximo. Senhor, pedimos a graça de que nossa família seja verdadeiramente uma família cristã, autenticamente cristã. Exemplo para aqueles que vivem perto de nós. Senhor Deus, afugentai todo o mal, livrai-nos do perigo de nos perder. E se em algum momento nossos olhares se distanciarem, Senhor, tome-nos pelas mãos e conduze-nos ao lar. Senhor Deus, abençoai a minha família e abençoai a todas as famílias. Afastai para longe das famílias brigas, desavenças, as drogas, o desemprego, a enfermidade, a mentira, a traição. Que a família seja, Senhor, um lugar de diálogo e de amor, de carinho e de afeto. Senhor, abençoai e protegei a minha família nesta manhã. Amém. Pai nosso que estais no céu, santificado seja o vosso nome. Venha a nós o vosso reino, seja feita a vossa vontade, assim na terra como no céu. O pão nosso de cada dia nos dai hoje, perdoai-nos as nossas ofensas, assim como nós perdoamos a quem nos tem ofendido. E não nos deixeis cair em tentação, mas livrai-nos do mal. Amém. Senhor, fazei da minha família formadora de valores humanos e cristãos. Um bom dia a todos. Amém.
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0: Deus de toda força e poder, dá-me hoje a segurança do teu amor e a certeza de que estás comigo. Peço ajuda e proteção para o dia de hoje, porque eu preciso de tua assistência e de tua misericórdia. Tira de mim o medo que me invade, tira de mim a dúvida que me perturba. Esclarece o meu espírito com a luz que iluminou o caminho do teu divino Filho Jesus Cristo aqui na terra. Que eu possa hoje, Senhor, receber toda a tua grandeza em mim. Sopra o teu espírito dentro de minha alma, para que eu sinta o meu interior fortalecido com a tua presença, minuto por minuto, hora por hora, dia por dia. Que eu sinta hoje a tua voz dentro de mim e ao meu redor, e em minhas decisões, eu perceba qual é a tua vontade. Que eu sinta o teu maravilhoso poder através da força da oração. E com este poder, a minha pessoa seja atingida pelo milagre que podes realizar a meu favor, suavizando os meus problemas, acalmando o meu espírito e aumentando a minha fé. Não me abandone, Senhor. Fica comigo para que eu não me desespere e nunca te esqueças. Levanta o meu espírito quando o encontrares abatido. Ajuda-me a seguir-te sem vacilar e sem olhar para trás. Entrego-te este dia, toda a minha vida e a vida de toda a minha família. Livra-nos, Senhor, de todo o mal que possa estar dirigindo a nós, ainda que seja por milagre. Eu sei, Senhor, eu sei que mais me atendes porque me amas e me escuta amorosamente. Desde já, eu te agradeço, meu Deus, meu Pai, e embora esteja com a alma inquieta, eu te suplico, dá-me poder de aceitar acima de tudo que se cumpra em mim a tua vontade e não a minha. Amém.
1: Olha, agora são 6:10, 6:10, um abraço, bom dia para você, onde quer que você esteja, obrigado, viu, pela sua audiência, obrigado aí pela sua companhia, 6:10 agora.
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1: 19 graus agora em Pará de Minas, umidade relativa do ar 78%, vento 11 km por hora.
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1: 6:13.
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2: 6h14.
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0: Viola Brasil, seu programa de todas as manhãs aqui pela sua Espacial FM. Você chegou agora, sintonizou agora. Um abraço para você, obrigado, viu, pela sua audiência. Obrigado aí pela sua companhia aqui no programa Viola Brasil. A Ângela está com a gente, queria mandar um abraço para o Luiz Cláudio. Ei, Luiz Cláudio, nosso amigo Luiz Cláudio, tá ligadão aqui no programa Viola Brasil. Tá chegando lá em Pequi, na fazenda aí, agro, né? Ah, um abraço aí pra você. Ô Carlos, manda uma música aqui pra mim. Ah, claro, é o Luiz Cláudio. Ei, Luiz Cláudio, um abraço pra você, obrigado, viu? Tá aí pelas estradas ainda ou já chegou, hein? Aí em Pequi, um abraço, tá ouvindo a gente. Luiz Cláudio tá meio sumidão. Ô dona João, Luiz Cláudio tá sumidão, não tá? Ai, ai, ai. E agora só fazendo, né? Ei, Luiz Cláudio, um abraço pra você, obrigado, viu? Obrigado aí pela sua audiência, obrigado aí pela sua companhia. Nosso é o grande amigo, né? Luiz Cláudio, tá ligadão aqui no programa Viola Brasil. Tá chegando lá na fazenda, o agro, né? O agro não para. Ah, falou que chegou na fazenda porque o agro não para. E não pode parar mesmo, né? De forma alguma, né? Um abraço, viu, Luiz Cláudio? Obrigado, viu? Um ótimo dia e um ótimo final de semana, né? Para todos vocês aí, viu? Que bom que você está com a gente aqui no programa Viola Brasil. Um abração, hein? São 6:16. Meu amigo Délio Alves também tá ligado, hein? Tá ligado com a gente. Ele tá no sítio, né? Ah, tá na chácara agora. Ligadinho. Ele falou que tá ligadinho na maior do Centro-Oeste. Que isso, hein? Um abraço, Délio. Obrigado para todos vocês aí, viu? Todos vocês que estão aí, né, no sítio, ouvindo a gente, viu? Que bom que nós estamos juntos também aí nesse final de semana, né? Chega final de semana, o pessoal tem que descansar a cabeça, né, gente? Aí vão para a chácara, para os sítios, para as fazendas, né? Um abração aí para todos vocês, viu? Obrigado aí pela audiência, a companhia. Aquele final de semana maravilhoso, né? Cheio de coisas boas. Você que tá tomando aquele cafezinho gostoso agora, hein? Aí tá passando aquele cafezinho, dá aquele cheiro gostoso, né? Seja você que está em casa, aí no sítio, na chácara, no apartamento, né? Preparando aquele cafezinho, sempre dá aquele cheiro gostoso, né? Aí de manhãzinha, Sônia Silveira tá passando um cafezinho também agora e ligadinha com a gente. Alô, Dardânia também, a Dardânia do transporte escolar. Hoje está de folga, mas já acordou cedinho também, já está ouvindo a gente, né? Obrigado, viu, Dardânia, pela sua companhia também aqui no programa Viola Brasil. A Flavinha, alô, Flavinha lá do Jardim América também, já acordou cedinho hoje, está ouvindo a gente, né, Flavinha? Um abraço, viu? Obrigado, né? Daqui a pouquinho trabalho, né? Muitas pessoas trabalham no sábado. Algumas não trabalham, né? Mas muitas pessoas trabalhando aí no sábado. Você que acorda cedo, se prepara aí para mais um dia, para mais uma jornada, né? Mas final de semana chegou, já é sábado, depois é só descanso, hein? Depois é, para quem gosta, né? Só tomar aquela geladinha, né? O tempo agora tá esquentando, tá propício para isso, né? Abraço, viu? Obrigado aí pela sua audiência também, obrigado aí pela sua companhia. Tem gente que prefere a verdinha, viu, dona Joana? Ei, ai! Tem gente que prefere aquela do pinguim. Cada um, né? É, da sua maneira. O Zé Libério Vidal, lá em Pequi também, já mandou um áudio. Daqui a pouquinho vocês participam com a gente aqui do programa Viola Brasil, viu, gente? 6:19. 6:19. 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

0: Edson e Hudson, ciúme exagerado. Você tem aquele ciúme exagerado, hein? Agora são 6 horas 25 minutos, 6h25. Viola Brasil, atendendo os nossos ouvintes queridos, né? Tem que atender, porque senão não dá tempo de atender todo mundo, graças a Deus, né, gente? Quantas pessoas participando com a gente? Ei, coisa boa! Alô, um abraço! Alô, bom dia! Quem tá com a gente, hein, aqui no programa Viola Brasil? Alô, bom dia!
1: Ô, Carlos, oi! Eu mando um abraço para
0: Pra quem?
1: Eu mando um abraço para Rosa Pura. Eu mando um abraço para Osinete. Eu mando um abraço pro Ronaldo. Eu mando um abraço
0: pra quem
1: Sara
0: mais?
1: Eu mando um abraço pra Dona Joana.
0: Dona Joana também?
1: Eu mando um abraço pra todos os ouvintes que tá ouvindo o programa.
0: Que bom,
1: eu mando
0: viu,
1: um abraço. Eu mando um abraço pro Rodrigo e um abraço pra mãe dele. Eu mando um abraço pra todo o locutor
0: da hora. Certinho, Ângela. Beleza. Um abraço pra você também, obrigado, viu, pela sua audiência, obrigado pela sua companhia, viu? É a Ângela, lá em Sete Lagoas, participando com a gente. Zé Libério tá lá em Pequi também. Alô, Zé Libério.
2: Opa, Ali, bom dia.
0: Beleza, bom dia.
2: Manda um alô pra essa turma boa aí, o Márcio. O Juca.
0: Jucão, tá ligadão com a gente, Marcelão. Antônio,
2: Gabrielzinho, Ronaldão do Recanto Lagoa, essa turma boa aí.
0: Beleza.
2: Manda pra nós a barraquinha de ouro aí pra nós aí, amigão. É, pode continuar cantando, chover pra nós, viu?
0: Vai chover, não vai?
2: E vai que a Dona João tem a cantar também. Alô?
0: Aí é tempestade, viu, Zé Libério?
2: Sucesso é que um bom dia, todos ouvindo aí.
0: Falou, Zé Libério, um abraço, bom dia pra você, viu? Obrigado aí pela sua companhia também no Viola Brasil. David Edley também com a gente. Alô, David. Alô, Vera Lúcia.
3: Bom dia, abençoado.
0: Bom dia.
3: Deus abençoe você, né?
0: Amém. Todos nós, né, David?
3: Sua família espacial. Manda um aí pra nós, hein?
0: Claro, agora.
3: Um beijo pra mama. E toca aí um Vitor e Léo pra nós, hein?
0: Vitor e Léo?
3: Sucesso aqui.
0: É aqui sempre, né, David? Um abraço pra você, um abraço aí pra sua mamãe, Dona Vera Lúcia Diniz, a família inteira, né, ouvindo a gente, um abraço, viu? Obrigado aí pela companhia também sempre. A Erlânia tá com a gente. Alô, Erlânia, lá do Patafufo.
4: Bom dia, cara.
0: Bom dia, tudo bem, Erlânia?
4: Sabadão, né? Hoje é dia da forgança.
0: Hoje é dia da forgança?
4: Agora que eu saí da cama, nem café não tem.
0: Que é isso?
4: Fazer um cafezinho, né?
0: Vai fazer, começar preparar, né?
4: Sábado.
0: Beleza.
4: Vamos que vamos. Abração pra você e pra todos os ouvintes.
0: Outro, obrigado, viu, pela sua companhia. Pois é, ela vai preparar aquele cafezinho gostoso agora, né? Obrigado, viu, pela companhia. Ah, Cleão também da Vila Maria, Cleonice, tá com a gente. Pediu a barquinha de ouro. A barquinha de ouro, hoje nós já tocamos, né? A barquinha de ouro. Obrigado, viu, pela audiência. Obrigado pela companhia. Tá sempre aí com a gente também. A Regina, alô Regina, um abraço. A mãe, a mamãe da Regina é a Eva, né? Eva do Paulinho. A Regina de Leandro Ferreira. E a dona Eva é lá de Tavares, né? Um abraço aí pra vocês, viu, gente? Obrigado aí pela companhia também no Viola Brasil. Márcio Frota, e Márcio?
5: Bom dia, Carlê, bom dia, meu amigo.
0: Bom dia.
5: Um salto a nós aí.
0: Oh, amém, pode que seja.
5: Pode me dar ajuda a cantar daqui, viu? Fazer um folha pra chover.
0: Você ajuda a cantar daí?
5: Manda alô pro Jucão lá, o Zé Lúcio, Zé Libério. Toma boa aí.
0: Beleza.
5: Sucesso aqui. Estou escutando a Espacial aqui, tomando um cafezinho.
0: Ei, não, coisa obrigado. Boa, hein? Ah, ouvindo a Espacial, tomando aquele cafezinho. É bom demais, viu? Ter audiência, a companhia de vocês todas as manhãzinhas aqui no Viola Brasil. Bruno e Marrone tá chegando, alegrando aí sua manhã de sábado para ficar muito mais gostosa. Apaziguar!

0: 6:32, 6:32, um intervalo rapidinho e já voltamos, viu, com mais Viola Brasil pra você. Sai daí não.
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0: 6:33.

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1: 19 graus em Pará de Minas, umidade relativa do ar 78%, vento 11 km por hora.
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0: Confirmando a hora certa para você, 6 horas mais 37 minutos. Ei, um abração para você, onde quer que você esteja, viu? Obrigado aí pela sua audiência, obrigado aí pela sua companhia, né? Sempre aqui no programa Viola Brasil. Olha, um abraço, a Maria de Lourdes está chegando aí com a gente. Alô, Maria de Lourdes, um abraço para você, viu? Obrigadão aí pela audiência, obrigado aí pela sua companhia. Maria de Lourdes, lá do bairro JK. Alô, Maria, um abraço para você. Obrigado, viu, pela sua participação também aqui no programa Viola Brasil. Um abração também, viu? Um abração pro Firmino e para Maria, lá do São Cristóvão. Estão ligadinhos com a gente. Alô, um abraço. Alô, Firmina. Alô, Maria. Obrigado aí pela participação de vocês também, viu, aqui no Viola Brasil. Ana Paula, do Padre Libério. Bom dia, Carlos.
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0: Manda uma música aí para mim, para o meu amor Birubiru, para os meus filhos, para Erlane, lá no Dom Bosco, e para todos os ouvintes da melhor rádio. Ei, Ana Paula, um abraço, viu, do Santos Dumont. Ana Paula é do Santos Dumont. Ligadinha com a gente, obrigado aí pela companhia.
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0: Ah, essa música é linda, hein?
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0: Agora chove,
2: ai,
0: né?
2: Ai, ai, ai.
0: 6 horas 38 minutos, 6h38. A Simone tá chegando com a gente também, Carlos. Um abraço, bom dia. Bom dia, Simone, lá do JK. Obrigado, viu, pela sua companhia.
1: Saúde.
0: Alô, Jackson, um abraço pra você, viu? Jackson tá ligado lá de Itaúna. Ei, Jackson, um abraço, viu? Obrigado aí pela sua participação também aqui no Viola Brasil.
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0: Ai, e agora chove.

Alô, um abraço a todos os aniversariantes de hoje. Parabéns, felicidades e para todo mundo, viu, gente? Pessoal aí que está aniversariando hoje. Obrigado aí pela companhia de vocês também, viu? Todos vocês aí, quem é José Bernardo, que está aniversariando hoje, é lá de Pequi. Alô, Zé Bernardo. Parabéns, felicidades para você, viu, Zé Bernardo, lá de Pequi. Abraço para você.

Olha, também aniversariante de hoje, a Bernadette, lá do bairro São Luís. Hoje a Bernadette está completando mais um ano de vida também, né? Parabéns, felicidades para ela. Que essa data aí se repita por muitos e muitos anos. Quem, pessoal parabenizando a família inteirinha, né? Parabenizando aí a Bernadette por mais um ano de vida. O Geraldo, né? O Geraldo é o seu esposo, né? Mandando aquele abraço, desejando tudo de bom para ela. Mil felicidades, né? O Geraldo Daniel. Também o Gustavo é o filho, né? O Gustavo, a Nora Joana e as netinhas Lívia e a Helena. Também parabenizando, né? A Lívia e a Helena parabenizando a vovó, a Bernadette. O Gustavo é o filho, a Joana é a Nora. Também o Alexandre, que é o filho da Bernadette também. A Cíntia, que é a Nora, né? O Theo e a Sofia são os netinhos, né? Aí desejando aí também tudo de bom, mil felicidades. Claro, meu abraço também, Bernadette, para você. A Leia está enviando também um forte abraço, viu? Desejando muita coisa boa aí na sua vida. A Ana é irmã também, né? A Leia é irmã, a Ana também é irmã da Bernadette. Desejando para ela, claro, só coisas boas, né?

0: a Ana lá da Rua Nova Serrana. Lá em Divinópolis também, a Isabel, que é irmã da Bernadette também, o Roberto aí, que é o cunhado, né? E toda a família desejando aí tudo de bom e mil felicidades para você também, viu, Bernadette? A Marcelo, o Neymar, a Giovana, a Maria Júlia, a família inteirinha, desejando só coisas boas para Bernadette lá do São Luís, hoje completando mais um ano de vida. Parabéns, felicidades para você, que essa data se repita por muitos e muitos anos, cheios de muita paz, saúde, claro, muitas felicidades para você. Quando a gente ama. São 6 horas mais 42 minutos, 6:42. O Célio também está aqui com a gente. Alô, Célio, chegando aqui no programa Viola Brasil. Alô, Célio, um abraço. Lucivaldo também está com a gente. Um abraço. O Zé Libério. Nossa, quantas pessoas chegando aqui no programa Viola Brasil. Ei, Zé Libério, um abraço. Já mandou mais áudios. Daqui a pouquinho seu áudio, Zé Libério. O delegado também tá com a gente, hein? Delegado, delegado é lá do Cavalão. Alô, delegado.
1: Bom dia, Alegre, para nós todos. Sabadão, delegado.
0: Pra sabadão, ué. Sábado alegre, né?
1: A música do delegado aqui no sítio Cavalão, Bom Jesus do Oeste.
0: Beleza.
1: Tomar um café, fazer a caminhada.
0: Tomar um café e caminhada.
1: Deus abençoe o nosso dia.
0: O delegado é esperto, né? Ele toma café, muitas calorias, depois vai fazer uma caminhada, viu, ai, ai. Pois é, toma aquele cafezaço, aquele monte de calorias, né? Depois faz uma caminhada, hein? Ai, ai. Abraço, bom dia, gente. 6:43, muitas pessoas chegando. Daqui a pouquinho falo mais, né, gente? Daqui a pouquinho eu falo mais, senão nós vamos ficar só falando hoje aqui no Viola Brasil. Ei, vovó!
2: Ei, vovó!
0: E o vovô, alô?
2: Alô, vovô!
0: Bom dia! Bom dia!

Fim de semana que o bicho pega, hein? 6:49, 6:49. Um abraço pra Marli Assis lá no São Luís, tá ligada com a gente. Um abraço, Marli Assis. Alô, Edmar também, é o esposo da Marli Assis, todos os filhos aí também ouvindo a gente. Um abraço, gente. Obrigado aí pela companhia. 6:50.

0: apaixonei. Jean Giovanni pra lá de Bagdá. Alô, Ana Paula. Ana Paula do Santos Dumont pediu música, né? Pro seu amor Birubiru, pros filhos. Também pra Irlânia do Dom Bosco e pra todos os ouvintes. Porque é da melhor rádio, né? De Pará de Minas. Já tá fazendo aquele cafezinho, né, Ana Paula? Abraço pra você, obrigado, viu, pela sua companhia. A Irlânia também mandando mais abraços.
1: Carlos, opa! Gostaria de mandar meus abraços.
0: Pra quem?
1: Abraço pra todo o pessoal lá na Matinha.
0: Sei.
1: Lá em São José da Chácara. E maravilhas pra toda a família Amaral.
0: Maravilha, hein, pessoal? São José da Chácara.
1: As meninas poderosas. Pro grupo Amigos da Espacial. Pra Rosinete. Pra Lindalvi Hudson, lá em Macanudos e toda a região.
0: Ah, do sítio Macanudo.
1: Um abraço pra Ana Paula lá no Santos Dumont. Pra Rosinha, pra Dona Carmen, e vamos que vamos.
0: Vamos que vamos.
1: Um abração pra todo mundo.
0: Obrigado, viu, pela sua participação aqui no programa Viola Brasil, né? Que bom que nós estamos juntos sempre, viu? O Zé Libério pediu uma... Ô, Zé Libério, você gostou da música, Zé Libério?
2: Aí, Cali, gostei da música, aí canta mesmo.
0: Que coisa boa, hein? Obrigado, Zé Libério, pela sua participação. Zé Libério tá lá em Pequi ouvindo a gente, né? Um abraço. A Ângela Maria tá em Sete Lagoas, né, Ângela? Aí, ouvindo a gente, um abraço para você, viu? Um abraço também. Alô, um abraço pro Antônio Carlos, meu xará lá do bairro Santo Antônio. O Luiz Cláudio também, nosso grande amigo Luiz Cláudio, tá lá em Pequi, na fazenda, hein? O agro não para, né? Ele mandou fotos pra gente, né? Né, Luiz Cláudio? Um abraço pra você, viu? Ele falou, já tô aqui na fazenda, hein? Tanque de leite arrumado, hein? Gelando o precioso leite. Isso mesmo, né? Um abraço, viu? Obrigado aí pela companhia. Também a Cleusa lá em Nova Serrana, ligadinha com a gente. A Tânia lá em Florestal. Todo mundo enviando os áudios, viu, gente? Daqui a pouquinho os áudios de vocês, viu? Penha! Também lá na Jaguara, já enviou seu áudio. Daqui a pouquinho sua participação, viu? O Luiz Cláudio falou assim, é, Carlos, o agro é assim mesmo, né? Compromisso e seriedade ao homem do campo. Isso mesmo, viu? Muito obrigado, viu? Ao homem do campo. Ah, sem o homem do campo, hein? É, seria difícil, né? A nossa existência, não seria? Sem o trabalho do homem do campo. Um abraço e parabéns, viu? Parabéns ao homem do campo. 6h55.
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0: A hora certa para você é 6h55.
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0: 6h59.
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1: 7:01.
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0: Opa, de volta com Viola Brasil aqui pela sua Espacial FM 105.5, o sucesso é aqui. Ângela participando com a gente. Alô, Ângela, bom dia.
1: O Carlos.
0: Oi.
1: Coloca a música Chico Rei Paraná. Eu ando de carona com a saudade.
0: Anda de carona com a saudade?
1: Para os ouvintes, viu?
0: E para quem mais você quer oferecer?
1: Obrigado, foi muito prazer conversar com você.
0: Prazer foi meu, Ângela. Um abraço, viu? Obrigado aí pela sua companhia. Aqui no Viola Brasil, Cleusa em Nova Serrana também com a gente, né, Cleusa? Sempre. Todas as manhãzinhas.
1: Bom dia, meu amigo.
0: Bom dia. Tudo bem, Cleusa?
1: Um bom abençoado dia pra você.
0: Amém. Que seja aí pra todos nós.
1: Aqui quem fala é a Cleusa de Nova Serrana.
0: Nova Serrana.
1: Espacial. O sucesso é aqui, por onde a gente for. Onde a ilusão funciona, pras meninas poderosas e pra todos. Tem Tavares. São José de Esmeralda.
0: São José de Esmeralda, meu abraço.
1: Um abraço. Deus te abençoe, meu amigo.
0: Amém.
1: Boa semana pra você.
0: Obrigado, viu, Cleusa? Pra você também, um ótimo final de semana, claro. A Tânia tá com a gente lá em Florestal. Ei, Tânia. Bom dia, Tânia.
2: Bom dia, Carlos.
0: Tudo bem?
2: Tem música pra tocar toda hora, Carlos.
0: Toda música hora tem boa. Música. Música boa,
2: um abraço,
0: né?
2: Abraço pra todos os ouvintes. Vou falar nome por nome, vou ficar o dia inteiro.
0: Ah, aqui. Aí é o ano inteiro.
2: Manda abraço também pro Hamilton e família lá em Cachoeira. Manda abraço pra nós, Florestal, é a Tânia. Aqui tá bem fresquinho mesmo, pode cantar aí pro chover.
0: Aí tá fresquinho?
2: Sucesso aqui.
0: É aqui sempre, tá precisando, né? Uma chuvinha, não tá, Tânia? Abraço pra todos vocês em Florestal, viu? Obrigado aí pela companhia sempre de vocês. Ei, coisa boa! A Penha lá da Jaguara também tá com a gente, né? Ei, Penha, um abraço pra você, obrigado pela sua companhia.
3: Bom dia. Bom dia. Todos os recreios, toda a minha família, pra todos vocês no especial. Um abração pro povo, pra Elane, Pedita, Rosinete, Dona Vera Luz de Lima, Isabel do Bairro Raquel, Joninho Telezinho, Ronaldão do Grão Pará.
0: Sim.
3: Aparecida, Manuzinho, Cristário de Janeira.
0: Todo mundo ligado aí com Madrelo, a gente, né?
3: Expedita.
0: Ah, um abração pra todo mundo, viu?
3: Sete Lagoa, bom dia, bom dia, bom dia.
0: Tá ligado aí com a gente. Mais um recadinho.
3: Mandou alô aí pro Tuquinho.
0: Tuquinho também? Ah, pessoal ligado aí.
3: Todos os volantinhos e volante grande.
0: Os volantinhos e volante grandes, um abraço, né? Então, a todos os motoristas aí ligados com a gente também, viu, gente? Obrigado pela companhia. Ah, os motoristas sempre ligados, né? Hoje é sábado, mas tem muita gente aí na estrada, né? Trabalhando e ligados aqui no programa Viola Brasil. Olha, mais participações aqui pelo 999-740-105. Alô, bom dia!
4: Bom dia, Calil!
0: Bom dia!
4: A música boa pra nós aqui, Geraldo, é o Feliciano.
0: Ô, Feliciano!
4: Eu acordei mais tarde, olha, rapaz, agora que eu tô mandando a mensagem pra você.
0: Beleza!
4: Manda a música boa pra nós aqui.
0: Beleza!
4: E com Deus!
0: Fica com Deus também, é um Feliciano lá de Esmeralda. Ê, dona Júlia, Feliciano hoje dormiu mais do que a cama, hein? Ei, ai, tá chegando agora, um abraço. Seja muito bem-vindo aqui no Viola Brasil, viu, Feliciano? Ei, Rosinete, um abraço pra você também, obrigado pela sua companhia.
5: Oi, bom dia.
0: Bom dia.
5: Abençoado dia pra você, para
0: obrigado.
5: Todos os ouvintes, para todos nós. Que
0: todo
5: Deus
0: mundo,
5: nos abençoe.
0: Né? Amém.
5: Manda aí um alô pra mim, pra toda a minha família e amigos lá nos Penhos. Para as poderosas, para todas as minhas amigas aí, aquele abraço. Manda também aí um forte abraço aí para Ângela Maria, para Rosinha, para Penha, para Irlane Maria, para Creu Creu, para todas aí minhas amigas.
0: Beleza,
5: e para
0: claro.
5: Todos vocês aí do espacial.
0: Obrigado, abraço, viu? Outro!
5: Final de semana,
0: obrigado,
5: todos nós.
0: Você também, viu, Rosinete? Um abraço. Olha também, um abraço a Kátia. Ei, Kátia, um abraço. Manda uma música aí pra Soninha, pro Davi, o Vitor, Aninha também, a Penha, Expedito e o Magrelo. E já, será que tá querendo? Já tá querendo tomar uma, hein? Mandando um alô pra Rosinete também. Aí ela falou, seu Carlos, pode ou tá cedo?
5: Ai.
0: Depende, se você quiser agora, né? Tomar aquela geladinha, né? O tempo já tá mais quente um pouquinho, né? São 7:06, 7:06 agora. É o Daniel e o Pardinho no Viola Brasil. É uma coisa, né, gente? Uma coisa, puxa outra. Bom dia!

Olha a hora, são 7h10. Olha, a Marliassi está ouvindo a gente, o Edmar, seu esposo, e também ela falou que os filhos, né? O Rafa e a Nora Giovana, também o Felipe, filho, e a Júlia, também Nora. Um abraço aí pra vocês, viu, gente? Obrigado pela audiência, obrigado pela companhia aqui no Viola Brasil. Bom dia pra você, onde quer que você esteja, em casa, no trabalho, no trânsito, no sítio, na chácara, na fazenda, onde quer que você esteja. Meu abraço pra você.

Joãozinho, chororó, aqui o sistema é bruto. Olha a Penha, tá mandando um alôzão pra Kátia, viu? A Kátia que mandou um alô pra ela, pra Soninha da Jaguara e todos da Jaguara. A Expedita também, viu? Expedita também tá mandando um alôzão, viu, Kátia? Abraço, gente, obrigado pela audiência, obrigado pela companhia sempre de vocês aqui no Viola Brasil. Você que acordou agora, pois é, que bom, viu? Você tem aquele sábado bem gostoso, aquele final de semana cheio de muitas coisas boas. São 7 horas mais 14 minutinhos, 7:14, é o seu Viola Brasil. Olha, não adianta ligar, né? Porque telefone mudo, isso aí não tem jeito, hein? Telefone mudo, não pode chamar, não pode falar, hein? Abraço, gente.

0: Christian Ralph, telefone mudo, são 7:17, confirmando 7:17, mais um intervalo rapidinho e voltamos já já com mais Viola Brasil pra você.
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0: 7:17.
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0: 7:20.
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0: A hora certa para você, 7 horas e 22 minutos.
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0: Olha, confirmando a hora, 7h22. 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
0: Epa! De volta! De volta com Viola Brasil. Aqui pela sua Espacial FM, a mais ouvida, o sucesso é aqui. 7 horas, 23 minutinhos, 7h23. Nós vamos juntos até às 8, hoje é sábado, hoje até às 8. Às 8 horas tem Jornal da Cidade, a informação inteligente para você. Realmente aqui você fica muito bem informado. 7h23.
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0: Olha, um abraço a Cleusa lá em Divinópolis. Ei, Cleusa, um abraço para você, obrigado, viu, pela sua companhia. Chegou agora a Cleusa lá em Divinópolis, ligadinha com a gente. A Célia tá lá em Gamas também, ouvindo a Espacial. Abraço, Célia. Olha também o Antônio Júlio Pedreiro, lá no São Cristóvão. Alô, Antônio Júlio, um abraço. A Maria, né, a sua esposa. Estão sempre ligados aqui com a gente também no Viola Brasil. Obrigado, viu, gente, pela audiência. Obrigado aí pela companhia de todos vocês, viu? Aqui na Espacial FM. Um abraço é para Maria Antônia, do bairro JK. Também um abraço para Eva. Alô, Eva, tá ligada aqui no Viola Brasil. Expedita Mariano, mandando aí mais um alusão na Expedita. Um abraço, bom dia. Opa! Você pediu uma música do Henrique Juliano, Recaindo. Pra quem? Você está oferecendo pra quem, hein?
17: Bom dia, Carlos.
0: Bom dia, Expedita.
17: Já pedi música pra Kátia, Aninha.
0: Sei.
17: Eduardo, Gésio, Soninha.
0: Ei, turma boa, hein? Todo mundo
17: Joyce,
0: ligado.
17: Natália, Daniela.
0: Ah, tá bom.
17: O esposo da... Todos das filhas da Soninha.
0: Toda a família da Soninha.
17: E também pra Rosinete. Rosinete tinha sumido, ela apareceu.
0: Pois,
17: né?
0: É, apareceu, que coisa boa,
17: que ela,
0: né?
17: Apareceu de volta. Tá com saudade dela.
0: Pois é, ela tá de volta, hein? Um abraço aí pra todos vocês. Obrigado, gente, pela audiência. Obrigado pela companhia, viu? São 7 horas 24 minutos. 7h24. João Neto e Frederico no Viola Brasil. Ai, essa música é linda, hein? Bom dia, bom dia.

0: Olha aí, você ouviu o João Neto, Frederico Pagode em Brasília, Teodoro e Sampaio, a solteirona. Você que tá aí balançando o pezinho, hein? Ah, tô sabendo, hein? Agora são 7h30, é a solteirona, igual a dona Joana, né? Dona Joana, solteirona, bonitona, hein, dona Joana? Vai ser.
1: Ai, ai, ai.
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0: Confirmando pra você, são 7h31.

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3: 21 graus agora em Pará de Minas, umidade relativa do ar 73%, vento 13 km por hora.
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3: 7h33.
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3: 7h34.
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3: Viola Brasil, Espacial FM, são 7 horas 35 minutos, confirmando 7h35, vamos juntos até as 8 horas, né? Hoje até as 8, às 8 horas tem Jornal da Cidade, a informação inteligente para você. Um abraço para o Luiz Cláudio, tá com a gente também lá do bairro JK. Alô, um abraço para o Vitor Gabriel de Pequi. Ei, Carlos, manda um modão aí para nós, Milionários é Rico, ele pediu uma boneca cobiçada, né? Então, sabadão, hein? É o Vitor Gabriel, lá de Pequi. Alô, Vitor, um abraço pra você. 7 horas 36 minutos, até as 8, você vai comigo, Carlos Leite, e o programa Viola Brasil. Eldimar também, Eldimar. Um abraço, viu, Eldimar? Eldimar é lá do Grão-Pará, não é, Eldimar? Um abraço pra você, obrigado, viu, pela sua audiência, obrigado pela sua companhia.

muita paz, muita saúde, muitas felicidades, que essa data se repita por muitos e muitos anos, né? Com cheinho, né, de muitas, muitas coisas boas. Só coisas boas. Parabéns a todos vocês aniversariantes de hoje, viu? Que muita coisa boa aconteça aí na sua vida. Os motoristas aí de aplicativos ligados aqui com a gente também, um abraço para todos os motoristas aí de aplicativo, né? Um abraço para vocês, os motoristas de coletivos, trocadores, passageiros e também os taxistas. Alô, os taxistas, todo mundo ligado aqui no programa Viola Brasil. Bom dia, bom dia! 7h37! E sábado gostoso, final de semana que fica muito mais gostoso com a sua companhia. Olha o Rick Renner aqui no Viola Brasil. Você tá querendo que... Bom dia, bom dia, bom dia!

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1: É o Rick Renner aqui no Viola Brasil. Você tá querendo o quê? Alô, a Lucimar tá com a gente. Lucimar do Padre Libério. Ei, Lucimar, um bom dia pra você.
2: Bom dia.
1: Bom dia. Lucimar do Padre Libério.
2: Luiz
1: está agarrado aí?
2: São Paulo, meu filho mais velho.
1: João Paulo. Certo.
2: Gostei, Paleia.
1: Obrigado.
2: E a Bernadette aí também, que está fazendo aniversário.
1: Ah, para Bernadette também, que está aniversariando. Tá bom, Lucimar. Um abraço, viu? Obrigado pela sua companhia. O áudio dela não ficou muito bom, né, gente? Mas deu para entender, não deu? 7:40. 7:40. Olha o André e Adriano no Viola Brasil. É Rapadura.

0: Olha, agora são 7 horas mais 43 minutinhos, 7h43, está chegando o último intervalo de hoje aqui do Viola Brasil. Mas daqui a pouquinho tem muito mais ainda para você, viu? São 7 horas 43 minutos.
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0: 7h44.
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1: 7h48.
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0: 7h49, 7h49, Roberto Fúria com a gente. Alô, Roberto, um abraço, boa tarde para você também. A Neuza, alô, Neuza.
1: É a Neuza do Belvedere.
0: Neuza do Belvedere, um abraço.
1: Deus abençoe vocês aí da rádio.
0: Amém, você também.
1: Vocês, um bom dia abençoado para todos
0: dia,
1: nós.
0: Bom dia para todos nós, né?
1: Final de semana.
0: Obrigado, viu? Obrigado aí pela sua participação também, viu, Cleusa? Aqui no Viola Brasil, seu programa de todas as manhãs. Ah, a Siriema tá cantando no finalzinho, porque tá chegando o final, hein, gente? Como passa rápido, hein? O tempo passa rápido demais, tá voando, não tá? Olha, um abraço para você que chegou agora, você que sintonizou agora na Espacial. Obrigado aí pela sua audiência, obrigado aí pela sua companhia, viu? Onde quer que você esteja, que bom que nós estivemos juntos aqui no programa, no Viola Brasil. Olha, eu tô indo embora. Ah, amanhã não tem Viola Brasil. Viola Brasil volta na segunda-feira, às 5 horas da manhã. Mas eu volto hoje, ao meio-dia, para fazermos juntos o Revista, tá bom, gente? Olha, que você tenha aquele final de semana bem gostoso, né? Que você tenha, nossa, que seu sábado seja cheinho de coisas boas, né? Que só coisas boas aconteçam aí na sua vida. É isso que eu te desejo. Então, um forte abraço para você. Eu volto logo mais, ao meio-dia no Revista, e o Viola Brasil, na segunda-feira, às 5 da manhã. Tchau, tchau! Tchau! Tchau!

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0: No Jornal da Cidade especial de sábado, você confere que Polícia Rodoviária Federal apreende cerca de 2 toneladas de maconha em carreta carregada de minério na BR-262 entre Garatinga e Pará de Minas. Adolescente é apreendido com crack e cocaína no bairro São Paulo. Jovem é detida após furtar protetor solar de drogaria no centro de Pará de Minas para presentear a patroa. GCM apreende carro abandonado e sem rodas no centro de Pará de Minas. Homem é detido em Antunes após ser encontrado com carro que havia sido denunciado como furtado. Homem morre após confronto com a PM em Papagaios. Homem é morto a tiros em Divinópolis. E jovem morre após carro bater em árvores às margens do Rio São João, em Itaúna.
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0: São 8:02, 20 graus e a temperatura em Pará de Minas. 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

0: Um bom dia para você, meu amigo e minha amiga ouvintes, que acompanha aqui o Jornal da Cidade Especial de sábado. E como você ouviu agora, vocês ouviram, a sirene tocou em muitas informações policiais da nossa cidade, da nossa região a partir de agora. Daqui a pouco eu vou trazer, eu, Sérgio Viana, trazendo informações do Jornal da Cidade de hoje, informações, muitas informações aqui da cidade. Inclusive a gente começa agora, não poderia deixar de abrir o Jornal da Cidade Especial de sábado para trazer a informação da apreensão de toneladas de maconha aqui na BR-262. A Polícia Rodoviária Federal apreendeu 2 toneladas de maconha em uma carreta carregada de minério na tarde de ontem, na altura do quilômetro 405 da BR-262, entre Garatinga e Pará de Minas. Segundo a PRF, a droga saiu do Mato Grosso do Sul e tinha como destino a cidade de Betim, na região metropolitana de Belo Horizonte. Betim e Contagem, na região metropolitana de Belo Horizonte. O motorista, de 51 anos, contou que receberia R$30 mil para fazer o transporte do entorpecente, como confirma o agente Pires em entrevista ao Jornal da Cidade, ele que é agente da Polícia Rodoviária Federal.
1: Nós recebemos um informativo do nosso setor de inteligência que havia uma carreta carregada com droga vindo da região de fronteira do Mato Grosso do Sul com o Paraguai. Aí nós abordamos esse caminhão e o motorista, muito nervoso, apreensivo, nós deslonamos o caminhão e por cima da carga já percebemos que havia uma grande quantidade de maconha em fardos. E aí ele, de pronto, ele já abriu para nós que havia acontecido. Segundo ele, ele foi até Corumbá carregar o caminhão com minério para Minas. Chegando lá, ele foi abordado por um pessoal que ofereceu ele R$30 mil para trazer essa droga até Belo Horizonte. E aí assim ele fez. E ele ia trazer a droga e entregar em Contagem. Mas aí ele não especificou, ele falou que assim que ele chegasse lá, eles iam entrar em contato com ele para falar onde ele iria entregar especificamente.
0: E até agora ele não entregou ninguém de lá do outro estado?
1: Normalmente eles não entregam, né? Eles temem pela vida deles, então eles não entregam o proprietário nem o recebedor da carga para ele, com medo de represália.
0: E a partir de agora começam as investigações para saber se a ocorrência está ligada a um possível tráfico internacional de drogas, como explicou a gente. O motorista não tinha passagens criminais até então.
1: A única coisa que a gente sabe é que essa droga saiu de Campo Grande e que viria para Contagem. Aí, de quem ela seria, se é de uma facção criminosa ou não, se é ligada a tráfico internacional ou não, aí só com as investigações que nós vamos...
0: Já tinha passagens policiais?
1: Não.
0: Após a abordagem em Garatinga, entre Garatinga e Pará de Minas, a carreta Bitrem foi levada para o trevo aqui da cidade de Pará de Minas, onde com apoio da Polícia Civil foi feita a retirada da droga do veículo. Os 101 fardos com os entorpecentes e o motorista foram encaminhados para a Delegacia Regional aqui de Pará de Minas, onde foi feita a conferência oficial da carga. Muito trabalho aí para os policiais, mas com certeza aí um trabalho importante, retirando aí um duro golpe no tráfico de drogas, retirando cerca de 2 toneladas de maconha de circulação. 8:06, antes de passar para a próxima ocorrência, desejar aí os parabéns, né? Aproveitar para dar os parabéns à Polícia Rodoviária Federal pelo trabalho, né? Ontem a gente estava conversando durante o registro dessa ocorrência, a gente chegou lá em primeira mão, no trevo de Pará de Minas, onde que estava a carreta, fizemos os registros, a gente estava conversando e muitos até falaram que até não tem um reconhecimento devido. Então a gente tem que reconhecer o trabalho das forças de segurança, principalmente da PRF aí, que está atenta ao tráfico de drogas nas rodovias que cortam o Brasil, né? E como aconteceu aqui na rodovia BR-262, que corta a nossa cidade de Pará de Minas. Por falar em tráfico de drogas, 8:07, um adolescente de 17 anos foi apreendido pela Polícia Militar na noite da última quinta-feira no bairro São Paulo, aqui em Pará de Minas, suspeito de tráfico de drogas. Segundo a PM, os militares realizavam um patrulhamento pela região quando abordaram um adolescente que teria fugido de uma equipe policial e dispensado algumas porções de crack. Durante a busca pessoal, os policiais encontraram R$ 286 em dinheiro. Em seguida, foram realizadas buscas no imóvel, onde, conforme a PM, foram apreendidas 29 pedras de crack e uma porção de cocaína. Ainda segundo a corporação, o adolescente relatou aos militares que realizava a revenda dos entorpecentes. Diante da situação, o jovem foi apreendido e encaminhado à delegacia da Polícia Civil junto ao material apreendido para as demais providências. Essas drogas apreendidas com o adolescente no bairro São Paulo, mais os entorpecentes encontrados, as 2 toneladas de maconha encontradas na carreta no trevo de Pará de Minas, serão incineradas posteriormente. 8:08. 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Mais informação chegando aqui no Jornal da Cidade. Presta atenção nessa ocorrência. Uma jovem que não teve a idade repassada foi detida pela Polícia Militar na tarde de ontem no centro de Pará de Minas, suspeita de furtar um protetor solar avaliado em aproximadamente R$ 120. Até aí, Sérgio Viana, isso é um pequeno furto. Como assim? Eu tenho que prestar muita atenção nessa ocorrência. O caso aconteceu, gente, em uma drogaria localizada na rua Benedito Valadares. E segundo informações que eu apurei na delegacia ontem à tarde, funcionários do estabelecimento desconfiaram da atitude da mulher durante a permanência dela na loja e acionaram então a Polícia Militar. Após receber as informações, os militares realizaram diligências e localizaram a suspeita no local onde ela trabalhava. Então a mulher trabalhava em uma loja da Rua do Rosário, pertinho da drogaria, ali em frente ao Hospital Nossa Senhora da Conceição, né? A poucos metros, foi lá e furtou, segundo a polícia, furtou esse protetor solar avaliado em R$ 120. Durante a abordagem, conforme a ocorrência, a jovem teria admitido o furto, informado ainda. Olha só, presta atenção. Informou aos policiais que havia acabado de entregar o protetor solar como presente para a patroa dela. Olha que situação. Furtou o protetor solar e depois deu de presente para a patroa lá na loja em que ela trabalha, segundo as informações que a gente apurou lá na delegacia ontem. Diante da situação, a jovem foi detida e encaminhada à delegacia da Polícia Civil junto ao produto apreendido para as providências cabíveis. E mais uma vez, vale a reflexão aqui, meu amigo e minha amiga, 8:11, com tanta câmera de segurança para todo lado hoje em dia, como que consegue ter a coragem ainda, no caso dela, não só no caso dela, mas outros furtos, outras pessoas, de cometerem furtos em estabelecimentos comerciais. Como que consegue? É duvidar de quem está ali fazendo a vigilância, de quem está fazendo o trabalho. Nesse caso aí, o pessoal da Drogaria Araújo estava atento e conseguiu localizar aí, saber quem que era a mulher, o que que ela estava fazendo, e acionou a Polícia Militar, que deteve essa jovem. Agora que sirva de exemplo aí, né? Trabalha, tem dinheiro, até então trabalha, né? Trabalhava. Tem dinheiro para comprar os produtos, não precisa disso. Um protetor solar de R$ 120. 8:12. Eu vou trazer mais informações, mais ocorrências daqui a pouco, depois do intervalo. Eu vou tomar uma aguinha aqui rapidinho. E daqui a pouco vocês vão conferir que a GCM apreendeu um carro abandonado e sem rodas no centro de Pará de Minas. Os detalhes já já aqui na número 1 de Pará de Minas. 45 anos trazendo muitas informações.
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1: Oito horas 14 minutos, voltamos aqui no Jornal da Cidade especial de sábado e a Guarda Civil Municipal aqui de Pará de Minas apreendeu um veículo que estava abandonado em situação irregular na região central da cidade. A ocorrência foi registrada na rua Feliciano Abreu, próximo à avenida Alano Melgaço, após uma denúncia recebida pela Central de Emergência 153. Segundo a GCM, os agentes encontraram o automóvel sem as quatro rodas e ocupando de forma irregular o passeio público. A situação prejudicava a circulação e oferecia riscos à segurança dos pedestres. Testemunhas informaram aos agentes que o veículo permanecia no local havia bastante tempo e disseram não ter informações sobre o proprietário. Diante das irregularidades constatadas, o automóvel foi removido para um pátio credenciado junto ao Detran MG. As medidas administrativas previstas na lei de trânsito foram adotadas pelos guardas municipais. É até um caso interessante que na terça-feira desta semana eu fui cobrir a reunião ordinária da Câmara Municipal de Pará de Minas e fiquei lá até mais tarde, né? E voltando aqui para a redação do Jornal da Cidade aqui da Espacial FM, eu passei ali pela Lano Melgaço e olhei de lado e reparei inclusive esse carro que estava parado lá nesse local e pensei assim: ou alguém, o carro deu problema, o motorista, o proprietário deixou lá, alguém já furtou essas rodas, ou o proprietário já tirou, já havia tirado as rodas para evitar inclusive um furto e deixou o carro naquele estado lá. E naquela correria do dia a dia, né, eu não voltei mais no local lá e a gente foi surpreendido no outro dia aí pela ocorrência realizada pela Guarda Municipal e registrada e divulgada pela imprensa, né, divulgada para a gente aqui, a gente divulgando essa informação desse carro apreendido ali na Alano Melgaço, ali próximo da rua Feliciano Abreu, no centro de Pará de Minas. Agora, continuando falando em veículo, presta atenção nessa ocorrência. Um homem de 31 anos foi conduzido à delegacia da Polícia Civil aqui de Pará de Minas após ser encontrado ontem na rua Neném Muzi, no distrito de Antunes, em Garatinga, com um veículo, um carro, que havia sido registrado como furtado em Itaúna. Olha só, segundo a Polícia Militar, a equipe recebeu informações de que o veículo circulava pelo distrito e iniciou, então, um patrulhamento na região. O carro foi localizado estacionado em uma garagem com portão aberto. O suspeito de 31 anos também estava no local e foi abordado pelos militares. Aos policiais, o homem afirmou que havia pegado o veículo emprestado do patrão dele. Segundo a versão apresentada por ele, os dois estavam consumindo bebidas alcoólicas na cidade de Itaúna, nas proximidades da MG-050, quando por volta de 1h30 da manhã, ele teria pegado o carro emprestado junto ao patrão e seguido para São Gonçalo do Pará, onde mora. Então, pela madrugada, ele pegou o carro, foi para São Gonçalo do Pará, onde ele mora, e ainda conforme o relato dele, na manhã de ontem, no fim da manhã de ontem, ele saiu de São Gonçalo do Pará e foi até Antunes para a casa da mãe dele, onde o veículo acabou sendo localizado. De acordo com a Polícia Militar, a versão do proprietário do veículo é diferente. O dono do carro relatou que havia emprestado apenas a chave do carro ao suspeito para que ele pudesse utilizar do veículo para carregar um telefone celular. Depois disso, segundo o proprietário, ele não teria mais conseguido localizar o suspeito nem o veículo e registrou um boletim de ocorrência como furto. Diante da situação, o homem de 31 anos foi conduzido à delegacia da Polícia Civil em Pará de Minas para as providências cabíveis. O veículo foi removido para um pátio credenciado junto ao Detran MG. As circunstâncias do caso agora serão apuradas pela Polícia Civil para saber se realmente o dono do carro emprestou o veículo ao suspeito de furto ou se o cara que pegou o carro mesmo havia pegado emprestado de forma legal junto com o patrão dele. Que situação, que confusão que terminou lá no distrito de Antunes, em Igaratinga. 8 horas 18 minutos. 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Acesse lá, Farmácia Cruzeiro. 8h20, virando agora, e ocorrência de destaque em papagaios.

0: Um homem de 29 anos morreu após um confronto com policiais militares na noite da última quinta-feira no povoado de Vargem Grande, em Papagaios. Segundo informações divulgadas pela Polícia Militar, os militares receberam denúncias de que o homem, que possuía passagem por roubo, estaria armado, envolvido com comércio ilícito de drogas. Durante as diligências na região, os policiais teriam localizado o suspeito, retornando para uma área de mata. Conforme a PM, ele carregava um revólver. Os militares deram ordem para que o homem largasse a arma e ainda, segundo a corporação, o suspeito teria apontado o revólver na direção da equipe policial. Diante da situação, os policiais efetuaram disparos para conter o que foi considerado uma ameaça iminente. O homem foi socorrido e levado ao pronto-socorro municipal de Papagaios, mas não resistiu aos ferimentos. O óbito foi constatado na unidade de saúde. Durante a ocorrência, os policiais apreenderam um revólver Rossi calibre .22 com 5 munições intactas, além de uma pequena quantidade de maconha. A perícia da Polícia Civil foi acionada e realizou os trabalhos de praxe. Os materiais apreendidos foram encaminhados à delegacia da Polícia Civil. De acordo com a PM, todas as providências relacionadas à Polícia Judiciária Militar estão sendo adotadas para apuração das circunstâncias desta ocorrência. 8h22, eu vou fazer mais um intervalo agora no Jornal da Cidade Especial de sábado. E na volta você confere que jovem morreu após carro bater em árvores às margens do Rio São João, em Itaúna.
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0: 45 anos você é muito bem informado aqui pelas zonas da 105.5. Nessa semana, dia 13 de agosto, nós completamos 45 anos, a Espacial FM, né, completou 45 anos no ar, trazendo aí muitas informações, sempre nos nossos noticiários, no Direto da Redação, assim, para trazer a informação real, certa, para você, ouvinte e internauta. 8h24, um jovem de 21 anos morreu após um veículo Chevrolet Onix em que ele estava bater contra duas árvores na Avenida São João, em Itaúna. O acidente aconteceu na madrugada dessa sexta-feira. Segundo o Corpo de Bombeiros, o veículo era ocupado por 5 pessoas com idades entre 19 e 21 anos. O jovem que faleceu estava no banco traseiro do carro. Uma das vítimas estava consciente e fora do automóvel. Ela apresentava ferimento na região do crânio, escoriações no rosto e nos membros, nos braços e pernas, além de uma suspeita de fratura no braço direito. Ela foi imobilizada e encaminhada pelo Corpo de Bombeiros ao Hospital Manuel Gonçalves, de Itaúna. As outras 3 pessoas feridas foram atendidas e conduzidas ao hospital por equipes do SAMU e da Polícia Militar. Segundo a PM, foram identificados sinais de embriaguez no motorista, como fala arrastada, olhos vermelhos e hálito com cheiro de bebida alcoólica. O jovem admitiu ter consumido bebidas alcoólicas antes de dirigir, mas recusou fazer o teste do bafômetro. Os passageiros também relataram à polícia militar que o carro estava em alta velocidade pouco antes de o motorista perder o controle da direção. Ainda falando de Itaúna, o segundo pelotão do Corpo de Bombeiros foi acionado ontem para atender uma ocorrência de incêndio em uma residência no bairro Piedade. No local, a equipe encontrou o incêndio em um barracão de aproximadamente 50 metros quadrados. Alguns focos ainda permaneciam no interior do imóvel, enquanto vizinhos já tentavam controlar as chamas utilizando baldes com água e uma mangueira de jardim. Os bombeiros utilizaram um mangotinho da viatura para combater os focos remanescentes. Em seguida, foi realizado o trabalho de rescaldo, com o objetivo de eliminar possíveis pontos quentes e evitar que o fogo voltasse. Segundo informações repassadas pelo morador, o incêndio teria começado na cozinha depois que a companheira dele deixou o fogão aceso e saiu de casa. As chamas provocaram danos em diferentes partes da residência e em bens que estavam no interior do imóvel. Entre os itens danificados estão uma cama de casal e uma televisão. Também foram atingidos o telhado, janelas, fiação elétrica e paredes que sofreram danos provocados pelas altas temperaturas. Após controlar o incêndio, os bombeiros verificaram que a estrutura do imóvel apresentava sinais de comprometimento. As madeiras do telhado foram queimadas e havia risco de colapso da edificação. Diante da situação, o morador foi orientado a não entrar no imóvel devido ao risco à segurança. Olha que situação, um incêndio que pode provocar aí uma situação complicada financeiramente aí para essa família, né? Se ele não puder voltar para esse imóvel aí que está bastante danificado pelo fogo, segundo informou o Corpo de Bombeiros. 8 horas 27 minutos, Sami Materiais de Construção. 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Mais informação chegando aqui no número 1 de Pará de Minas. Um homem de 19 anos foi morto a tiros nessa sexta-feira no bairro Manuel Valinhas, em Divinópolis. O crime aconteceu na rua Belvedere, nas proximidades de uma faculdade. Segundo informações, a vítima estava dentro de um veículo Chevrolet Classic quando foi atingida por 6 disparos de arma de fogo. Equipes da Polícia Militar foram acionadas e realizaram buscas pelos suspeitos. Ainda seguem em diligências. De acordo com a PM, os autores estavam em um carro de cor escura e fugiram logo após os disparos. Até o momento, ninguém foi preso. A vítima tinha passagens policiais e havia deixado o presídio Floramar em fevereiro deste ano. A motivação do homicídio ainda é desconhecida. A Polícia Civil ficará responsável pela investigação e deverá apurar as circunstâncias do crime, incluindo a possibilidade de relação com o tráfico de drogas. 8 horas 29 minutos, mais um intervalo chegando aqui na número 1 de Pará de Minas, no Jornal da Cidade Especial de sábado. E na sequência você confere que homem preso por matar mulher com banco usou locomotivas para fugir por várias cidades durante quase um ano.
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0: Oito horas 31 minutos, informação de destaque, que foi divulgada inclusive ontem no Jornal da Cidade através do Igor Araújo no noticiário policial. Um homem que matou a mulher dele com um banco foi preso na última quarta-feira em Santo Antônio do Monte. E a polícia militar deu novas informações sobre esse caso. Por 10 meses, quase um ano, Juarez Marques dos Santos, de 51 anos, conseguiu escapar da prisão ao adotar um modo de vida que, segundo a Polícia Civil, dificultava a localização dele. Ele permanecia pouco tempo em cada lugar e escolhia áreas de mata em regiões rurais para se esconder. Conhecido como Lázaro de Ermida, Juarez foi preso na última quinta-feira em Santo Antônio do Monte. Ele estava foragido desde 2025 e tinha mandados de prisão relacionados a diferentes crimes, entre eles o feminicídio da esposa Lucélia Batista Silva, de 39 anos. Segundo o major César Bittencourt, da Polícia Militar de Divinópolis, o homem preso por matar a mulher dele com um banco usou locomotivas para fugir por várias cidades durante quase um ano.
4: A quantidade certa de cidades a gente não pode afirmar, eu pelo menos, mas a gente sabe que ele passou por muitas cidades. Fato que ele utilizava da linha férrea para se orientar, né, porque é uma região de mata densa, fechada, então ele tinha a linha férrea como um ponto de orientação e também utilizava da composição ferroviária para fazer esses deslocamentos, né, porque sabe que utilizando a linha férrea ele tem acesso a diversas cidades, né, aqui em Divinópolis, por exemplo, essa linha férrea, essa composição férrea passa por Santo Antônio do Monte, Lagoa da Prata, em Lagoa da Prata tem uma bifurcação que pode ir para Bambuí, para Arcos, né, e vai seguindo diversas cidades que facilita esse transporte nos próprios vagões, né. Então, a princípio, esse foi um dos deslocamentos. Ele também cometeu um roubo de veículo, que ele tentou deslocar para familiares na cidade de Córrego Fundo. O veículo foi encontrado, caiu no Mataburro, né, no mês de março desse ano. Equipes nossas também tentamos rastrear a área, contato, monitoramento, mas sem sucesso, né. E, mais uma vez, se destaca, ele realmente tinha uma experiência de mata, né, conhecido como mateiro, passava dias na mata, buscando o próprio alimento na mata, mas também tinha uma rede de apoio que estava fornecendo para eles alimentos, né, familiares e amigos, né, e tudo ali da comunidade de Ermida. Mas ao mesmo tempo também que tínhamos pessoas fornecendo essa informação, grande parte da população nos alimentava com informações, né, passando informações constantes, denúncias. Então a gente cabe ressaltar aqui a participação muito importante da população no êxito dessa prisão, né, muitos moradores locais cedendo ali, né, seus sítios para nós policiais passarmos a noite, viramos diversas noites ali tentando buscar essa localização, utilizamos drones com imagem com temperatura com termal, né, que consegue pegar a temperatura de indivíduos andando na mata, utilizamos equipes especiais de Belo Horizonte, cachorros, né, muitas dessas vezes ele não estava no local, outras vezes a gente chegava, né, e ele tinha acabado de sair. Então realmente é um local extenso, né, muito mata muito densa, que dificultou muito o nosso trabalho, né.
0: Segundo as investigações, Juarez agrediu a esposa com um banco de madeira dentro da residência do casal na comunidade do Choro, zona rural de Divinópolis, em 15 de agosto do ano passado, há cerca de exatos hoje completando exatos um ano. A mulher foi socorrida com um grave ferimento na cabeça, mas morreu no dia 9 de setembro. O objeto utilizado na agressão foi apreendido. O casal vivia junto havia cerca de 15 anos. E Juarez já teria apresentado comportamento violento contra Lucélia e as três filhas, que tinham 13, 11 e 8 anos. Durante a agressão, a filha mais nova teria sido orientada pela mãe a buscar ajuda de vizinhos que encontraram a vítima caída na cozinha de casa. O inquérito foi concluído em 29 de setembro do ano passado e Juarez foi indiciado por feminicídio. A justiça havia decretado a prisão preventiva dele no dia 3 de setembro de 2025, mas o suspeito não foi localizado na ocasião. Foi localizado apenas antes de ontem, na quinta-feira, como eu disse, após ele fugir e se esconder em áreas, em cidades onde tem áreas de mata. Ainda segundo a Polícia Civil, ele possui passagem por tentativa de homicídio contra uma ex-companheira dele antes de se envolver com a Lucélia, que ele acabou com a vida dela há um ano exatamente na cidade de Divinópolis. E que a justiça seja feita. 8 horas 35 minutos, eu vou fazer mais um intervalo aqui no Jornal da Cidade e a seguir você confere que aumentam as reclamações sobre empréstimos consignados não autorizados em Pará de Minas.
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0: Segundo informações divulgadas pelo PROCON Municipal, que alerta para possíveis medidas que estão e vão ser tomadas. Alguns consumidores costumam ser surpreendidos com depósitos em contas, com descontos em folhas, relativos a valores indisponibilizados por determinado banco a título de empréstimos consignados, ou seja, parcelas descontadas no benefício previdenciário do aposentado ou pensionista. O Bruno Soares de Souza, coordenador do PROCON aqui em Pará de Minas, confirma o aumento das reclamações nos últimos meses de 2026.
1: O que o consumidor mais reclama é de valores descontados no seu benefício que ele não pediu, não sabia, não consentiu, ninguém esclareceu para ele ou informou do que se tratava. Então isso gera um transtorno muito grande porque o consumidor tem que começar uma peregrinação, ir no banco, ir no PROCON, volta no banco, pega um documento, pega outro e às vezes não consegue, não tem êxito. E isso, o tempo vai passando, ele vai sendo descontado no seu benefício, ele vai recebendo cada vez menos. E às vezes quando ele tenta negociar, tenta procurar saber o que está acontecendo, ele é surpreendido com um novo financiamento, é feito um refinanciamento dessa contratação que ele não queria. Isso tem gerado grande problema. Não é um problema isolado de Pará de Minas, mas Pará de Minas tem aumentado os casos.
0: O PROCON Pará de Minas tem lutado para coibir os abusos. Medidas já estão sendo tomadas, como confirma Bruno Souza.
1: E o PROCON está atuando nesse sentido para tentar coibir esse tipo de situação. Já foram aplicadas algumas multas, tem outras em vistas ainda para serem aplicadas, mas a gente está monitorando a situação para ver quais os próximos passos a gente pode dar para uma atuação mais efetiva.
0: O coordenador do PROCON também orienta a população.
1: Que tenham alguém sempre em mente quando vai receber o benefício, um parente acompanhando, tenha consciência do que está acontecendo. Se alguém chegar a abordar que não seja funcionário do banco, não aceite. Se receber ligação, desligue. O banco não tem o costume de ligar para o cliente. Dentro da agência também, verificar se o que está sendo feito no procedimento ali é o que ele quer, se é só o saque, se não está sendo contratado um empréstimo com a senha dele que ele não sabe. Então, ficar alerta a esse tipo de situação. Tudo que fugir da normalidade, ele deve ficar alerta. E claro, eu reforço aqui, se ele tiver alguém, algum parente, algum filho que possa acompanhá-lo no dia do pagamento, especialmente idoso, seria muito salutar que assim o fizesse, porque os golpes acontecem hoje, muitas vezes, quando há o pagamento do benefício.
0: O PROCON de Pará de Minas funciona no prédio do antigo Colégio Técnico São Francisco, localizado na rua Capitão Teixeira, 39, centro de Pará de Minas. E mais informações podem ser obtidas pelos telefones 3231-9292, 3231-9292 ou 3231-9226, 3231-9226.
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0: 8 horas 42 minutos, agora é hora de conferir as manchetes dos principais jornais em circulação pelo país e a gente começa pelo jornal O Globo. Lula lidera a corrida presidencial, mas Flávio reduz a distância no segundo turno. No jornal Folha de São Paulo, você confere que Petrobras acha indício de petróleo em exploração na foz do Amazonas. O estado de São Paulo, Petrobras acha indício de petróleo na bacia na foz do Amazonas. Estado de Minas, fé sem fronteiras. Jornal Estado de Minas faz matéria especial em celebração ao dia da Assunção de Nossa Senhora, lembrado neste sábado. 8 horas 42 minutos e agora a gente vai fazer mais um intervalo e na sequência notícias esportivas. Tem notícias do Cruzeiro, do Atlético e tem decisão aqui na cidade, hein? Tem a final da Copa Sicoobi, Campeonato Rural Sicoobi 2026.
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5: Oito horas 45 minutos. Começa o noticiário esportivo do Jornal da Cidade. E hoje tem Campeonato Brasileiro. Mas antes de começar aqui falando de Cruzeiro, Atlético e também ainda o Campeonato Rural aqui da cidade, eu quero mandar um alô especial ao pessoal de Pitangui que está ouvindo a gente nesse momento, curtindo o feriado. Hoje é feriado lá na cidade de Pitangui, feriado de Nossa Senhora, em celebração a Nossa Senhora do Pilar. Pitangui em festa hoje, a gente deseja tudo de bom aí para os ouvintes que estão acompanhando a gente nesse momento lá em Pitangui, terra do nosso querido Igor Araújo. E depois do alô especial para a cidade pitanguense, agora informações do Campeonato Brasileiro. A 23ª rodada do Campeonato Brasileiro abre hoje à tarde com um duelo entre Fluminense e Palmeiras. Somente amanhã que os times mineiros entram em campo. O Atlético terá pela frente o Grêmio amanhã e o confronto será às 4 da tarde na Arena MRV em BH. Os donos da casa estão embalados pela sequência sem derrotas na Série A. São 4 jogos com 2 vitórias e 2 empates que fizeram o Galo se afastar da zona de rebaixamento. Além disso, os mineiros vêm de triunfo importante fora de casa contra o Red Bull Bragantino valendo pela Copa Sul-Americana. Do outro lado, o Grêmio chega motivado para a partida. Os gaúchos venceram na rodada passada e saíram da degola. No entanto, os visitantes seguem ameaçados na tabela. E onde assistir Atlético e Grêmio? A partida terá transmissão da TV Globo, que é a TV aberta, GETV no YouTube e Premiere, que é o pay-per-view. E as prováveis escalações, segundo especialistas, estão assim. Começando pelo Galo. Após sofrer uma lesão, o zagueiro Lianco é desfalque certo no lado do Galo e criou um problema para o técnico Eduardo Domingues. Com isso, Victor Hugo vai formar a dupla de zaga com Juan Tressold. A provável escalação dos atleticanos tem Everson, Natanael, Juan, Victor Hugo e Renan Lodi, Alan Franco, Maicon, Reinier e Victor Hugo, Bernard e Cuejo no ataque atleticano. Então tá aí a informação da escalação do Atlético no ataque, o Bernard com o Cuejo, segundo os especialistas que fazem a cobertura do Atlético. Já o técnico Luiz Castro teve a semana livre para trabalhar com o elenco. Assim, o Grêmio deve vir com uma formação parecida da vitória contra o meu São Paulo. Os gaúchos devem ir a campo com o Everton, Diego, Caíto, Gustavo Martins, o Alisson e Marlon, Noriega, Nardone e Vila Sante. No ataque, Pavon, que fez um gol de falta na última rodada contra o São Paulo, Cabral e Carlos Vinícius, o artilheiro Carlos Vinícius, perigoso no ataque do Grêmio. É bom o Atlético ficar de olho neste atacante, o Carlos Vinícius. 8 horas 48 minutos e agora falando de Cruzeiro, a Raposa vai até a casa do Corinthians na noite de amanhã, na Neoquímica Arena, em São Paulo. A bola vai rolar a partir das 7h30 da noite, no horário de Brasília. As duas equipes vivem um momento bom na temporada e estão muito próximas da tabela de classificação. A Raposa fecha o G5 com 33 pontos, enquanto o Corinthians aparece duas posições abaixo com 32, o que faz do confronto um duelo direto por um lugar no grupo que disputará a Conmebol Libertadores em 2027. Os dois treinadores também devem mexer em suas equipes para controlar o desgaste físico dos atletas antes dos confrontos decisivos da competição continental. O técnico Fernando Diniz vai continuar sem poder contar com os atacantes Yuri Alberto e Labiade lesionados. Fernando Diniz que teve aí uma baixa no time essa semana, que foi o Memphis Depay. Já Arthur Jorge não terá o atacante Kaique Kenji, suspenso pelo terceiro amarelo. Ausentes no empate com o Flamengo pela Libertadores por estarem suspensos, o lateral Fagner e o volante Lucas Romero devem retornar contra o Timão. Como eu disse agora há pouco, né, o Memphis Depay aí não teve o contrato renovado com o Corinthians e saiu do clube alvinegro. Era um dos destaques do Corinthians e agora é desfalque. Então vamos às escalações. Vamos começar com o Cruzeiro. O Cruzeiro deve jogar com Otávio, Fagner, Fabrício Bruno, João Marcelo e Vidalba, Lucas Romero, Gerson e Matheus Pereira, Kenny Arroio, Wesley e Caio Jorge fecham o ataque da Raposa. Já o Corinthians deve enviar a campo a seguinte formação: Hugo Souza, Mateuzinho, Gabriel Paulista, Gustavo Henrique e Matheus Bidu, Aniele, Alan, Breno Bidon e Rodrigo Garro. E no ataque, Caio César e Pedro Raul. Essas foram as informações do Cruzeiro. A gente já falou do Atlético também. A gente deseja sorte aos times mineiros neste sábado. Neste fim de semana, os jogos serão amanhã, domingo. Também amanhã, domingo, a Taça do Campeonato Rural Sicoob 2026 de Pará de Minas será decidida às 10 da manhã. Amanhã tem decisão no distrito de Bom Jesus do Pará. Tavares e Guardas entram em campo para disputar o título da competição em uma final que reúne duas campanhas de destaque e coloca frente a frente equipes que já se enfrentaram na fase de grupos. A expectativa é de casa cheia em Bom Jesus do Pará para o confronto que vai definir o campeão do Campeonato Rural Sicoob 2026. De um lado, o Tavares tenta transformar a campanha invicta e a revanche da final de 2023. Do outro, os Guardas buscam coroar a reação no campeonato com a conquista inédita, depois de eliminar o atual campeão. O Campeonato Rural Sicoob 2026 é organizado pela Liga Desportiva de Pará de Minas, com patrocínio das cooperativas de crédito Sicoob Sicred e Sicoob Cred Rural, além do apoio institucional da Prefeitura de Pará de Minas. 8:52, eu vou fazer um intervalo e daqui a pouco a gente vai conferir as condições do tempo para Pará de Minas, região centro-oeste e a capital, Belo Horizonte.
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5: 8h54 de volta e agora é hora de conferir as condições de tempo para Pará de Minas, região centro-oeste e a capital Belo Horizonte. Sábado, aqui em Pará de Minas, será de dia de sol com muitas nuvens à tarde. À noite, nebulosidade diminui. Amanhã, o dia será de sol e muitas nuvens à tarde. À noite, o céu ainda fica com muita nebulosidade, mas não chove. E agora vamos para a variação da temperatura. Em Pará de Minas, hoje a mínima foi de 16 graus e a máxima será de 30. Amanhã, a mínima será de 17 graus e a máxima será de 28. Em Garapé, a mínima hoje foi de 16 graus e a máxima será de 29 graus. Amanhã, a mínima será de 16 graus e a máxima de 28. E agora falando de BH, hoje a mínima foi de 17 graus e a máxima será de 28. Amanhã, domingo, a mínima será de 16 graus e a máxima será de 28 graus na capital Belo Horizonte. 8 horas e 55 minutos. Essas foram as informações de hoje no Jornal da Cidade especial de sábado. Eu fico por aqui. 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Um ótimo fim de semana a todos vocês.
4: Termina aqui a edição de hoje do Jornal da Cidade. Voltaremos segunda-feira ou a qualquer momento direto da redação. Tenham todos um bom dia.
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1: Oi, oi, oi, oi, oi, oi, oi. Mas que coisa boa! Bom dia, bom dia, bom dia, bom dia! Com alegria, 9 horas em ponto! E tá começando pra você a partir de agora o nosso encontro. Tá começando aqui, ó, o super sucesso pra você! Nessa manhã de sábado, final de semana, é só alegria. Juntos e misturados para mais uma manhã de muita alegria, de muito super sucesso no seu rádio, onde quer que você esteja. É claro que eu convido você para poder participar com a gente, para poder mandar para cá sua mensagem, para poder mandar o seu alô, dar o seu recado. Fique à vontade, sinta-se em casa, vem prosear com nós, vem. Vem cá bater um dedo de prosa aqui no nosso encontro, aqui na nossa programação. Conta pra mim, onde você tá, o que você tá fazendo, tá trabalhando hoje? Hoje é dia de folga, já tá tomando uma? Ó, fiquei sabendo aí, né, aqui nos bastidores, que antes das 10 é pecado. Então, ó, se liga aqui comigo, Peleja. Né, cadê o torresmo, Peleja? Cadê aquela gelada? Nossa senhora! Tá começando pra você nosso super sucesso, com muita alegria, com muita descontração, com muita energia positiva pra você. Sempre, sempre, sempre contando com você do outro lado. E porque você sabe, né? Eu, Rodrigo Reis, mais uma vez, até meio-dia na sua companhia, me sentindo aqui, ó, lisonjeado, com um coração alegre de poder mais uma vez estar com você, viu? Aqui nas ondas da 105.5. Começa aqui agora, então, mais um super sucesso. Que hoje seja um dia, né, de portas abertas, boas notícias, pensamentos positivos sempre, muitas oportunidades, né? Agradeço pelo presente que a vida está te dando, né? Reis, mas que presente é esse? Não ganhei nada. Ganhou sim, Peleja. Mais um dia para poder acreditar e fazer acontecer. Que é isso? Coloca um sorrisão no rosto aí, ó, fé no coração, e vamos juntos para mais um encontro, para mais um super sucesso aqui na programação Espacial FM, 9 horas e 2 minutos, até meio-dia. Olha esse clima aqui, ó. Pra começar bem demais, tem Gustavo Lima, Desejo Imortal. Espaço FM, o sucesso é aqui. Chega aí, chega aí, chega aí.

0: pra você aqui na nossa programação, Cleiton e Romário, Água nos Olhos. Teve também Cold Gun, Celebration. Teve também Felipe Araújo, Gosta de Rua. E Gustavo Lima, Desejo Imortal, a primeirinha de hoje aqui no nosso encontro, aqui no Super Sucesso pra você. 9:16, uma excelente manhã de sabadão pra você hoje, dia 15/8/2026. Estamos juntos aqui, dela com mais um meio-dia, sempre com você na nossa sintonia, você participando, você interagindo com a gente. E claro, eu mandando aquela alô especial pra você, Angelita, tá ligadinho com a gente, um abraço pra você, lá no Dom Bosco, né, também a Ana Júlia e a Mariana, muito obrigado. Roberto Fúria, um abraço pra você aí, muito obrigado pela companhia, obrigado pela audiência também, bora lá mexer o doce. O Jorge Arruda de Nova Serrana tá agarrado. Um abraço aí pra galerinha Nova Serrana. Alô, Nova Serrana! Um abraço pra vocês aí, muito obrigado. Espacial sempre, hein? Tô aqui agarrado. Valeu, peleja. Ó, o Jorge Arruda ligadinho com a gente aqui na programação. E a Jussara também tá ligadinha.
1: Olá, tudo bem?
0: E aí, tudo bem você?
1: Tá com a música pra nós, que tá nas séries aí, ó.
0: Qual música quer ouvir?
1: Joel, Mimuzinho, você, minha mãe, todo mundo.
0: Muito bem, Jussara, um abraço para você, para a Aparecida, Manuzinha também, toda a família, muito obrigado pela sintonia sempre, obrigado pela audiência aqui no nosso encontro. Bom demais da conta ter vocês conosco, o Lucas Fial, o pedreiro, tá ligadinho com a gente aqui, ó.
2: Bom dia, bom dia, bom dia.
0: E aí, cara, meu jovem protagonista?
2: Bora,
0: o cara é casuna, o cara é casuna.
2: Bora pra cima, e descendo a contramão.
0: Bora pra cima.
2: Ô, Xaninho, que negócio lá, hein?
0: Quê?
2: Pra revelar, você não falou mais nada.
0: Revelar o quê, meu filho? Que você tá viajando maionese aí? Que você tá caçando em daca comigo, hein? Uma hora dessa, pereja? Para com isso, né? Um abraço pra você, Lucas Fial, tá ligadinho com a gente? Lá no Voto Martins, um abraço aí pra você, viu? Muito obrigado pela companhia aí, obrigado pela audiência lá, ó. Tamo aqui, ó, no Voto Martins, na casa da dona Elza. Alô, Elza! Um abraço! Muito obrigado pela companhia, obrigado pela audiência aí, viu? Põe o Lucas Fial pra poder trabalhar, viu? Sem que é nada que a dureza, só que é moleza. Nunca vi gostar de ficar à toa. Vamos, dona Elza, cochila não, senão o cachimbo cai, Lucas Fial. Um abraço pra vocês aí, muito obrigado pela companhia. Tá lá batendo um piso, né? Ele tá lá batendo um piso, gente, olha só. Aí sim, hein? Um abraço pra você, viu, companheiro? Tamo junto e misturado aqui na programação espacial. Vamos lá, mexeu doce. Muito obrigado pela companhia, obrigado pela audiência. Bora. 9:18 e também que tá ligado com a gente é o Ronaldo Martins Bernardes em Itaúna. Oi, Itaúna!
3: Bom dia!
0: Bom dia!
3: Bom dia!
0: Bom dia, com alegria! Rodrigo. E aí?
3: Aê, peleja!
0: Ô, peleja! Fala comigo!
3: Sabadô!
0: Sabadô, hein?
3: Todo mundo gosta, não é verdade?
0: Bom demais da conta, né? Fala a verdade!
3: Pois é!
0: É bom demais da conta!
3: Aqui, ó, na presença, viu?
0: É isso aí!
3: Um graças ao bom Deus!
0: Amém!
3: Estamos juntos!
0: Vamos lá!
3: Novamente! Um abraço para você, sua equipe e para todos os ouvintes.
0: Valeu!
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0: Um abraço, Marques. Ronaldo e Itaúna, tá ligado com a gente, tá agarrado com nós aqui na nossa programação. Um abraço, tudo de bom aí. E bora lá mexer o doce, né? A turma de Itaúna sempre chegando por aqui também. Dona Sônia Silveira, no São José. Ótimo final de semana para nós, dona Sônia. Obrigado pela sintonia sempre, pela companhia, tá? José Antônio Cortella, o homem do pensamento do dia. Fala aí, ó. Jovem,
4: eu estou em dúvida se eu já apliquei esse ensinamento.
0: Qual que é?
4: Se eu já vou repetir.
0: Falei.
4: Não importância, não.
0: Conta aí.
4: É para os pescadores, pescar tranquilo. Que se aparecer um jacaré na hora da pescaria, pode ficar tranquilo que o jacaré não ataca o ser humano.
0: Ah, sério?
4: Mas o crocodilo é perigoso.
0: Ah, é?
4: Então você tem que ficar esperto em saber a diferença do jacaré com o crocodilo.
0: Aham. Uhum.
4: O jacaré, se tiver aproximado, você conta os dentes. Se tiver 18 dentes, é o jacaré. Então você pode ficar tranquilo.
0: É sério
4: isso? Mas se tiver 22 dentes, é crocodilo. Aí você pode correr.
0: Meu Deus do céu.
4: É o ensinamento.
0: Tá bom, cara. Rapaz, mas como é que eu vou contar o dente de jacaré na hora do aperto, rapaz? Ô, meu Deus do céu. Aí não, você pegou pesado aí. Um abraço pra você. Muito obrigado, Zé Antônio Cortella. Deixa eu mandar abraço também aqui pra Beatriz. Bom dia, com alegria, Xanin. Bom dia, com alegria, Beatriz. Um abraço pra você, muito obrigado pela companhia, obrigado pela audiência aí, viu? É Mia pra nós, miau. Manda pra mim aí, ó, uma música, tô agarrado aqui, adivinha fazendo o quê? Menina, sabadão desse, não sei, viu? Conta pra mim, o que você tá fazendo aí, menina? Tá fazendo, arrumando casa, não é possível, né? Lavando roupa, alguma coisa assim, né? Não. Um abraço para você, muito obrigado pela companhia, obrigado pela audiência aí. Depois você me conta o que você está fazendo. E também quem vai me contar o que está fazendo uma hora dessa é a Natália. Ô, Nath, sua sumida! Bom dia, com alegria para você. Muito obrigado pela companhia aí, obrigado pela audiência. Tudo de bom sempre. Tá sumida mesmo, hein? Muito obrigado pela sintonia. Obrigado pela participação também na programação. 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
5: pra você. Tô aqui ajudando a minha irmã dar um grau na casa, na faxina. Renato. Vim na espacial, né? Pra dar aquela energia positiva.
0: Com certeza.
5: Passa pra mim o Hugo Henrique, a mala, aquela música. Ouvi.

0: sua mala.
1: Aô.
0: 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Um aê, abraço.
1: Renato Ailton Cruz, esse camarada é federale. Um abraço pra você, muito obrigado pela companhia. A Rosana tá ligadinha com a gente, você a veja. Ô, Rosana, bom dia. Bom dia, com alegria pra você. Bem-vinda sempre aqui na programação espacial. Rosana, que bom ter você com a gente aqui, viu? Sintonizada, participando com a gente também. Bom dia, que bom ter você conosco. Fico feliz. Um abraço pra toda a família, viu? Toda a família da Rosana ligadinha com a gente também. Denil Teixeira, no Palibério. Salve, Denil! Um abraço e muito obrigado pela sintonia. A Vanessa no São Pedro. Vanessa, bom dia, bom dia. Bom dia, com alegria pra você também. Muito obrigado pela sua audiência. Manda abraço pra minha filha Luana. Tá aqui na faxina comigo. Vamos trabalhar, Luana. Vamos trabalhar, Luana. Ah, menina. Um abraço pra vocês aí, dona Lourdinha também. Muito obrigado, viu? Todos os meninos aí, muito obrigado, Vanessa, pela companhia aí. Bom dia, meu amigo Peleja. Sábado, bora tomar uma. Um abraço, um beijão, meus amores, Eduardo Costa e Madame Meire. Um abraço pra você, meu amigo Careca Azul. Careca Azul não, rapaz. Ah, tá com uma aí pra mim, engraçadinha, hein? Folha seca, sem chance. Ah, já que você não vai passar folha seca, claro que não, manda o do Eduardo Costa aí. Valeu, Pedrão, um abraço aí, muito obrigado pela sintonia também. Obrigado pela audiência aqui no nosso encontro, viu? Ai, deixa eu mandar um abraço aqui também, pra quem mais? Elizabeth, no Recanto da Lagoa, tá ligadinha? Elizabeth, bom dia! Bom dia, bom dia, com alegria, Elizabeth! Cadê a Lavínia, Elizabeth? Cadê a Joyce? Estão de folga hoje.
2: Bom dia, Rodrigo Reis.
1: Bom dia.
2: É a Preta do Recanto.
1: Oi, Preta.
2: Em você.
1: Que bom ter você com a gente.
2: Essa música eu ofereço pro Thiago, pro meu filho, a Liane, Sheila,
1: pros
2: meus netos e para você da Espacial.
1: Ah, obrigado, minha querida.
2: E Rádio Espacial, sucesso é aqui.
1: Um abraço, Preta. Muito obrigado pela companhia. Cadê o misto quente, Preta? Tá pronto aí o misto quente? Cadê o mistão? Muito obrigado pela sintonia, obrigado pela audiência. Deixa eu mandar um abraço aqui pro Gabriel. Gabriel de Carneiros, também tá ligado aqui.
3: Bom dia, beleza!
1: Bom dia, bom dia, com alegria. Bom e bonito e cheiroso. Nada.
3: Tô falando que mandar áudio aqui, hein? Você tá doido?
1: Rapaz, você sumiu mesmo, hein?
3: Deus abençoe todo mundo aí.
1: Amém.
3: Vamos assim, ó. Cansei de me perder no caminho dessa madrugada. Ser irmão da lua, manda essa pra nós aí, irmão da lua do Zezé, você tá doido?
1: É, rapaz, é sim, hein?
3: Deus abençoe o final de semana todo mundo.
1: Valeu, ô Gabriel, depois que você começou a cantar também, você sumiu, hein? O pessoal fica famoso aqui, some do programa, da programação espacial, não posso subir não, Peleja. Tem que dar uma moral pra nós aqui, vocês ficam famosos e some todo mundo, hein? Não pode, Gabriel, não pode. Um abraço pra você, muito obrigado pela companhia, tudo de bom sempre. Pra você e toda a família em Carneiros, viu? Prazer muito grande. Te mando um abraço também aqui pra quem mais? A Jussara mandou mais um áudio aqui, ó, a Manuzinha e a Aparecida também, ligadinhas com a gente. Não entendi muito bem a mensagem, não, gente. Ah, muito bem. Eu entendi que a mãe dela tá arrumando, lavando roupa, né? E ela tá arrumando casa, isso mesmo? Um abraço pra você, Jussara. Essa turminha lá no Padre Beto, ligadinha com a gente aqui na nossa programação. E é muito bom ter vocês com a gente aqui também, viu? Arrumando casa, nos afazeres do dia a dia, nos afazeres domésticos, né? Muito obrigado, viu, pela companhia aí. Obrigado pela audiência. A Elizabeth falou que hoje não fui pra casa delas, não, né? Foi não, Peleja? Oxi. Ô, Peleja, hein, senhor? Sabadô, né? Então, na nega da Catibiriba, né, Elizabeth? Um abraço. Muito obrigado. Te mando um abraço pra Hernânia também, tá ligadinho com a gente aqui na nossa programação.
4: Bom dia, Soninho. Dia lindo, muito abençoado de Deus pra você.
1: Bom dia, com alegria.
4: Toda a sua família, né?
1: Amém.
4: Soninho, manda aí um super alô pra mim, pros meus amores. Estamos aqui, né, raspando o dedo na faxina.
1: Muito bem.
4: E curtindo Espacial FM. Manda aí um panda ou Marcelinho de Lima pra nós aqui.
1: Muito bem, Hernânia. Um abraço pra você, muito obrigado pela companhia. Lá em Florestal, ligadinho com a gente.
4: Oi. Não pode esquecer, né? Manda aí também um super alô pra minha sobrinha Júlia, que amanhã é aniversário dela, tá bom?
1: Ah, um abraço, tudo de bom, aniversariante, tudo de bom, parabéns, felicidade, que essa data se repita por muitos, muitos anos, colhendo mais uma florzinha no jardim da vida, felicidade sempre! Coisa boa, gente. É bom demais ter você com a gente aqui, viu? Deixa eu mandar mais abraço aqui pra quem mais ouvindo a nossa programação. É a Daiane. A Daiane tá no Providência, né? Bom dia, Pelês. Manda abraço pro meu marido Luiz Henrique. Tá lá no Lava Jato para Libério, esse mesmo. Fala com ele que eu o amo muito. Valeu, Daiane. Um abraço pra você. Muito obrigado pela companhia também. Obrigado pela audiência. E vou mexer o doce, né? Um abraço. Tá de folga hoje, Daiane? Eu amo, Peleja. Ai, vai lá ajudar o Luiz Henrique, Peleja. Vai, tá de folga. Ai, não é não? Oxi. Garra lá no Lava Jato também, Peleja. Cadê? Ah, tô aqui garrado arrumando casa. Então, é, dona de casa nunca folga, né, Daiane? Trabalha fora, trabalha em casa também. Um abraço pra você, viu? Tudo de bom também. É a turminha dos Lava Jatos aí ligadinha com a gente aqui na nossa programação. Essa turminha também que Não quer nada com a dureza, só quer moleza. Um abraço pra vocês. Mentira, viu, gente? É brincadeira. Ai, ai. A Nath tá mandando aqui, ó. Sumi, né? Tô aqui de novo. O que você tá fazendo aí? Me conta aqui. Ela mandou aqui, ó, um vídeo ou uma foto. Deixa eu ver. Menina do céu, o que que ele estava fazendo? Churrasco já, uma hora dessa? Já, o braseiro já tá quente? Você tá doido? Aí sim, hein? Um abraço pra você. Muito obrigado pela companhia, né, senhor Zé Antônio Cortella?
5: Ó, sabia que o Renato era terror, não. Ó, terror não, é tenor.
1: Tenor?
5: Igual o Passo Domingo.
1: Você ouviu? Pois é, aqui o pessoal tá, né, canta em espanto.
5: O que
1: aqui,
5: tá acontecendo com esse povo aí? Ó,
1: canta em espanto, não.
5: Uma dor de barriga danada, mano. Direção.
1: Tô falando com você, ué.
5: Ai, você tá gemendo ou cantando?
1: Tá cantando só. Não é quem canta espanta, não. É cantando e espantando, não. É cantando e encantando. Eu falei errado aqui. Um abraço pra essa galerinha que tá ligadinha. O Anderson Doca tá ligadinho com a gente. Beleza, aqui é o Doca de Vargem Bento da Costa. Manda abraço pra todos aqui. Um abraço e muito obrigado pela companhia. Obrigado pela audiência, viu? Vamos lá, mexeu doce. Essa galerinha ligadinha com a gente, sempre aqui no nosso encontro, né? É, galerinha. Ei, conta pra mim. Manda pra cá também seu bom dia com alegria. Deixa eu mandar bom dia pra você, uai. Claro que eu quero saber o que você está fazendo aí nessa manhã de sábado e até meu dia. Todo mundo ligado com a gente aqui, ó. Todo mundo garrado com a gente, igual carrapato no sovaco da capivara. Então bora que bora. 9 horas e 27 minutos. Daqui a pouquinho eu estou de volta aí com muito mais para você. E a Daiane manda um abraço aqui para todo mundo aqui também. Muito obrigado, viu? Pela companhia da Daiane, né? Sempre ligadinho com a gente, né? E o Luiz Henrique sempre indo, né, para o trabalho cedo também, levando a Daiane para o trabalho, né? Está sempre aí na sintonia. Um abraço, tudo de bom. Fala aí, menina Jussara. O que foi?
6: Conta o Henrique Juliano pra nós, viu?
1: Henrique Juliano. Muito bem.
6: Minha mãe tá lavando roupa, tá faxinando a casa.
1: Muito bem.
6: Mexeu dois, depois ela vai tomar uma mais tarde. Bora ajudar nós?
1: Bora. Ajudar o quê? Tomar uma? Lógico. É uma casa de lavar roupa, não. Ai, ai. 9h28, daqui a pouquinho eu tô de volta. Ah, não, pera aí. Deixa eu mandar um abraço pro meu amigo aqui, você tá doido? Vantuil do céu. E essa carne marmorada aí, meu filho? É marmorada que chama o negócio? É marmorada mesmo, Vantuil? Me explica aqui, beleza. Eu esqueci aí mesmo, né? Que carne é essa aí, meu filho? Olha lá pra você ver. Nossa senhora. Me deu água na boca aqui. Só de ver ela crua, me deu água na boca. Você tá doido?
7: Ah, beleza, eu já tô pronto. Já, ó, cupim bonito.
1: A cupim?
7: Vai tomar uma.
1: Nossa senhora. Ô, Vantuil, a carne crua me deu água na boca. Você imagina esse trem no braseiro, lá da Nath, lá em Pitangui. Nossa, mãe do céu.
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1: 9h29.

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1: 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Porque o Vantuil mandou para mim lá da Discar, né? Um pedaço de cupim aqui. 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Na Discar, meu jovem.
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1: E em Pará de Minas, marcando para você então nesse momento, 24 graus a temperatura, umidade 56%, céu aberto, ensolarado, né? Máxima hoje podendo chegar aos 31 graus, a mínima na madrugada, calor, viu gente, 18 graus aí. E assim vai ficar durante o final de semana, né? Temperatura aí variando entre 31 e 28 graus. Amanhã, a mínima na madrugada pode ser 17 graus e na segunda-feira, temperatura caindo, né? Para 16 graus a mínima na madrugada. Na terça-feira também, gente, temperatura caindo, tá? A partir de semana que vem, engraçado, a gente está percebendo aqui, segundo a previsão, né? A temperatura a partir de segunda-feira vai estar caindo aí para 16 e 15 graus aí na madrugada. E máximo poder chegar aos 28 graus, né? No domingo, amanhã e também na segunda e terça-feira, né? Mas por hoje, a umidade 56%. Máximo hoje podendo chegar aos 31 na região de Pará de Minas. Muito calor, hein? Ó, não se esqueça de beber muita água, tá bom?
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1: 9h34.
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2: Então já de volta pra você, 9 horas e 38 minutos. Bom dia, com alegria. Deixa eu mandar mais abraço. Tem um montão de abraço pra poder mandar aqui, ó. É lógico, locutor, você é curioso? É claro que eu sou curioso. Quer saber o que você tá fazendo aí agora? Dá pra poder tirar um tempinho pra poder mandar mensagem pra gente? Então fica à vontade, tá bom? Deixa eu mandar abraço aqui pra ela, que tá ligadinha com a gente sempre na programação espacial. Tem aquele sorriso largo e a gentileza farta, né? É a Flaviana Vieira. Ô, Flaviana, bom dia, bom dia, bom dia. Bom dia com alegria. Bom dia, tudo? Tô por cá, hein? Um abraço pra você, um excelente sábado, viu? Um excelente final de semana pra você. Muito obrigado pela companhia e obrigado pela audiência sempre. Deixa eu mandar um abraço aqui pro N, também tá ligadinho com a gente, lá em Limas de Igaratinga. N Fernandes, esse camarada aqui, ó, é Federale. Bom dia,
3: Pedro. Beleza.
2: E aí?
3: Bom dia, Careca Azul.
2: Careca Azul.
3: Eu quero mandar um alô aqui pra minha sogra Nazaré, pra minha esposa Natália, pro meu filho Anderson, também pra minha filha Nicole. Tá tudo aqui na fazenda Sol Nascente, aqui na Vale da Cachoeira. Manda um alô pra nós aí, beleza.
2: Valeu, Careca Azul. Careca Azul, não, rapaz. Um abraço, Enio, muito obrigado pela companhia, obrigado pela audiência. Que prazer ter a família inteira reunida curtindo a nossa programação. Um excelente final de semana para vocês e aproveite bastante, né? Bom demais estar com a família reunida, né, Enio? Um abraço para você, viu? Bom dia, o Cássio de Meireles, um ótimo dia para todos nós. E esse calor, hein? Vamos fazer como? Tomar uma aí. Manda um abraço pro pessoal de Meireles, todos os ouvintes da rádio, hein? Um super abraço, coloca aí, ó. Uma moda do Zezé pra nós. O povo tá aqui pedindo. Já mando pra você, viu, Cássio? E a galerinha aí, Meireles, muito obrigado pela sintonia. Obrigado pela audiência sempre aqui na nossa programação, aqui no nosso encontro. Que coisa boa. Agora, 20 minutos faltando pras 10. Manda pra cá essa mensagem, 99740105. Vem cá fazer parte do nosso encontro, onde quer que você esteja. Essa manhã que é, com certeza, é só alegria e é muito sucesso pra você. Henrique Juliano, como é que a gente fica, hein?

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1: Aê, paixão desenfreada. Nesse caso, hein? Tem que beber uma mesmo, hein? Tem jeito não, hein? Ó, pra você ver. Com a sequência dessa aí, misericórdia. Marília Mendonça, Deprê, Daniel, 40 anos. Só tá você na minha vida com o Henrique Juliano. E Henrique Juliano, como é que a gente fica? 11 minutos faltando aqui pras 10. Então vamos nessa, ó, 11 pras 10. O Fofonete tá ligadinho, Fofonete. Bom dia, Fofonete. O que você tá fazendo aí, Fofonete, nesse sabadão?
2: Bom dia, Xani. Mandou um abração pra Rosa Pura, Paulo Eloy, Levanto I, pra Penha, pra Rosinha, Bruno Wesley, Pubinho, o cremosão que derrete gostoso, o Reinaldão e o outro bombonzão, o Robin Araújo, cantor. Oh. Hoje é feriadão aqui. Vou beber só um pouquinho, que eu não posso beber muito não, senão eu revelo meu segredo.
1: É verdade, é feriado em Pitangui. Um abraço pra você, Fofonete. Muito obrigado pela companhia, Juízo, Fofonete. Juízo. Deixa eu mandar um abraço aqui pro Maleta, tá ligadinho com a gente.
3: Fala, beleza.
1: E aí?
3: Bom dia, abençoado.
1: Bom dia, tá sumido, hein?
3: Pra você.
1: Bora.
3: Pra todos os ouvintes da rádio.
1: Amém, pra todos nós.
3: Já tô aqui, né, garradas entrega, comparar, né?
1: Graças a Deus.
3: Nasceu, foi bonita, foi rico.
1: Deus tá vendo.
3: E ouvindo é melhor de todos, né, especial.
1: Bora.
3: Abraço.
1: Valeu, Peleja. Um abraço pra você, muito obrigado pela companhia. Bora mexer o doce, né? Tá sumido, hein, rapazinho? Tô de olho em você, hein? Muito obrigado pela sintonia, obrigado pela participação aqui na programação.
4: Ô, Xaninho,
1: opa, bom dia.
4: Tudo bom?
1: Bom e bonito.
4: É o Antônio Cardoso aqui do bairro Botafogo. Manda Antônio a Cardoso. Música da Paula Fernandes pra mim. Pássaro de Fogo.
1: Pássaro de Fogo.
4: Favor, obrigado.
1: Pode ficar na sintonia que eu vou mandar essa moda pra você daqui a pouquinho. Essa moda já tá na ponta da agulha. Um abraço pra você, muito obrigado pela companhia. Ô, Votuil, você fez. Ô, Votuil. Pode elogiar, não, né? Pode elogiar, não, olha lá. Só porque elogiei o pedaço de cupim, a taia de cupim que tirou lá. Né, lá no açougue, lá. Aí mandou outra. Não satisfeito, mandou outra, né? É, Peleta, tá difícil demais mexer com você, viu? Amizade desse jeitinho, tá difícil. A amizade foi feita na porta do boteco, por acaso? Que isso aí.
5: Beleza, separa esse bife pra você, eu quero ver se você vai vir buscar.
1: Ah, vai mesmo, nós vai mesmo, beleza? Eu vou mesmo. Separa ela aí.
5: Esse que eu guardei pra você.
1: Pode deixar aí.
5: Vim buscar.
1: Meio dia eu tô saindo daqui, vou direto pra aí.
5: Pra mim ou pra você, porque nós foi o Mirosmar aí que eu vou beber uma cachaça com bife desse.
1: Nossa senhora. Ô Patrícia, põe na notinha aí. Eu vou mesmo. Oh, cadê o Lolival? O Lolô do BID, cadê? Ô Lolô do BID, botão de aplicativo. Não vai lá hoje, hein? Meio dia, você pode passar aqui, não vai lá na. Né? Pegar lá. Na descarga lá, Pereja, ó. O bife lá de cupim, nossa senhora, misericórdia, vou tomar uma hoje, vai ter jeito não. Ô Beni, vou ter que tomar uma hoje, Pereja. É, Vantuinho,
5: quero ver se vai vir mesmo.
1: Pode preparar.
5: Tô esperando, tá guardado seu bife ali.
1: Rapazinho, você não sabe por quem que você tá mexendo. Ai, bom dia, José Wagner de Pitangui, bora comer, né, uma capa de costela, nossa senhora, mais tarde uma maçã de peito, misericórdia. Você tá doido? Oh, beleza, esse pegou pesado, hein, rapaz? José Wagner de Pitangui, manda a localização. Já tô indo pra né, pegar uma carne ali na reta de São Pedro ali, ó. E já vou direto pra Pitangui, ô Votuil, ali. Acaba de costela em Pitangui esperando nós. Viu uma maçã de peito? Você tá doido? Aí sim, hein? Um abraço pra você, muito obrigado. Ô, rapaz, ó, tenta bonito mesmo, hein? Um dedo de gordura? Nossa, mãe do céu. Aí tem jeito não, aí não vai ter que tomar uma hoje. Hoje vai ter escapatória não. Hoje não vai ter. Nossa, mãe do céu. Alessandra Rosário ligadinho com a gente também. Ótimo sábado pra todos aqui. Ligadinho é melhor. Valeu, Alessandra. Tá sumida, viu? Um abraço pra você também. Muito obrigado pela companhia. Obrigado pela audiência também aqui na nossa programação. Vamos lá mexer o doce, né? A Nath tá aqui também. Tá... Oh, a churrasqueira deve estar cheia já lá. Oh, nossa, mãe do céu. Abre um espaçozinho pra colocar um bife de cupim. Que vai chegar daqui a pouquinho aí, viu? Pode abrir um espaçozinho aí, tá bom? É porque eu tô chegando aí, pera aí.
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1: 7:10.
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1: 4 minutos para as 10.
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3: 10 horas em ponto.
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3: Todo dia, o dia todo, 10 horas em ponto. Bom dia, bom dia, bom dia. Com alegria. Chama um abraço aqui, gente, pros amigos motoristas ligados com a gente aqui na nossa programação, os amigos motoristas de aplicativos aí na cidade aí. Muito obrigado pela carona. Tamo junto e misturado, hein? Aos amigos motoristas, carreteiros também, nesse mundão onde, meu Deus, esse BR-2 meia loucas. Um abraço pra vocês aí também. Tamo junto e misturado, hein? Se bem que final de semana essa galerinha não quer nada com a dureza, só quer moleza, né? Duvido que tem algum motorista aí trabalhando na nossa programação. Mentira, brincadeira. É brincadeira, calma. Calma. É brincadeira. Tô brincando. Aí, ó. Aí, Leca, chegou um aqui, ó. Lolo do BID. Cor de rosa. E aí, Lolo?
6: Uai, eu escutei meu nome aí, ué. O que tá acontecendo? O que tá rolando aí de bom aí?
3: Uai, eu falei Lolo do BID, tá vendo como é cara se identifica? Não tem jeito, tá vendo? Nós vamos fazer uma corrida hoje, Pereira, depois de meio-dia aqui, viu? Pega uma carne ali. Pega uma carne ali no São Pedro, beleza. Ai, a Beatriz tá ligadinha com a gente. Eu tô todos fazendo churrasco e eu fazendo as marmitas fitness. É, mais tarde te manda foto. Olha só, aí não é mesmo? Já vi uma carne moída ali, né? Uma vagem, um franguinho no assado. Olha só, hein? Tá fitness mesmo, hein? Parabéns, tá focado, hein, Beatriz? Esse foco aí que eu preciso também, viu? Porque misericórdia. Nossa senhora. Eu tô precisando de um foco desse. Deixa eu mandar um abraço aqui pra Expedita Mariano, que acordou agora. A Expedita Mariano acordou agora e já chegou chegando com um cafezinho doce, doce, doce, feito mel. Ralim. Eita, cafezinho. Bom, mandou também, ó. Um tabuleiro de pão de queijo aqui, ó. Nossa senhora. É Expedita Mariano. Bom dia. Mandando um abraço pra todos da Fazenda Olaria. Pra todos da rádio também. Obrigado. Pra Aparecida, Jussara, Manoelio, Pelezinho, Magrelo, Angela Maria, Reinaldão, o Grangeiro. E também pra Dona Carmen, Dejanira. E também pra Penha, Antônio e Jaguara. O Carlos Leite Família também, Zé do Bar, né? Um abraço. E alô especial pra Eliane Nobre e Matheus Leme, minha conterrânea. Né, senhorita Expedita Mariana? Esse cafezinho aí, hein?
7: Bom dia, Peleja.
3: Bom dia,
7: tudo bem, Peleja? Peleja? Tudo Peleja, bem. Manda música pra minha turma aí.
3: Aí sim, hein? Um abraço pra você, Expedita.
7: Vamos tomar café, Rodrigo?
3: Eita, cafezinho, mano.
7: Que acordei agora, Rodrigo? Acordei foi 4 horas. Vai.
3: Pois, ô Expedita, tô percebendo aqui que na volta do dia sua voz fica mais acelerada aí, né? De manhã, né? De madrugada, no Viola Brasil, você fica, né? Na marcha lenta. Ô Expedita, Peleja, cadê as galinhas do quintal? Hein, Peleja, já tô vendo o quintal aqui, mas cadê as galinhas? Um abraço aí, Expedita, na Fazenda Olaria. Muito obrigado pela sintonia aí, Expedita. Mandou aqui uma garrafinha de café, gente, pra nós. 2 pra 1 café aqui, Peleja, você acredita? Eita, cafezinho bom. Vamos que vamos, senhor Paulo Isidoro. Fala aí, meu filho.
8: Bom dia, Peleja.
3: E aí?
8: Bom dia, bom dia.
3: Bom ou não?
8: É, o tem sobrou, foi pra hoje mesmo.
3: É, pra hoje mesmo? Garrado
8: aqui hoje, meu filho.
3: Aí sim.
8: Não é pra folgar a segunda, não.
3: Eita, beleza, hein?
8: Eu tô agarrado aqui hoje limpando essa casa aqui, que eu falo a verdade com você, que aperto, nossa.
3: É mesmo?
8: Hora que deu, quando tomou um litrinho, todo 5 horas da manhã.
3: Nossa senhora,
8: hein? E olha que é só 3 cômodos, hein? Eu tô apertado,
3: que isso,
8: muita coisa.
3: Que isso, rapaz? Ô, beleza.
8: Se o cara se puder, toca Folha Seca pra nós,
3: hein? Pelo amor de Deus.
8: Essa música.
3: Porque...
8: Ah, tem tempo
3: pelo amor você, de Deus, Folha Seca.
8: Aqui no Blend Dive aqui, não tem, sabe? Nem, não achei nem no Google. Toca pra mim, por favor, hoje.
3: Ô, Paulo Eduardo, você me quebra, você me quebra. Já não basta o tempo seco? Você vem pedir Folha Seca aqui? Não, aí não, beleza. Aí você pegou pesado agora, aí. Te conto, difícil demais, hein? Aí não, Paulo Isidoro.
7: Cadê o Reinaldo Xanguano? Até agora não veio, não?
3: Apareceu não, deve estar trabalhando, viu? Quer nada que a dureza, só quer molinho.
7: Toca recaído pra nós aí.
3: Ah, recaído, hein? Expedita, Mariano, valeu, um abraço aí pra você. Ai, ai. A Beatriz falou aqui comigo, ó. Vamos focar juntos, Xanin. Minha marmita tem carne moída, frango, moelinha, feijão preto, né? É, e também arroz integral, vagem e cenoura cozida. Nada de chua. Se alguém quiser trazer um pedacinho... Ah, é? É, beleza, hein, senhor? Ô, mas churrasco não engorda, não. Né? Né?
9: Janinha, essas calhas tá bem cremosa, viu?
3: Não é?
9: Pra tomar uma da bitela de 550.
3: Nossa senhora, hein, Fofonete? Que é isso, beleza? Esse Fofonete tem base, não. Ah, deixa nós mandar um abraço pro nosso amigo ligadinho com a gente aqui, ó. O José Wagner de Pitangui. Rapaz, o negócio tá correndo solto mesmo, hein? Olha só, rapaz, tem tá bom mesmo.
10: Olha, meu companheiro.
3: Olha lá. O
10: cara tá chegando no ponto.
3: Olha só isso, a costela. A capa de costela, ó.
10: Pode pegar umas três?
3: Nossa senhora.
10: Para o de pingo, né, já.
3: Rapaz, tá doido. Cadê a cachaça? Rapaz, você joga um monte de farinha aí, rapaz, no prato. Coloca os pedaços de carne do outro. Nossa senhora. Não sou banado pra ninguém, não. Você tá doido. É, companheiro, separa meu prato aí que eu tô chegando, viu? Separa a farinha, meu filho. Ó, já tá tomando uma lá. Olha lá, tomando uma caixa. Ô, Vantuí, olha ali. Olha lá, você vê. Tá tomando uma de vera. Olha pra você ver. Ô, oh, coisa boa, hein, senhor? Nossa senhora. Ô, meio-dia. Vem em mim, meio-dia. Ai, ai, isso não é fácil, não.
7: Uai, você bebe cachaça? Você falou que não bebe dividir álcool. Bebe não, né? Só toma banho.
3: Não é assim também não, né? Pera aí, ué. Expedito, aí você me quebra aí, né? Eu não bebo não, só faço uma degustação, só poder experimentar né, o teor de álcool, só isso. Não é não, Vantuil? Ali, só experimento, só degusto. Eu gosto de degustar, eu não gosto de beber, eu gosto de degustar, entendeu? Eu só faço aquela degustação, nada mais. Vem, Pereja. Nossa senhora, tem dois.
10: Saco, Alex, você não deve beber de álcool, não, você deve beber de cana.
3: Beleza.
10: Toma.
3: Aí você me quebra.

0: Patrick Hernandez. Born to be alive. Nascido pra vencer. É a tradução direta dessa canção aí, ó. Essa música foi lançada em 1978, na Bélgica e na França, você acredita? Tornou um grande sucesso aí, global, né? E liderando aí as paradas da Disc Music ao longo de 1979. É, peleja. Pessoal, 10 horas e 12 minutos. 10 e 12. Bora into my life. 10 e 12. Quem curtiu essa canção também? Que foi a Sônia Sônia Silveira. Gosta, né, Dona Sônia? Ei, Dona Sônia. Um abraço e muito obrigado pela companhia. Obrigado pela audiência. A Alessandra Rosária curtiu o Panda aqui na nossa programação, né, Alessandra? Um abraço pra você também. Tudo de bom, viu? O Geraldo Pintor também tá agarrado com nós aqui, ó. Fala aí, meu jovem.
1: Aí, beleza, bom dia, bom dia, bom dia. Geraldo Pintor, deixa eu te falar com você tá falando em cachaça, em álcool. Não é cachaça, não, é uísque canavial.
0: É lógico, você tá doido, é?
1: Espacial FM, sucesso é aqui. Manda um abraço pros meus filhos, minha comadre.
0: Aí sim, hein?
1: Pros meus conhecidos, familiares. Obrigado. Beleza. Bom dia.
0: Valeu, Geraldo, é verdade, eu gosto, não é que é o uísque canavial, isso mesmo? Um abraço pra você, viu? E eu gosto só de degustar, porque, pra saber da procedência, só isso que eu faço, nada mais. Né? Só pra saber da procedência. Fora isso, né não? Rod, um abraço aí.
2: É o Inhá.
0: Aí, aí.
2: Eu tô na roça com a minha avó, Rod.
0: É?
2: Iada.
0: Iada?
2: Cuidado do porco.
0: Gente do céu.
2: Oi, Xaninho.
0: Oi.
2: É o Otto.
0: E aí, Otto?
2: Eu tô na roça com a Inhá, a avó Rod, o Babael, a Tiada, o Tiratá e... O Babael.
0: Ah, muito bem.
2: A gente tá tratando dos porcos, eu e o Iê tá brincando.
0: Ah, é? Tá cuidando, o vovô Babael tá cuidando dos porcos, você está brincando, é? Nossa, um abraço pra vocês e muito obrigado pela companhia. Obrigado pela audiência, Otto. Aí sim, hein? Muito obrigado pela companhia aí. Obrigado pela audiência e vamos que vamos. Deixa eu mandar um abraço aqui pro nosso... Ah, não é possível. Aí não, peleja, olha lá. Ô, José. Ô, Zé Wagner, você quebrou minhas pernas agora aí. Ah, não. Ah, não. Não, não, não, não. Isso aqui não. Gente, colocou um prato ali, ó. Né? Tem a capa de costela, né? Fritinha, tá no ponto, né? Colocou uma farinha do lado. Picou giló e colocou no meio do negócio. Aí não, ué. Ah, Pereira, aí não, ué. Você pegou pesado, né, rapaz? Não, giló não, Pereira. Giló não. Oh, beleza. Oh, beleza, aí você me quebra, aí. Tô brincando. Um abraço pra você. Bom apetite, né? Bom apetite pra você aí, beleza. É, mas só farinha, cara, tá bom, só. Ah, passou de bom. Eu te contar uma coisa, né, ô Lolo do BID? Fala aí.
3: Alessandro Rosário. Então, meio-dia eu vou te pegar e dar um, né, pra nós ir lá, seu vagabundo.
0: Ô, que prosa ruim é essa, hein? É, beleza. Vamos que vamos, Orival. Vamos lá pegar esse cupim lá, Pereira. Joga 10 horas e 15 minutos, 10 e 15. Deixa eu mandar mais abraço aqui pra quem mais. Já mandei alô especial aqui pra Rod, o Otto e o Bael, né? Estão lá ligadinhos com a gente aqui na programação. Essa galerinha tá sempre ligadinha com a gente, sempre aqui, né? Bom demais, 10 horas e 15 minutos, 10 e 15, sabadão, final de semana, só alegria. Então pega o Guanabara e vem. Nos manda pra cá essa mensagem, vai. Eu quero mandar bom dia com alegria pra você. Onde quer que você esteja, vem cá fazer a festa com a gente, vem. E o tempo passa depressa, hein? Agora 10

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2: 10:18.
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6: 10h22.
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4: 10h25.
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4: Então, já de volta para você, 10 horas e 25 minutos. Bora mexer o doce, minha gente. Bom demais ter você com a gente aqui. E aí, tá em casa, tá no trabalho, tá descansando. Qual que é a boa pro sábado hoje, hein? Qual que é a boa pro final de semana, vai passear? Hã? Conta tudo para mim, Pedro. Já amanhã. Amanhã estaremos juntos aqui na programação espacial, viu? A partir das 9 da manhã também. Amanhã é nossa. Então, eu convido você para poder prestigiar a partir das 9 da manhã, de 9h30 amanhã, tem Amanhã é Nossa na programação espacial. E, claro, você é o nosso convidado para poder fazer parte do nosso encontro amanhã, aqui na programação Domingão, juntos e misturados. Coisa boa demais. 10 horas e 26 minutos. 10h26. Deixa eu mandar mais abraço. O Peixe tá ligadinho com a gente. O Peixe, um abraço para você, viu? Muito obrigado pela companhia aí. Como é que é? Bom dia, Tocinho, hein? Você pegou pesado, hein? Um abraço aí, tudo de bom. Aliás, eu tive o prazer de conhecer o seu sogro, né? Lá na feirinha, ontem. Seu Rafael, não é isso mesmo? Um abraço, viu? Muito obrigado pela companhia aí, obrigado pela audiência. Vou mexer o doce. É um prazer muito grande ter você com a gente aqui. Manda um abraço aí pro seu sogro também, né? Muito obrigado pela companhia, obrigado pela audiência. Deixa eu mandar um abraço pro Gustavo Moura, tá ligadinho com a gente também. Aniversário da minha mãe, sério? Parabéns. Manda minhas felicitações pra ela. Eu amo ela demais. Mais que tudo nessa vida, Pereja. Ela tá ficando mais experiente hoje. É a Creuzinha, ó, Creuzinha. Parabéns. Felicidade sempre. Que essa data aí se repita por muitos e muitos anos. Felicidades, viu? E é muito bom felicitá-la, né, por essa passagem tão especial da sua vida, né, que é o seu aniversário, Creuzinha. Então, ó, sorria, hoje é o seu dia. Parabéns. Deixa eu mandar um abraço pra Ruth, né, também tá ligadinho com a gente aqui na nossa programação, ó.
5: Poxa, Aninho, bom dia, lindeza,
4: bom
5: tudo.
4: Bom dia.
5: Parabéns, o programa tá maravilhoso.
4: Ah, obrigado, minha querida.
5: Alegre, pra cima, né, super descontraído, divertido.
4: Ah,
5: parabéns,
4: obrigado.
5: Você tá arrasando.
4: Ah, muito obrigado, fico feliz.
5: Quero mandar um abraço pro meu filhotinho, Marcos Antônio Matheus, e
4: Sabador, né?
5: Beijos.
4: Beijo, Tina. Obrigado pela sua companhia, obrigado pela participação e pela gentileza, né, que você tirou para poder falar belas palavras aqui com o nosso programa. E realmente eu fico muito feliz em poder estar aqui com você e fazer parte da sua vida, viu? Através das ondas do rádio, através do super sucesso. Bom demais. Deixa eu mandar um abraço aqui pro Pimenta, tá ligadinho com a gente. Ô, Pimenta, um abraço para você. Bom dia, Careca Azul. Vamos almoçar, ô, Pimenta. Você almoça cedo, hein, rapaz? Agora 10h30. Já tá almoçando? Tá cedo demais, tá não? Te contar uma coisa. Um abraço para você, viu? Tudo de bom aí. Muito obrigado pela sua audiência aí, bom apetite. Cadê a dona Alessandra? Você é de folga também? Um abraço, tudo de bom pra vocês, viu? Gente, manda mais abraço aqui pra Daiane em Pitanguia, sumida Daiane. Bom dia, flor do dia. Um abraço pra você, viu? Muito obrigado pela companhia também, obrigado pela audiência aí. É uma alegria muito grande também ter você com a gente. Tá bom aqui no nosso encontro, né, ô senhor Peixe?
6: Ô, não tomou uma pinga com ela no hotel?
4: Não, deu prazo ontem, eu tava a trabalho, não podia beber não, viu? Então deu... Mas eu falei com ele aí, pra poder arrumar um torresmo e um toicinho na sua casa, pra nós poder realmente, né, tomar uma aí, Pereja. Ai, ai, um abraço aí pra vocês, tudo de bom, viu?
7: Oi, Rodrigo.
4: Oi.
7: Bom dia,
4: com alegria.
7: Estou ouvindo super sucesso no Recanto Macanudo. Eu, o Hudson e a minha irmã Lucimar de Para de Minas. Feriadou aqui em Itaúna hoje.
4: Que coisa boa, feriado em Itaúna também. Mas que coisa boa.
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4: Valeu, Lindalva. Um abraço pra você, pro Hudson e Tozeino. Macanudo, curtindo a nossa programação, curtindo esse feriado, né, aqui no nosso encontro. Um abraço. abraço para vocês aí, viu? Muito obrigado pela audiência também. Obrigado pela companhia, né, ô, seu peixe?
6: Vai, te manda o velho pra você ver que fecha você, viu? Vai, não gosta? E o oito feirinho?
4: É certinhos dois. Ah, assim que é bom demais, a conta, você tá doido? 10h29, minha gente. Deixa eu mandar abraço para quem mais ouve no programa. Ah, o Antônio Cardoso. E aí, Antônio Cardoso? Um abraço para você, meu amigo. Tá ligadinho com a gente aqui na nossa programação também. Vamos lá matar a saudade com o Paulo Fernandes aqui, ó.

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1: E em Pará de Minas, marcando para você então nesse momento, 27 graus, umidade 46%, céu aberto, ensolarado, máxima hoje 31 graus.

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3: Muito bem, já de volta agora 10 horas e 50 minutos, 10 minutos faltando para as 11. Até meio-dia, o super sucesso lá para você. Chamando abraço aqui para o Reinaldo, tá ligadinho com a gente. É, você tá sumido, hein, ô mestre de obras. Um abraço para você, muito obrigado pela companhia aí, obrigado pela audiência. Tá mandando um abraço para o Vofonete de Pitangui. Muito bem, um abraço aí para você, o meu amigo Reinaldão. Muito obrigado pela companhia aí, obrigado pela audiência também. O Alessandro, também tá ligado aqui, ó.
4: Ô, Rodrigo, eu queria ouvir uma música com o José Carmas Luciano. Eu ofereço para vocês da rádio, ofereço para Carlinhos Tinas e todos vocês de Pará de Minas. Um abração para todos.
3: Obrigado, um abraço. Seu Alessandro tá ligado com a gente aqui na nossa programação. Um abraço para você também. Tudo de bom sempre. Bem-vindo aqui no nosso encontro. É um prazer muito grande ter você com a gente aqui, tá bom, Alessandro? Tá sumindo também, hein? Um abraço. Ótimo sábado para você. Adriana, Adri e também a Odete lá no Santos. Boa, meninas. Beijo, beijo. Muito obrigado pela companhia. Obrigado pela audiência de vocês também. Ligadinhos com a gente sempre, sempre na programação espacial. É um prazer muito grande, tá? Bem-vindas também aqui no nosso encontro. 9 minutos faltando para as 11. Então vamos nessa. Chegando agora o Luan Santana e o Coração Cigano aqui na nossa programação.

0: 11 horas em ponto, e aí, Cleiton e Romário, pra você, Se Eu Te Perdoar, aqui no nosso encontro. Vitor e Léo, Borboletas, teve também Luan Santana, Coração Cigano, eita coisa boa. Gente, é o seguinte aqui, ó, 11 horas em ponto. E a Beatriz Silva tá ligadinha com a gente, já tá preparando aqui, aliás, já estava preparando as marmitas, né, as marmitas fitness dela. E já tá tudo prontinho lá, você vê, tem um monte de marmitinho pra semana inteira, hein, Beatriz? Aí sim, hein, tá focada mesmo, menina. É, beleza, um abraço pra você aí, viu, tudo de bom sempre. Deixa eu mandar um abraço aqui pra Ângela Maria. Alô, Ângela Maria, ô, Ângela Maria, em Sete Lagoas, alô, Sete Lagoas, fala comigo, Ângela Maria.
1: Bom dia, que alegria.
0: Bom dia, com alegria, Ângela Maria.
1: Ô, Rodrigo.
0: Oi.
1: Eu queria mandar um abraço pro... Gilmar Azeredo.
0: Ah, beleza, hein,
1: senhor? Eu mando um abraço para todos que fazem o programa de domingo.
0: Uhum.
1: Amanhã vai com o Gilmar Azeredo, que eu vou. Tô ouvindo ele, quer mandar música para mim.
0: Muito bem, pode deixar, uai.
1: Ô, Rodrigo, eu queria que você mandasse um abraço pro meu filho que tá fazendo aniversário hoje. O nome dele é Elvis Presley.
0: Olha, viu? Só, Elvis Presley!
1: Queria que você mandasse um abraço para ele.
0: Parabéns.
1: Hoje é aniversário dele.
0: Felicidade, Elvis!
1: Viu, Rodrigo?
0: Tudo de bom sempre.
1: Ô, Rodrigo?
0: Oi, oi, minha querida, oi.
1: Tá tudo bem com você, Rodrigo?
0: Tudo bem, graças a Deus, e você?
1: Bom final de semana para você, Rodrigo.
0: Para você também,
1: pra sua mãe. Maria.
0: Obrigado.
1: E para todos os locutores, e para todos os ouvintes.
0: Obrigado, Angela Maria.
1: Obrigado.
0: Aô,
1: eu queria ouvir a música do Zé Ramalho.
0: Ah.
1: Você, qualquer uma do Zé Ramalho. E ele vai ficar ouvindo, que ele gosta.
0: Muito bem, um abraço pro Elvis Presley, hoje fazendo aniversário, que é o filho da Ângela Maria, Sete Lagoas. Parabéns, Elvis, tudo de bom sempre. Tá colhendo mais uma jabuticaba no Jabuticabal da Vida.
1: Eu nem consegui. Tá, agora eu não consegui, eu não fiz, nem comecei a fazer almoço.
0: Ah, não é possível. Eu não acredito. Já vai dar meio-dia e até agora você não fez almoço. Como é que eu vou fazer hoje, hein? Como é que eu vou fazer hoje, Angela Maria?
1: Comigo tá tudo bem. Aqui tá todo mundo bem.
0: Muito bem. Aqui é o seguinte, Angela Maria. Deixa eu mandar uma mensagem aqui pro Gilmar Azevedo, que tá ligadinho com a gente aqui na programação. Deixa eu ver aqui, ó. Amanhã que ele vai estar aqui no programa, né? No Só Modão, a partir das 6 da manhã, né? Tem o Só Modão com o Gilmar Azevedo. É o seguinte, deixa eu ver se eu consigo mandar uma mensagem pra ele aqui. Cadê? Deixa eu ver se eu acho contato dele, Capidex. Gilmar Azevedo, gente boa. Muito bem, deixa eu mandar um áudio pra ele aqui, vamos ver se você vai responder, né? Vamos ver se você vai responder aqui, ó. Vou mandar um áudio pra ele aqui, ó, ao vivaço. Vamos ver se você vai responder o áudio. Não vou ligar pra ele não, porque hoje é sábado, tá de folga, né? Um abraço aí pro Gilmar Azevedo. Gilmar, é o seguinte, que eu tô aqui agora atendendo a participação da Ângela Maria Sete Lagoas. Aniversário do filho dela também, o Elvis Presley, né? Então, quando você tiver a oportunidade, manda um alô especial pra Angela Maria sempre, viu? E também o aniversariante da semana aí, né? O Elvis Presley, que é o filho dela, lá em Sete Lagoas, aqui em Minas Gerais, que na verdade Gilmar Azevedo vem lá de Brasília, né? Pra poder apresentar o programa aqui no São Modão, né? A partir de amanhã, a partir das 6 da manhã. Ô, Gilmar Azevedo, um abraço, muito obrigado pela companhia aí sempre também, viu? Obrigado pela presença sempre aqui na programação espacial também. E se você tiver oportunidade, claro, responda pra gente aqui, vamos mandar o seu áudio no ar aqui. Tá certo? A Angela Maria tá ansiosa, esperando, ela gosta demais do seu programa. Aliás, vários ouvintes aqui na região de Pará de Minas, curte muito o São Modão, todo domingo a partir das 6 da manhã. É o Angela Maria, é o Gilmar Azevedo e o Zuquinha, né? O Zuquinha? É o Zuquinha, beleza. Um abraço para vocês e muito obrigado. Gilmar, aguardo seu retorno aqui, viu? Um abraço, ótimo final de semana para vocês aí. E é o seguinte, aqui ó, 11 horas e 4 minutos. Vamos ver se você vai ouvir e vai responder pra gente, viu, Angela Maria? Quem sabe, né? Pera aí.
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0: 11:04.
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2: 11:07.
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3: 11:11.
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3: Muito bem, já de volta com um super sucesso para você aqui na programação Espacial FM. Então bora lá, até meio-dia, Rodrigo Reis na sua companhia. Daqui a pouquinho, já, a partir de meio-dia, tem programa Revista para você com Carlos Leite. Chamando abraço pro Guilherme Eufrásio. Será que a Angela Maria é fã do Elvis Presley? Será? Ai, um abraço para você, Guilherme. Muito obrigado pela companhia aí. Fala, Fofonete.
7: Renaldão, tava sumido, me julgou um pastraça, hein? Não joga pastraça não, que as traças sanhadas me pega.
3: Ai, ai, ai, ui, ui. É, Renaldão sumiu mesmo, hein? É, beleza. Renaldão sumiu, apareceu hoje, mandando alô pro Fofonete. É, Renaldão. Tá vendo? Eu aí chamo você de cremosão aqui, você não, né? Nem tchum. É, peleja. 11:12, 11:12. Vou falar em Elvis Presley, gente, cada música bonita, né? Nossa, tem umas músicas, vou te contar uma coisa. O Angela Maria, que é fanzoca, ela sabe de tudo, né? Deve ter a coleção completa lá dos discos, né? Do Elvis. Nossa senhora. Tem algumas músicas que se destacam, né? Ah, é muito bom. Não é da minha época não, mas realmente a gente, né, aprende a ouvir vários tipos de músicas, inclusive é o Expresso que tá na prateleira de cima, viu? Porque realmente o homem era bom mesmo. 11:12, 11:12. É você participando com a gente também, vindo para cá sua mensagem 99740-105, fazendo parte aqui do nosso encontro. Fica à vontade então para você mandar o seu bom dia com alegria, para você que está em casa, tá acabando de ajeitar a casa aí, é, tá acabando de arrumar a casa, daqui a pouquinho vai tomar uma. Já tá preparando o almoço aí, como é que é? Um abraço pra você, viu? Vamos agitar esse sabadão, né? Final de semana, sabe como é? Só alegria. Cuidão, tio. Teve também aqui na programação, ó. Chegando a 20.

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2: 11h22.
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2: 11:24.
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0: Então já de volta, 11 horas e 27 minutos. Bom dia, bom dia, bom dia, com alegria. Chamando um abraço aqui pra Rosinete, tá ligadinha com a gente aqui na programação. E Rosinete, bom dia pra você, menina.
1: Bom dia, bom atrasada, dia, bom dia. Mas cheguei.
0: Chegou chegando.
1: Manda pra mim aí, aqui no Grão Pará, pra toda minha família e amigas nos Penhas, uhum. As poderosas, pra todas as minhas amigas aí, aquele abraço.
0: Muito
1: pra
0: bem.
1: Pra todos vocês aí na Espacial. Em especial pra Sadona, Ângela Maria, Lindalva, mais Macanudo.
2: Fala, uhum. Galera, que eu me
0: sinto bem.
1: Todas as outras amigas minhas aí.
0: Muito bem.
1: Bom dia, ótimo final de semana.
0: Valeu, Rosinete. Um abraço pra você, muito obrigado pela companhia. A Rotineta no Dom Bosco, ela falou o seguinte, ó, bora tomar uma? Eu já mandei pra ela aqui, ó, pera aí que eu tô indo já. Pera aí. A Adriana ligadinha com a gente também aqui no Santo Antônio, né? Adriana e o Arthur. Obrigado pela companhia, obrigado pela audiência. A Beatriz tá lá, já tá almoçando, né? É, Beatriz, tá focada mesmo na dieta peleja. Um abraço e tudo de bom, viu? Gente, a Angela Maria mandou aqui mais uma mensagem aqui, mandou algumas fotos também. Que família mais bonita! Que família linda, Angela Maria! Olha só, mandou aqui a foto da família. Eu presumo que esse do ladinho seu aqui é o Elvis Presley, é isso mesmo? É o filhão que faz aniversário hoje? Mandou pra mim, ó. Uma foto bonita da família aqui, só. Ó, você vê? Olha só, você vê, gente. Nossa. Agora eu vi a família aqui da Angela Maria, mandou foto pra gente. Coisa boa. Deus abençoa, viu? Mãe, sempre.
3: É. Era fã do Elvis Presley. É. E eu tava no hospital, eu tinha acabado de ganhar ele. Dei ela o dinheiro, eu falei, só vai lá e registra ele pra mim, mãe.
0: É.
3: Só registra pra mim. O Marco Aurélio.
0: Marco Aurélio.
3: Se não, Ricardo Alexandre.
0: Então, Ricardo Alexandre.
3: Aí ela chegou e falou, você não vai me xingar? Falei, não.
0: É.
3: Eu tive 7 filhos homens. Seu pai nunca deixou pôr o nome nele de Elvis Presley. Aí eu registrei Registrei meu neto de Elvis Presley. Você não vai me xingar? Eu falei, não. Não tem problema, mãe.
0: Não tem problema.
3: Eu adoro as músicas do Elvis.
0: Aí, ó, muito bem. Pois é, né? O pai não deixou, né? Hoje, seu pai não deixou ela registrar nenhum filho com Elvis Presley, então, né? O neto, né? Pode, sem problema, né? E aqui, ó, que dia maravilhoso. Já tá contando pra mim aqui, ó.
3: Aí, Rodrigo, uhum. O meu rapaz aí.
0: Aí, ó, falei.
3: Toda a minha família.
0: Muito bem. Essas
3: são as minhas famílias.
0: É, Deus abençoe, viu? Deus abençoe. Fiquei feliz agora conhecer a sua família por foto aqui, viu? Deus abençoe vocês cada vez mais. Viu, Angela Maria? Obrigado por compartilhar com a gente esse momento especial aí da família reunida, né? Tirou uma foto bonita juntos. Parabéns pro Elvis Presley. Aniversariante de hoje. Vem, Sete Lagoas! 11h30, pessoal. O tempo passa, o tempo voa e nós continuamos aqui numa boa, né? Daqui a pouquinho pra você tem Carlos Leite e o Revista até as 4 da tarde. E agora tem Jorge Matheus, propaganda pra você. 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
2: 18 para o meio-dia.

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1: E em Praia de Minas, marcando para você então agora, ó, 28 graus, umidade 40%, céu aberto, ensolarado, máxima 31 hoje, gente.
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1: 14 para o meio-dia.
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2: 12 para o meio-dia.
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2: Muito bem, já de volta, 11 minutos, faltando para o meio-dia. Daqui a pouquinho tem Carlos Detiro, já chegou por aqui. Chamando um abraço aqui para a gente, ligado com a gente, a Jussara, mais uma vez um abraço para você, muito obrigado, Lorival. O Lourinho do BID, Lolô do BID, com seu BID cor-de-rosa andando pela rua da cidade, motorista de aplicativo. O BID dele é top, viu, Tony? É, rosa. Ai, ai. Chamando um abraço também para a Rosinete e a Rutinete também. Um abraço para vocês. E chega no finalzinho do programa aqui, essa turminha sempre ligadinho com a gente. Agora tem Michel Teló, exagerado.

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2: 6 para o meio-dia.
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2: 3 para o meio-dia.
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7: Um minuto para o meio-dia.
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7: Muito bem, finalzinho do programa, chamando abraço aqui ó, pra Cleonice. Um abraço pra você, Cleo. Muito obrigado pela companhia, obrigado pela audiência. Tava na rua curtindo a nossa programação agora, né? Um abraço aí pra você. Chegou no, em cima da hora, né? Tudo de bom pra você. Ô, Angela Maria, tem um recadinho pra você, Angela Maria. É verdade, o nosso amigo Gilmar Azevedo, ele respondeu. Gilmar Azevedo, que amanhã vai estar aqui com você a partir das 6 da manhã no Somodão. É verdade. Ele mandou uma mensagem aqui, Angela Maria, você acredita? Aqui, ó.
9: Ô, Rodrigo, opa, meu amigo, tudo bem?
7: Tudo bem, graças.
9: Desculpa não ter atendido mais cedo.
7: Imagina.
9: Tava na estrada, mas é um prazer imenso falar com você e com todos os seus ouvintes. Um abraço para a Angela Maria, né, para o Elvis Presley também, nome bonito, né? Parabéns para ele, tudo de bom. Grande abraço, amanhã estamos no Somodão, 6 da manhã. Tá bom?
7: Convida todo mundo aí. Está todo mundo convidado, inclusive você, Angela Maria, né, para poder prestigiar, como sempre, aí o Somodão amanhã, né? Programação especial de domingo para você, a partir das 6 da manhã. Gilmar Azevedo aqui na Programação Espacial FM e mandou aqui os parabéns pro Elvis Presley, né, que é para lá pra Angela Maria, que é ouvinte assíduo aqui do Somodão também. E logo após o Somodão, amanhã, né, tem o programa Emoções, né, com o Roberto Carlos. É verdade, depois tem Amanhã é Nossa e eu faço Amanhã é Nossa. Amanhã eu faço Amanhã é Nossa, né, de 9h30, estarei com você, tá bom? E segunda-feira tem mais Super Sucesso, a partir das... 9 da manhã, é claro, Pereira. Angela Maria, gostou? Curtiu?
10: Obrigado, obrigado, eu ouvo mesmo.
7: Aí, ó.
10: Meu rádio todo dia ligado, 5 horas da manhã. Ah, tá meia-noite. Muito obrigada, Rodrigo.
7: Nada, tá vendo, né?
10: Você viu a minha família, né?
7: Vi.
10: Agora você me viu minha foto?
7: Família abençoada, Angela Maria. Um abraço pra você, Deus abençoe sua família, tá? E também, Cleonice, está lembrando aqui, amanhã, que, ó, na verdade, o programa de domingo, né, a programação de domingo é feita especialmente para você do outro lado, assim como todos, mas domingo tem aquele toque especial, que já começa com maratona, tem também o Remember, tem Jovem Guarda, tem o Somodão com o Gilmar Azevedo, nosso amigo mandou mensagem aqui agora, né? E também tem o Emoções com o Roberto Carlos, tem Amanhã é Nossa, amanhã, como eu disse, amanhã eu faço parte, né? É, e a partir de meio-dia tem um Paradão Espacial, tem a Pegada Sertaneja, tem... Samba e Pagode também, tem o Amadão da Cleonice a partir das 5 da tarde, tem Paixão Sertaneja a partir das 6, tem Algazarra a partir das 8, tem o Clássico da Empresa. Nossa Senhora, a programação do domingo é top demais. Nossa Senhora! Enquanto isso, vamos aqui fechar o nosso sábado, nosso programa. Segunda-feira tem mais Super Sucesso para você. E daqui a pouquinho tá chegando ele, né? Carlos Leite, chegando aqui para poder te fazer companhia no programa Revista. Até logo mais às 4. Obrigado, gente! Ótimo final de semana para você. E a gente se encontra por aí. Tudo demais, obrigado. Deus abençoa, viu? Agora...

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1: Meio-dia e 9.
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3: Meio-dia e 10.
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Opa! Boa tarde! Boa tarde! Está no ar o Revista Espacial FM neste sábado. Sabe, tá daquele jeito, viu? Daquele jeito que a gente gosta, né, gente? Bem pro alto, bem pra cima, cheio de alegria e energia positiva. Depois da gostosa companhia do Rodrigo Reis, que apresentou pra você super sucesso. Então agora é meio-dia e 11, né? Meio-dia 11, sábado, tarde de sábado, tá começando, né? E você que está em casa, no clube, no sítio, na estrada, naquele barzinho com os amigos, você está curtindo aí a família ou simplesmente descansando? Então aumenta o volume porque a companhia, hein? A sua companhia é boa demais, gente! Olha, até às 16h tem música, informação, diversão, alegria e aquele astral, viu? Aquele astral, você sabe, né? Só o Revista sabe trazer para você. Então prepare o coração, abra aquele sorrisão, vem com a gente! Revista Espacial FM, porque você sabe, né? Sábado. Sábado é dia de alegria, é dia de viver, curtir, ser feliz, gente! Então bora pra cima! O programa tá começando, hein? É o Revista pra você! Você que está participando pelo 999-740-105, todo mundo ligado aí com a gente, né? Um abraço. Daqui a pouquinho sua participação, viu? Pelo 999-740-105. A programação do Ricardo Alexandre, a direção é de Matheus Mendonça e do Ricardo Alexandre. Então, até às 16h, você vai comigo, Carlos Leite. E a gente já começa bem demais o Revista dessa tarde com Cleiton Will Romário, hein? E aí? Aí eu chorei. Nada disso, hein? Aí que o sorriso abriu, hein? Boa tarde pra você.

Pois é, a revista começou bem demais, né? Com Cleito e Romário. Aí eu chorei. Meio de 15, Espacial. Sucesso é aqui, sempre.

Marcos Belucci, nessa tarde gostosa de sábado, sem me controlar. E o Bruno Barreto, em gerente da Sicredi, Luan Santana, Clone, começou com o Cleito e Romário. Aí eu chorei. Meio-dia 23, Espacial FM, é a mais ouvida, o sucesso é aqui. Abraço pra você, chegou agora, sintonizou agora na Espacial. Seja muito bem-vindo, seja muito bem-vinda. Coisa boa que nós estamos juntos também aqui no Revista. Yeah.

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1: 29 graus agora em Pará de Minas, umidade relativa do ar 37%, vento 10 km por hora.
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0: Tem amizade, viva no ar, você onde quer que você esteja, você que está em casa, está no sítio, muitas pessoas aí nos sítios, nas chácaras, né, nas fazendas, curtindo a gente, abração para você, mas você que está aí no seu trabalho, onde quer que você esteja, né, os motoristas aí de coletivos, trocadores, passageiros, turma toda ligada com a gente, o pessoal, os taxistas, motoristas também de aplicativos, todo mundo aí ligado aqui na Espacial, um abraço, viu gente, aí sua tarde, a nossa tarde fica muito mais gostosa, né? Porque nós estamos com você. Ei, coisa boa, hein? Pela sua participação. O Ronaldo Martins já com a gente também. Ronaldo é lá de Itaúna. Ele está com a gente de manhã, à tarde, à noite. Faz dieta, né, Ronaldo? Abraço, boa tarde pra você.
1: E aí, Carlos?
0: Beleza?
1: Boa tarde.
0: Boa tarde.
1: Estamos novamente juntos.
0: Coisa boa.
1: É igual Losartana, né? É de manhã e à tarde.
0: E à noite.
1: A Dona Joana acompanhando.
0: Dona Joana pede uma. Bom.
1: Sabadão, então vamos continuar, né?
0: Vamos.
1: Até tardinha.
0: Claro.
1: Tá bom?
0: Beleza.
1: Boa tarde pra você e pra sua equipe e pra todos os ouvintes.
0: Boa tarde pra você também.
1: Sucesso é aqui e onde você estiver.
0: Ronaldo sempre, Ronaldo.
2: Ai, ai, ai.
0: Ah, Dona Joana fica feliz quando você fala nela, viu? Achando que isso vai dar namoro. Tô achando que vai dar namoro, viu, Ronaldo? Abraço, viu, gente? Boa tarde. Que bom que nós estamos juntos, né? Roberto Fúria, já chegou? Chegou, claro. Ei, Roberto, um abraço para você também. Sônia Silveira também já postos. Ligadinha aqui no Revista. A Rosa Pura tá lá em Pitangui. Será que ela tá em Pitangui ou lá nos Tornos, hein? Tornando todas. Alô, Rosa Pura.
3: Boa tarde.
0: Boa tarde, tudo bem?
3: Gostaria de cumprimentar o Fofoleto Original, a Cris, o Rodolfo, o David. Nós aqui nos Tornos, Vantuil,
0: Paulo,
3: no Boi. Também aí, paradinha com a Rosinha, para a Branca, com o Giba, para a Dona Joana e para você também.
0: Nós brigadão.
3: Estamos tomando suco gelado e comendo um peixe frito.
0: Nossa, hein? Que coisa boa! Suco gelado, mas esse suco é de quê, hein? Suco de cevada, será, hein, Rosa Pura? Abraço pra você, viu? Obrigado aí pela sua companhia sempre. Todo o pessoal aí nos Tornas, entornando todas, né? Abraço pra vocês. O Antônio Cardoso é lá do Patafufo. Hein, Antônio? Um abraço. Ele já mandou um áudio pra gente também. Daqui a pouquinho ele participa com a gente, viu? Aqui do Revista também. Meio-dia e 31, hein? Fazer uma média. Essa aí é boa. É uma média boa.

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3: Meio-dia e 40.
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5: Meio-dia e 42.
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5: Meio-dia e 44.
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Muito bem, estamos de volta com a revista aqui pela sua Espacial FM 105.5, a mais ouvida, o sucesso é aqui. Alô, moçada, você que está aí no clube agora curtindo a gente, muito obrigado, viu, pela sua audiência, muito obrigado pela sua companhia.

0: tempo tá meio quente, tá gostoso, né? Você que tá aí na chácara, no sítio, tá aí na piscina curtindo a gente, tomando aquela geladinha nessa tarde gostosa, sábado. Epa, sábado é bom demais, hein? Final de semana. Mas o mais gostoso é estar com você, ter a sua audiência, ter a sua companhia, né? Sempre aqui com a gente. O Antônio Cardoso lá do Patafufo tá com a gente, tá ligadão aqui, né, Antônio Cardoso? Um abraço pra você, viu? É lá do Patafufo, boa tarde.
1: Boa tarde, sou Antônio Cardoso do bairro Patafufo.
0: Tudo bem, Antônio?
1: Manda pra mim a música do Vitor Léo, Borboletas.
0: Borboletas, ele tá afim da borboleta, hein? Um abraço pra você, né, Antônio? Obrigado, viu, pela sua companhia também, sempre. O Gregório Chup Chup. Ê, Gregório, abraço pra você, viu? Obrigadão aí pela companhia também. A Ângela Maria lá em Sete Lagoas tá com a gente também. É, mandou um áudio pra gente, né? Um abraço, viu? E você que tá aí almoçando agora, bom apetite pra você. Você que tá na lanchonete, onde quer que você esteja. A Ângela, será que a Ângela já almoçou? Tá almoçando, hein, Ângela?
2: Boa tarde, Carlos.
3: Ô, Carlos.
0: Oi.
3: Eu mando um abraço pra Casa Pura. Um abraço pro meu filho. Manda um abraço pro meu filho. Tá fazendo aniversário.
0: Aniversário dele hoje, quem?
3: O Elvis Presley.
0: Elvis Presley?
3: Manda uma música.
0: Que isso, hein?
3: Tem uma música do Elvis Presley pra nós aí, uai.
0: É, tá na hora, não tá?
3: Ô, Carlos.
0: Oi.
3: Obrigado, Carlos. Bom final de semana pra você, Carlos.
0: Obrigado, viu? Pra você também, viu?
3: Foi muito prazer conversar com você.
0: Prazer, Carlos. Foi meu, Ângela. A Ângela hoje tá parabenizando, né? O Elvis Presley. Elvis! Tá comemorando aí mais um aniversário hoje. Parabéns pra ele, felicidades, né? Essa data aí se repita por muitos e muitos anos. E o Paulo lá do Recanto. Um abraço, Paulo do Recanto. Ligadão também com a gente, hein? Tudo de bom pra você, Paulo?
4: Eu tô por cá também.
0: Beleza.
4: Bom, abençoado sábado pra nós. Toca uma benchonada aí.
0: Benchonada? Uma benchonada. Tá bom, é o Muleta lá do Recanto, ligadão também aqui no Revista. Luiz Henrique tá com a gente também, hein? Alô, um abraço, Luiz Henrique. Acho que ele, será que ele tá trabalhando, hein?
5: Agora... Alô, Carlos Leite.
0: Opa.
5: Tá por cá, viu?
0: Beleza.
5: Aqui, ó.
0: Tá agarrado.
5: Cê tá doido. Manda um alô pra nós aí, Carlinhos. Manda pra nós aqui, agarrado aqui no serviço de pedreiro.
0: Epa! Tá fazendo aquele biquinho, hein? No sábado. É, geralmente o pessoal da construção civil no sábado tá de folga, né, gente? Mas o Luiz Henrique não tá, não. Ele mandou até um vídeo aqui pra gente, fazendo uma obra grande aí. Mas ligadão aqui no Revista, ligado na Espacial. Muito obrigado, viu, gente, pela audiência. Muito obrigado aí pela companhia de vocês também aqui no Revista. Meio-dia, 48. Olha a fama de louco, hein? Zé Neto e o Cristiano. Música linda. Boa tarde pra você.

Essa versão ficou linda, né? Zé Neto e Cristiano, Fama de Louco. Pelezinho tá lá então, trabalhando, sentando aquele tanquinho, né, Pelezinho? Um abraço. O Yuri de Antunes falou, seu Carlos, ouviu o Pelezinho aí, viu? Ouviu o Pelezinho aí no trabalho, nos trabalhos, em sintonia com a revista. Alô, Yuri, boa tarde.

0: Barral, aqui no Revista Drink na Mão e Little Mix Woman Like Me. 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
0: 1 da tarde, voltamos daqui a pouquinho com muito mais pra você.
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0: 1:01.

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2: Agora 1:02.
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3: 1:04.
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0: No Revista tem fofoca, tem brincadeiras, tem você e muito mais. Um abraço para você que tá chegando agora, você que tá sintonizando agora, pessoal, e nos salões de beleza, hein? Moçada aí nos salões ligadinhos aqui com a gente. Obrigado, viu, gente, pela audiência, obrigado pela sua companhia também aqui no Revista. 999-740-105 para você ligar, para você participar com a gente. Marco Antônio está com a gente. Alô, Marco Antônio, lá do JK. Um abraço, Marco Antônio. Obrigado pela sua companhia. Também a Renata, a Rê. Ei, Rê, um abraço. Rê está ligadinha com a gente. A Rê, a Cleusa, Isabelle, Nicole e Valentina, lá no Jardim das Piteiras. Alô, moçada aí no Jardim das Piteiras. Sempre ligados com a gente, né? Aqui no Revista também. Crê, é a Rê, né? É a Cleusa, né? A Cleusa, a Rê, Isabelle, Nicole e também a Valentina. Um abraço para vocês. Que bom que nós estamos juntos. Elas estão lá no Jardim das Piteiras, ligadinhas com a gente, hein? Coisa boa. Abraço, gente. 1:06, o Yuri tá lá em Antunes, né? Yuri fala, moçada lá, tá trabalhando lá em Pará de Minas, Pelezinho tá lá, e ele tá lá tomando uma geladinha, né? O Yuri tá tomando uma geladinha, o Pelezinho tem um recadinho pra ele.
1: Ô, Pelezinho, manda falar com o Yuri pra vir agarrar com nós aqui, ué. Precisando de servente aqui.
0: Tá precisando de um servente aí, hein, Pelezinho? Pois é, o Yuri tá lá tomando uma geladinha, né, e curtindo a gente. Um abração aí pra todos vocês. Obrigado, viu, gente, pela companhia de vocês, a participação de vocês aqui no Revista. Que bom que nós estamos juntos. Jailton tá chegando com a gente. O Jailton tá na hora do almoço dele, hein? Será que ele tá almoçando agora? Ele sempre almoça tomando aquela geladíssima, né? Ontem ele mostrou pra gente ali, tirou uma foto da geladeira dele, carregadinha, hein? Daquela geladinha. 1:07 agora, ele tá mandando aí, ó, mandou mais fotos pra gente. Falei que ele tava tomando uma geladíssima. Pois é, a caixa de som tá lá na maior altura, né? Ele curtindo aí o Revista. Abraço, viu? Acho que ele tá comendo um tiragosto hoje não tá almoçando ainda não. Por enquanto é um tiragosto, né? Ei, coisa boa. 1:07 agora. Obrigado, viu, gente, pela audiência. Obrigado pela companhia todos os dias aqui na Espacial FM. Olha o Cristiano Araújo. Esse passou por maus bocados. 1:07.

Essa música tem a cara do sábado, não tem, gente? Colton Cross, Mr. Jones, 1h14. 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Você participando com a gente pelo 999-740-105. Todo mundo ligando e se ligando com a gente, hein? 999-740-105.

0: vamos sorrir.
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2: 30 graus agora em Pará de Minas, umidade relativa do ar 34%, vento está a 10 km por hora.
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2: 1h20.
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3: Agora 1h23.
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Seu pedido musical, toca aqui. Manda aquela que eu quero ouvir, hein? 1h24. Abraço pra você que tá em casa, no trabalho, no trânsito. Neste sábado gostoso, tarde gostosa, fica muito mais gostosa com você participando com a gente, né? Pelo 99974-0105. Ana Cláudia tá com a gente lá do bairro Belvedere. Alô, Ana Cláudia, abraço pra você. Tem outra Ana ligada com a gente, Ana Alice, lá de Uberaba. Alô, Ana Alice, abraço pra você, muito boa tarde também, viu? A Cleusa lá em Nova Serrana já tá com a gente também, super ligada. Já mandou um recadinho, né, Cleusa? Um abraço. Rosa Pura lá nos Tornas. E todo o pessoal aí nos Tornas, pessoal ligado aqui no Revista. Um abraço pra você, obrigado aí pela sua companhia, pessoal de Pitangui. Alô, moçada aí de Divinópolis, Itaúna. Marilene lá em Itaúna tá super ligada com a gente também. E a Marilene de Divinópolis também, hein? Nossa! As Marilenes hoje, todo mundo ouvindo a gente, coisa boa! Ei, que bom que nós estamos juntos, que bom ter a sua audiência, companhia, sua participação aqui no Revista também, viu? Você que está enviando áudio, daqui a pouquinho seu áudio aqui no Revista. A Regina está com a gente, lá de Leandro Ferreira. Alô, Regina, um abraço para você. E a sua mãe também, a Eva. Alô, Eva! A Eva de Tavares. Então, pessoal, aí, né, Regina de Leandro Ferreira, a sua mãe Eva está lá em Tavares, curtindo a Espacial FM. Abração para vocês, viu, gente? Obrigado aí pela audiência, obrigado pela companhia. Aquela tarde super gostosa aí para vocês. Que bom que nós estamos juntos sempre! Henrique e o Juliano.

0: Maiara Azevedo, aqui no seu Revista Criado com Vó, hein? E o Biquíni Cavadão, que lembrança, Zé Ninguém, 1h36, sucesso é aqui, Espacial FM, você participando com a gente pelo 99974-0105. É o show das suas tardes. Mais um intervalo e voltamos já já, viu? Com muito mais pra você. Sai daí não!
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0: 1h36.
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0: 1h38.
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5: 1h41.
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0: Espacial 1h42, estamos de volta com revista, aqui pela sua Espacial FM 105.5, a mais ouvida. O sucesso é aqui, onde quer que você esteja, né? Obrigadão aí pela sua audiência, obrigado pela sua companhia. Você que está se preparando, hein, nesse sábado gostoso, você que está aí no salão, você que está em casa, está se preparando aí para alguma festa, algum aniversário, onde quer, para onde quer que você vá, né? Você vai levando aí a Espacial. Abraço para você, obrigado, viu, pela sua audiência. Obrigado pela sua companhia. Que bom que nós estamos juntos. Olha, o Marcelo é lá de Betim. Ele sempre ouve a Espacial FM, está sempre ligado aqui com a gente. Mas hoje ele está lá na Savassi, está lá no centro de Belo Horizonte, né, Marcelo? Um abraço para você, obrigado, viu? Ah, ele mandou uma mensagem pra gente. Alô, Marcelo, boa tarde.
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1: 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Tô ligado com vocês aqui, meu garoto. Hoje eu tô na Savassi, no centro de Belo Horizonte. O sol aqui tá daquele jeitinho.
0: Marcelão, curtindo a Espacial, então, lá na Savassi, bem no centro, lá de Belo Horizonte, ligadão na Espacial, ligadão no Revista. O sol lá tá quente demais, hein? Lá o sol tá três sóis pra cada um, hein? Um abraço, gente, obrigado aí pela audiência, obrigado pela companhia, hein? É que bom que nós estamos juntos sempre. A Cleusa lá em Nova Serrana tá ligada com a gente também, né, Cleusa?
2: Opa. Boa tarde, meu amigo.
0: Boa tarde. Tudo bem, Cleusa?
2: Que bom ouvir a sua voz.
0: É bom é ter a sua,
2: de você e da sua
0: companhia, viu, Cleusa?
2: Saúde, viu? Um abraço. Aqui quem fala é a Cleusa, de Nova Serrana.
0: De Nova Serrana.
2: Espacial. O sucesso é aqui por onde a gente for. Um abração para você. Deus te abençoe.
0: Obrigado, Cleusa. Cleusa e o pessoal de Nova Serrana aí ligado, sempre ligado aqui com a gente, né? Obrigado, viu, gente? De Nova Serrana, pessoal de Divinópolis, Itaúna, turma toda ligada, hein? Pessoal participando com a gente pelo 99974-0105. Nós vamos juntos até as 4 da tarde. Te lembrando que a partir das 4 tem... A partir das 4 tem Igor Araújo até as 8. Hoje, Igor vai de 4 até as 8, né? Hoje não tem Voz do Brasil, então até as 8 horas, o sertanejo bom demais. 1h44 agora, Guilherme Benuto aqui no seu Revista. Eu pulei na piscina.
3: Pode ver, tá de boa.

0: Chitãozinho Chororó, ei, só meu coração, ele com Billy Ray aqui no seu revista, Santa Esmeralda, Don't Let Me Be, Sun Stud, que lembrança, hein, aqui no seu revista. 1h51, aqui você está em primeiríssimo lugar, sempre.
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0: 1h55.
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0: 1h57.
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2: 1h59.
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Duas horas agora é o seu Revista, aqui pela sua Espacial FM 105.5. É a mais ouvida, o sucesso é aqui. Simone tá com a gente. Oi, Simone. Um abraço para você, viu? Obrigado aí pela sua audiência. Obrigado pela sua companhia. Nossa, que bom estar com você, que gostoso ter a sua audiência, né? Que gostoso ter a sua companhia, sua participação com a gente aqui pelo 99974-0105. Que bom que nós estamos juntos. 2:01 agora, o sucesso é aqui sempre. Jailton tá aí com a gente. Alô, Jailton. Obrigado, viu, pela sua audiência. Obrigado pela sua companhia. A Simone também tá com a gente. Paulo César. Alô, Paulo César. Um abraço para você, viu? Obrigado aí pela participação também aqui no Revista. Chegando Diego e Arnaldo, hein? Minas Gerais. Epa, boa tarde para você.

0: Espacial FM, a mais ouvida, o sucesso é aqui. Muito boa tarde para você, viu? Você que está em sintonia com a revista Simone Mendes, é beleza ignorante, hein? E o Jota Quest com Tim Maia. Se o pneu furou, acende, acende o farol. 2:12.
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0: 2:13.

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2: 30 graus agora em Pará de Minas, umidade relativa do ar 32% e o vento 8 km por hora.
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2: 2h17.
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Essa gente ligada na gente, ligada aqui, no meu, no seu, no nosso. É o Revista, seu programa de todas as tardes aqui pela sua Espacial FM. Você que está no trabalho, mas tem gente que já não está mais no trabalho, já está em casa, já está deitadinho aí, está deitadinha ouvindo a gente. Um abraço para você, obrigado, viu, pela sua audiência, obrigado pela sua companhia sempre. Kleber está com a gente, alô Kleber, um abraço para você. Kleber Pintor, sempre ligado aqui na Espacial. Também a Vera Leite, a Vera do Bairro das Graças. Obrigado, viu, obrigado pela sua companhia, Vera. Todos os dias aqui com a gente, viu? Que bom que nós estamos juntos. 2h19. Agora tem Matheus e Cauã, hein? Ilusão de ótica aqui no Revista.

0: É, o Gustavo Lima, Vagabundo, você curtiu aqui no seu Revista, agora 2h32, Espacial FM, você sabe, a mais ouvida. Sucesso aqui, tarde gostosa, sábado, que fica muito mais gostosa, né? Com a sua audiência, fica muito Revista, mais gostosa.
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0: 2h32.
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0: 2h35.
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2: 2h37.
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0: Tem fofocas, tem brincadeiras, né? Tem a sua música aqui no Revista. Alô, você que chegou, sintonizou agora, você que tá aí nessa tarde gostosa, hein? Tá em casa, tá no clube, ah, você tá na chácara, tá no sítio, onde quer que você esteja, você que tá no trânsito, você que tá aí pelas estradas, ligadinho, ligadinha aqui na Espacial FM. Abraço pra você, viu? Obrigado aí pela sua audiência, obrigado pela sua companhia. Marcos Vinícius tá com a gente. Alô, Marcos, abraço pra você, viu? Que bom que nós estamos juntos. Também a Sônia, né? Alô, Sônia, um abraço. O Gregório também tá com a gente. É o Gregório Chup Chup, ligadinho aqui na Espacial. Ronaldo, lá de Itaúna. Alô, Ronaldo, um abraço, viu? Boa tarde pra você. Fofonete, lá de Pitangui. Alô, Fofonete, boa tarde. Opa!
1: Boa tarde, Caso Leite. Tudo bem? Fofonete, mandar um abraço pra Rosa Pura, pra Leroine Vantui, Bruno Ezra, Rosinho, Binho, Bombonzão, o Reinaldão.
0: Epa, você toma boa aí com a gente.
1: Eu tô bebendo todas.
0: Já tá tomando grau, todas?
1: Com a espuma da cerveja. Os pinguins estão dormindo, essa é gostoso demais.
0: Essa pinguinzada, hein? Um abraço, ele tá tomando a do pinguim, né? Fofo original, lá de Pitangui. 2h39, agora pulou, 2h40, Igor Araújo, daqui a pouquinho, às 4 da tarde, com sertanejo bom demais. 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

0: Pois é, conseguiu tirar mel onde ninguém tirava. Baixinha invocada, 12h51, Espacial FM. Abraço pra você, o Luan Santana, Lady Gaga, The D-Dance. Também você curtiu Zé Neto e Cristiano, Oi Balde, e Henrique e o Juliano, né? Henrique e Juliano, Traumatizei. Agora 2h51, Espacial FM. É a mais ouvida. O sucesso é aqui. Mais um intervalo. A gente volta já já, viu? Com muito mais pra você. Sai daí não.
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0: 12h51.
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1: 2h53.
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2: Agora 2h55.
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2: Olha, confirmando para você, confirmando a hora certa, 12h55.
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Muito bem, de volta com o seu Revista, aqui pela sua Espacial FM 105.5, a mais ouvida. O sucesso aqui, pessoal, chegando aí, participando com a gente. Abraço, gente, obrigado, viu, pela audiência, obrigado pela companhia, viu, de vocês, aqui no Revista também. Alô, um abraço pra Mônica, tá chegando aí, Mônica, lá do Belvedere, lá do Esplanada também, a Maria de Lourdes, a Sofia, o Ricardo, um abraço, gente. 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E o gente, pessoal participando aqui com a gente pelo 999-740-105, Adriana. Alô, Adriana. Adriana e o Arthur, lá do Santo Antônio, ligadinhos com a gente. Um abraço, Adriana. Alô, Arthur, um abraço. Marcos Vinícius também. Boa tarde, Carlos. Boa tarde, Marcos Vinícius. Ligadinha com a gente. Marilene está lá em Divinópolis, ligadinha com a gente. O Marcelo é de Betim, mas agora está lá na Savassi. Ele está ouvindo Espacial lá na Savassi, hein? Falou que tá quente demais, né? Lá na Savassi, em Belo Horizonte. Tá curtindo a gente. Abraço, Marcelo. Obrigado pela sua companhia. A Cleusa lá em Nova Serrana. O Jailton. Acho que o Jailton hoje não almoçou, hein? Jailton hoje tá só no tiragosto e aquela geladinha, hein, Jailton? Abraço pra você. 12h59 também o Luiz Henrique. O Pelezinho tá aí com a gente, hein? Será que ele tá na obra ainda, hein? Hoje ele tava fazendo um bico lá na casa dele mesmo, né? E ouvindo a Espacial. Mas eu acho que agora ele já parou, acho que agora ele tá tomando aquela geladinha, tranquilo, e ouvindo a Espacial, né, Pelezinho? Um abraço pra você, viu? Obrigado aí pela sua companhia também. Aqui, né? Aqui no Revista. O Yuri de Antunes, ligadinho com a gente. Obrigado, viu, Yuri? Pessoal do Jardim das Piteiras também estão ouvindo a gente. O pessoal tá ouvindo a gente, hein? Abraço pra Rê, a Cleusa, a Isabelle, a Nicole e Valentina. Alô, gente, um abraço pra vocês. Muito boa tarde, viu? Obrigado aí pela companhia. Vocês estão sempre em primeiríssimo lugar aqui na Espacial, aqui no Revista. E agora tem Hugo e Guilherme. 3 da tarde. Coração na

0: Fernando Sorocaba, paga pau, agora 3:11, Espacial FM, a mais ouvida, o sucesso é aqui, onde quer que você esteja. Obrigado, viu, gente? Obrigado aí pela companhia, a participação de vocês aqui no Revista. Nós vamos juntos até às 4 horas, às 4, Igor Araújo, hoje até às 8, né? Hoje o sertanejo bom demais, até 8 horas, hoje não tem Voz do Brasil, então até às 8 o sertanejo bom demais. Então, daqui a pouquinho, às 4 da tarde, tem Igor Araújo e o sertanejo bom demais. É o show das suas tardes. Revista.
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0: 3:12.

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1: Só subindo a temperatura, hein, gente? 31 graus agora, umidade relativa do ar, 31%. Vento, o vento 6 km por hora, sem previsão de chuva.

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2: 3h14.
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2: 3h17.
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0: Um abraço aí pra você chegando, você participando aqui com a gente, hein? São 3h18 agora. Um abraço, viu? Alô, um abraço pra Mônica, tá ligada com a gente. Obrigado, viu, pela audiência, obrigado pela companhia, né? A Mônica sempre aí ouvindo também o Revista. O Marcelo, que tá lá na Savassi, falou, Carlos, manda um alusão aí pra nós, claro, com o maior prazer, viu? Ele, a Vilma, Tamires e o Diego. Um abraço, gente, obrigado aí pela companhia, viu? É Vilma, Tamires, Diego e o Marcelo, né? Lá na Savassi. Acho que o pessoal tá tomando uma, viu, dona Joana? É, com esse calor, falou que lá tá quente demais. Acho que a moçada lá tá tomando umas e outras, viu? É, a moçada não perde tempo não, viu? Abraço, viu, Marcelo, então, viu, Tamires e Diego. Obrigado, viu, gente, pela audiência. Obrigado aí pela companhia sempre. Um abraço também pro Geraldo Sérgio, né? O Geraldo Sérgio tá ligadão aí com a gente. Alô, Geraldo, abraço pra você. Obrigado também pela companhia. O Marco Túlio também com a gente. A Sandra está lá em Belo Horizonte, lá na, no Renascença, né? Na Rua Jari, lá no Renascença. Um abraço também em Belo Horizonte. Em Belo Horizonte também a Leia, lá do bairro Gutierrez. Alô, Leia, um abraço. Boa tarde para você, né? Lá no Gutierrez também, em sintonia com a gente. 3h19 agora. Chegou aquele momento, hein? 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

0: Espacial FM, a mais ouvida, o sucesso é aqui, a discoteca do Revista. Pessoal chegando, participando com a gente. Alô, Cléo, ligadinha.
1: Oi, Carlos, boa tarde.
0: Boa tarde.
1: Bebê.
0: Ligadinha no, na discoteca.
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Olha aí, você curtiu a Discoteca do Revista. Agora 3h41, Discoteca do Revista, que está de volta na segunda-feira, às 3h20. Agora 3h41, Espacial FM, a mais ouvida, o sucesso é aqui. Olha, tá chegando o último intervalo do Revista de hoje. E daqui a pouquinho tem muito mais.

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2: 3h44.
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4: 3h47.
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0: Amizade Viva no ar, sempre! Olha aquela tarde bem gostosa para você que tá em casa, hein? Tá descansando nessa tarde gostosa, né? De sábado. Para você que tá aí na lanchonete, para você que tá no barzinho, para você que tá no clube, onde quer que você esteja, você que tá no sítio, você que tá na chácara, curtindo aí Espacial FM. Muito boa tarde para você. 3 horas, mais 48 minutos, 3h48, hein?
1: Dailara e Mariana Fagundes, vai!
0: Nessa Mariana Fagundes.

0: Espacial FM, agora 3h50, aquele abraço para você que está chegando agora aqui no finalzinho, né? No finalzinho do Revista, aquele abraço para você que está em casa, né? Um abraço para você que participou com a gente do Revista, coisa boa que nós estivemos juntos, né? Até agora. O Igor Araújo está chegando por aí, viu? Daqui a pouquinho ele, o Sozé chegando, daqui a pouquinho tem para você, daqui a pouquinho tem o Sertanejo Bom Demais. Hoje é sábado. Hoje fica melhor ainda, né? Porque hoje não tem a Voz do Brasil. Hoje o Igor Araújo e o Sozé com você até às 8, hein? Até às 8 da noite. Lembrando que a partir de 8 tem conexão, né? Com o Anderson Henrique. São 3h52 agora. Tá aí no seu carro, sintonizado com a gente. Muito obrigado, viu? Pela sua audiência. Muito obrigado pela sua companhia. Onde quer que você esteja. Você que tá fazendo aquele churrascão aí nessa tarde gostosa, né? De sábado. Ai, coisa boa, hein? Tá em casa, né? Fazendo aquele churrascão em casa. Ou tá fazendo aquele churrascão aí na chácara, no sítio. O mais importante é que nós estamos juntos, né? Hoje é aniversário, né, da Bernadette, lá do bairro São Luís. A Bernadette, o Geraldo Daniel é o esposo, né? Lá no São Luís, pessoal comemorando lá o aniversário da Bernadette. Parabéns aí para Bernadette, felicidades, toda a família, né? Todos os irmãos, desejando a ela tudo de bom, né? A Ana, a Leia, a Isabel, a família inteira, os filhos, né? Noras, os netinhos, todo mundo aí, né? Parabenizando aí a Bernadette por mais um ano de vida. São 3h53 agora, eu tô indo embora, eu volto na segunda-feira, para fazermos juntos Viola Brasil, na segunda, então às 5 da manhã no Viola Brasil. E depois, à tarde, ao meio-dia, mais revista! Olha, gente, muito obrigado, viu, pela audiência, muito obrigado aí pela companhia de vocês. Aquela tarde bem gostosa, aquele finalzinho de tarde, né? De sábado bem gostoso para você, que você tenha uma noite também bem gostosa. Um final de semana cheinho de coisas boas, é isso que eu te desejo, tá bom? Falando em coisa boa, então, chegando o Igor Araújo e o Sertanejo Bom Demais. Forte abraço, gente! Até segunda! Tchau, tchau! Tchau! Tchau!
1: 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E é desse jeito que a gente vai, Adriano.

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2: 3h58.
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2: 4:01.
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4: 4:03.
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0: Boa tarde pra você, ó, na sintonia da nossa Espacial FM. A partir de agora é mais um programa no ar, o nosso Sertanejo Bom Demais.
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0: Boa tarde pra você! E a partir de agora, irá acompanhar mais um programa na nossa Espacial FM, o nosso Sertanejo Bom Demais!
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0: Sejam todos bem-vindos neste sabadão gostoso, neste sabadão encalorado, né? Que calor, hein, gente? Ô sábado, hein? É, tá quente, né? Bom, e é muito bom ter você aqui na nossa sintonia, acompanhando o Sertanejo Bom Demais.
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0: Já por aqui, na sonoplastia do nosso programa, o dono da mercearia Bocardida, lá da comunidade do Palvorado. Ele que tá sempre firme com a gente, ô Sozé. Vem pra cá, Sozé. Ótima tarde na Espacial.
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2: Tarde pra vocês, gente.
0: Vamos mexer o doce, Sozé. É sabadão, muita coisa hoje no nosso programa, hein? São 4 horas e 6 minutos. Daqui a pouco nós vamos trazer perguntinha. Hoje tem, hein? Hoje tem pergunta no Sertanejo Bom Demais. Mas pra começar, César Menotti Fabiano, Falando às Paredes, ou Tardezinha de Sábado, hein? Vem pra cá. Oi, chega mais.

João Paulo e Daniel, hoje eu sei. Gente, 4 horas, 14 minutos. E a partir deste momento, nós vamos trazer a brincadeira desta tardezinha, né? Encalorada. Hoje é o que mesmo, Sozé, que nós vamos trazer? O que, que você arrumou pra gente aí? Hã? Ah, é essa aqui é espetacular, hein? Atenção, atenção, atenção, atenção, atenção.

A informação de hoje é a seguinte, preste bastante atenção, hein? Atenção, vale ou não vale? Ai, ai, ai, hein? O cantor Gustavo Lima. Atenção, o cantor Gustavo Lima começou a cantar profissionalmente depois dos 20 anos. Essa informação, ela vale ou ela não vale? O cantor Gustavo Lima começou a cantar profissionalmente depois dos 20 anos. E aí? Você que é fãzão, fãzona aí do Gustavo Lima, do Gustavão, essa informação vale ou essa informação não vale, hein? A partir deste momento, participe com a gente, enviando aí a sua mensagem de texto, enviando a sua mensagem de áudio no nosso WhatsApp, no 999...

0: Sofrência só! E que participação especial, hein? Guilherme Santiago com Zezé de Camargo e Luciano jogado na rua. 24 horas, 19 minutos. Boa tarde pra você que tá chegando, tá marcando presença aqui no Sertanejo Bom Demais. É maravilhoso ter a sua participação aqui com a gente. Tanto na mensagem de texto, quanto na mensagem de áudio, né? E por falar em mensagens... O pessoal está invadindo aqui o nosso WhatsApp e a gente agradece a sintonia e a participação. Marcos Vinícius! Ô Marcos, boa tarde para você, viu? Muito obrigado pelo carinho. Tá sempre na escuta do nosso programa, né? E o Fofonete! Ô Fofo!
1: Boa tarde, José. É verdadeira, porque o ruim é o Gustavo Lima. Deus de novinho, e ele nem tatuagem tinha. Hoje ele tem tanta tatuagem, e ele tem uma tatuagem no lugar que eu não posso falar. Minha boca parece um corvo, só de imaginar.
0: Meu Deus! Que é isso, Fofonete? Ai, ai, ai. Fofo, fofo! Sossega esse facho seu aí, rapaz. Sossega o facho, Fofonete! Alô, Ronaldo!
2: Boa tarde, Igor Araújo. Boa tarde, seu Zé. E para todos os ouvintes aí no Sertanejo Bom Demais. Essa informação aí, Igor, não vale não. Espacial FM, sucesso é aqui onde você estiver, Ronaldo Martins.
0: Grande Ronaldo Martins de Itaúna dizendo que a informação não vale, ó. Hoje, vale ou não vale, hein? O cantor Gustavo Lima... começou a cantar profissionalmente depois dos 20 anos. Essa informação, ela vale ou essa informação não vale? O cantor Gustavo Lima começou a cantar depois dos 20 anos. Quem mandou essa mensagem aqui, Sozé? Hã? É o Carlos. Boa tarde, Igor Araújo, tudo bem com você? Manda um abraço aí pra mim. Estou ligadinho aqui na número 1 de Pará de Minas. Ó, é verdade sim, viu? Gustavo Lima começou a cantar profissionalmente depois dos 20 anos. Manda um abraço aí pro seu Zé, hein? E também pra você e todos da Espacial FM. É o Carlos, é o Carlos Geraldo. Um abração pra você, Carlos. Muito obrigado pela participação aqui no nosso Sertanejão. Gente, 4 horas 21 minutos. Intervalinho curtinho, rapidinho. E daqui a pouco a gente volta com muito mais abraços, sucessos. Enfim, é o Sertanejo Bom Demais.
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0: 4:22.

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1: Gente, tempinho parcialmente ensolarado com a temperatura marcando 29 graus. A umidade relativa do ar, 34%.
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1: É nós mesmo, né, Sazé? É o sertanejo bom demais, é a nossa Espacial FM, é você marcando presença neste sabadão gostoso, neste sabadão maravilhoso. E hoje, hoje tem, né, Sazé?
2: Hoje tem festa na mercearia.
1: Opa, e é pra lá que a gente vai, né, aquele forrozinho danado do bom, lá na mercearia Bocardina, na comunidade do Pau Furado. Tá todo mundo convidado a participar, tá bom? É isso aí. Bom, e também aqui no nosso programa, nós temos aqui a seguinte brincadeira. Vale ou não vale? O cantor Gustavo Lima começou aí a carreira cantando profissionalmente depois dos 20 anos. Essa informação vale ou essa informação não vale, hein? O cantor Gustavo Lima começou a cantar profissionalmente depois dos 20 anos. E aí? Envie sua mensagem, participe com a gente no 99740105. Vamos lá, Sazé, vamos trazer abraço, vamos trazer participação. Alô, Gregório!
3: Boa tarde, manda pra nós aí, João Mineiro Marciano, Dama da Noite.
1: Ô, Gregório, um abraço pra você, se estiver na programação você vai conferir, tá bom? Obrigado pela participação, Gregório! E o Zé Maria?
4: Boa tarde, Igor Araújo, tudo bem? Igor Araújo. Essa informação é falsa. Ele começou a cantar antes de 18 anos. Ele já era cantor profissional. Na época que aqui no Pará de Minas, eu acho que não tinha 20 anos ainda. Valeu? Tchau, obrigado.
1: Ô, Zé, um abraço pra você, viu? Obrigado pela participação. Então não vale não, Zé. Um abraço pra dona Márcia também, que tá sempre na escuta do nosso programa. E ela apareceu. Ela tá aqui. Tá conectada, tá marcando presença. Tava sumidinha, né? Lúcia, a mulher baiana retada. Ô, Lúcia.
5: Oi, Gão. Boa tarde. Aqui é a baiana, lá da Bahia, que mora em São José da Lagoa. Como é que tá aí? Beleza? Nossa, tem tempo que eu falei com você, né? Messi mesmo, como é que você tá? Beleza, beleza. Tchau, com Deus.
1: Beleza, beleza. Um abraço pra você. Aqui tá tudo bem, graças a Deus, viu, Lúcia? Eu agradeço o carinho, a sintonia aqui com o Sertanejo Bom Demais. E a Sônia Bambirra? Ô, dona Sônia!
6: Boa tarde, Igor Araújo. Estamos aqui no sítio do Chito. Está um calor de rachar a cabeça. Estamos nos refrescando um pouco na piscina. Mas só um pouco, porque ela é, a água é gelada. É, toca para nós uma música de Cristiano Araújo, Você Mudou. Sônia. Igor Araújo, esqueci de falar. Manda um abraço pro pessoal que tá aqui. Josiane, Eric, João Lucas e eu. Sônia de Esmeraldas.
1: Sônia de Esmeraldas, um abraço pra você, viu, minha amiga? Seja sempre bem-vinda. Toda a galerinha aí do sítio acompanhando o nosso programa. Obrigado pela audiência sempre, né? A Raimunda hoje ela está num lugar diferente, viu, Sazé? Hoje a Raimunda saiu da cozinha. Hoje ela tá passeando, tá na roça. Ela mandou aqui a seguinte mensagem. Hoje eu não estou trabalhando, viu, Igor? Estou na roça, estou em Limas de Pará de Minas. Estou aqui apreciando a vista. Aí ela vai emitir uma foto de um ipê amarelo. Maravilhoso ipê. Ô, Raimunda, um abraço, viu? Muito bonito esse IP amarelo. Mandou a foto aqui, ó. Maravilha, hein? Obrigado pela participação, viu, Raimunda? Seja sempre bem-vinda ao nosso programa Sertanejo Bom Demais. Ó, e você que ainda não está participando? Envie sua mensagem aqui pra gente. Só não envie foto fazendo churrasco ou fazendo comidinha gostosa, porque aí dá aquela vontade aqui no locutor e no sonoplasta, né? É ou não é, Sazé? Aí a gente vai ficar com fome. Aí é judiação com nós aqui, viu? Mas você envia sua mensagem e participa no 99974-0105. 99974-0105. Tô te esperando, hein? 4 horas e 32 minutos. Não some, não. Cadê você?

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2: 4:43.
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2: 4:47.
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5: 4h49.
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1: Oi! Vem pra cá, viu? Participe com a gente. Marque aquela presença aqui no nosso zap no 99974-0105. Gente, 4 horas e 51 minutos desta tarde de sabadão. Você acompanhando o nosso programa sertanejo Bom Demais. E que calor, hein? Muitos reclamando deste calor de sábado, né? E que tempo, complicado, né, Sozé? É um tempinho trapalhado, né, Sozé? Ô tempinho danado, só! Ao mesmo tempo que faz frio, faz calor, né? Oh, o tempo tá mudado, hein? Ei, ai. Bom, 4 horas e 51 minutos. Hoje vale ou não vale? O cantor Gustavo Lima, ele começou a cantar profissionalmente depois de 20 anos, né? Depois dos 20 anos, né, Sozé? Vale ou não vale essa informação? O cantor Gustavo Lima começou a cantar profissionalmente depois dos 20 anos. E aí, hein? Hã? Começou ou não começou? Alô, Júlia!
2: Boa tarde, Igor. Boa tarde, Sozé. Sobre sua pergunta, não vale, porque ele começou com a música aos 9 anos de idade. E falo com Sozé que eu tô indo lá na mercearia tomar uma cerveja bem gelada e comer um tira-gosto, viu?
1: Júlia, lá de Ripa, Sozé, participando com a gente. Detalhe, ela mandou mensagem aqui, ó. Fala com o seu Zé que eu não quero fiado, é no dinheiro. Ah, aí você fez o Sozé sorrir de orelha a orelha. Ô, Júlia, um abraço pra você, um abraço a todos aí em Ripas, que acompanham o nosso programa Sertanejo Bom Demais, que acompanham a nossa Espacial FM. Nós só temos a agradecer o carinho. E nós temos uma participação especial aqui também no programa. Ele que é jornalista, ele que é apresentador, ele que tá lá, ó, no Flash Minas, programa da TV Alterosa. Eu tô falando do Gabriel Capanema. Ô, Gabriel, seja bem-vindo. Um abraço pra você, pro Cleiton. Está nos dando uma carona com destino à cidade paraminense, né? Um abraço pra você, Gabriel Capanema. Muito obrigado aí pela participação, pelo carinho, pela audiência. Ele que é fãzão de César Menotti e Fabiano. Tá pedindo aqui, ó, o leilão, Sozé. Tá leiloando o coração, Gabriel? Um abraço, viu? Um abraço, Cleiton. Sejam todos bem-vindos. Aqui é o nosso Sertanejo Bom Demais. A gente agradece o carinho e a gente agradece a audiência. Ele que faz um trabalho maravilhoso também na comunicação, em rádio, né? É, Gabriel Lima. Aliás, Gabriel Capanema, né? Ele apresenta lá as reportagens no programa Flash Minas, na Alterosa, e também faz um trabalho maravilhoso na comunicação em rádio. Mil e uma utilidades. Um abraço pra você, Gabriel Capanema. 4 horas e 53 minutos, a Verinha. Ô, oh, Verinha, Arinha, tá ligadinha? Tá chegando por aqui de São Gonçalo do Pará. Como é que tá essa turma aí em São Gonçalo do Pará, hein? Ô, Vera, como é que tá o calorão aí, Vera? Ou não tá calor, hein? Um abraço pra você e a todos aí de São Gonçalo do Pará. E ela tá falando, olha, Igor, a informação não vale. Não vale a informação, viu, Igor? Vera, não vale a informação então, não, Vera? E ela tá falando, olha, aqui em São Gonçalo do Pará tá fervendo. Tá quente, muito quente. Ai, ai, ai. Tá quente demais, né, Vera? Um abraço pra você, viu? Obrigado pelo carinho de sempre, pela audiência. 4 horas e 54 minutos. O cantor Gustavo Lima começou a cantar profissionalmente depois dos 20 anos. Essa informação vale ou essa informação não vale? E aí? Envie sua mensagem, participe. 99974-0105. Mais uma! Oh, modão arretado só! É milionário, é José Rico? Tá rindo do quê, hein?
3: Oh, coisa boa.

0: malandro. Tião Carreiro e Pardinho, Nó Cego. É sardade, hein? Hã? Essa aí. Essa tem história, né, Sozé? Essa tem história, né, Sozé? Ô, se tem, hein, só?
1: Hoje tem modão raiz.
0: É só moda boa aqui no Sertanejo Bom Demais. A gente vai fazer um intervalo e daqui a pouco a gente volta. Tem muito mais na Espacial. Não saia daí.

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2: 5:05.

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3: 5:08.
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4: 5:11.
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0: Chico Rei, Paraná.
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0: É de carona, hein?
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0: Ô, saudade, só. É de carona com a saudade. São 5 horas e 14 minutos. A Adriana Clemente tá marcando presença. Um abraço pra você, Adriana. O Edgar Carvalho também ligado com a gente lá na cidade de Papagaios. Ô, Edgar! Um abraço pra você, viu? Muito obrigado pela participação. Um abraço a todos da cidade de Papagaios que acompanham também sempre o nosso sertanejo bom demais. E o Eustáquio passando por aqui, né, Eustáquio?
2: Ô, Igor Araújo, fala com o seu Zé que hoje, sábado, eu vou passar lá na mercearia dele pra mim comer, tomar uma pinga e comer um tiragosto de fiado. É anotado, é anotado. Eu tenho crédito com ele. Fala comigo, Eustáquio falando. Fala comigo, Igão.
0: Eustáquio, Eustáquio. Olha isso, Zé.
3: Fiado nem se o mundo acabar.
0: Que isso?
3: Fiado tá trancado. Fiado tá enterrado. E com missa de 7 dias.
0: Ouviu aí, né, Eustáquio?
3: Não vai entrar na mercearia.
0: Já cortou o seu nome desse sabadão, viu, Eustáquio? Não teve jeito não, hein? Falou que é fiado, o nome é cortado, viu? Pode ter certeza disso. Bom, e tem mais abraços aí, Sazé? Pode trazer, vamos lá.
4: Igorujo, meu nome é João Lucas, tenho 11 anos, sou de Matheus Leme, tô com o menino da porteira. É um prazer falar contigo.
0: Ô, João Lucas, é um prazer falar com você também, ter a sua participação, viu, João? Aqui na nossa programação de Matheus Leme, a gente agradece o carinho, tá bom, João? Se tiver como aqui, a gente manda pra você o menino da porteira aí, ok? Um abraço a todos em Matheus Leme, que acompanham a nossa Espacial FM. É como eu sempre digo, né, melhor dizendo, é como eu sempre falo, né, Sozé? Também a criançada, ou a criançada toda aqui com a gente, acompanhando a Espacial FM, acompanhando o nosso programa Sertanejo Bom Demais. A criançada gosta do seu Zé, né, seu Zé? Principalmente das perguntinhas que o seu Zé traz aqui pra gente estar divulgando aqui na nossa programação. A criançada vem chegando, vai mandando aquele abraço, vai tentando acertar as perguntinhas aqui do nosso programa. Então, ó, um abraço a todas as crianças que neste exato momento acompanham o nosso programa, o Sertanejo Bom Demais, nesta tarde de sabadão. Um abraço à criançada! Gente, 5 horas e 17 minutos. Sucesso! É ele! É o Panda! Corpo Nu!

0: Chitãozinho e Chororó. Ô, menina linda!
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0: Gente, 5 horas e 23 minutos. Boa tarde, hein? Você curtindo a Espacial FM, curtindo o nosso programa. Sertanejo bom demais neste sabadão. Alô, Adriana, alô, Arthur. No bairro Santo Antônio. Ligados aqui, ó.
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0: Os nossos modões. Na música sertaneja clássica, no sertanejo raiz, no sertanejo bom demais. É mais um intervalo chegando, né, sozinha? Mais um intervalinho chegando, mas antes, lembrando da nossa brincadeira de hoje. Vale ou não vale? A informação que nós estamos trazendo aqui no programa é essa. O cantor Gustavo Lima, ele começou a cantar profissionalmente depois dos 20 anos. Essa informação vale ou essa informação não vale? O cantor Gustavo Lima começou a cantar profissionalmente depois dos 20 anos. Vale ou não vale? Envie sua mensagem, participe também, hein? 999-740-105.
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0: 5h25.

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2: Gente, a temperatura caiu um pouco, agora marcando 27 graus. O tempo continua aberto, a umidade 42%.
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2: 5h28.
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3: 5h31.
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1: É maravilhoso ter você aqui com a gente no Sertanejo Bom Demais, na nossa Espacial FM, nesta tardezinha de sábado. Agora são 5 horas 32 minutos. Eu quero ter aquela conversa com você de coração. É a conversa de coração para coração. Hoje eu quero falar com você que está tentando aí recomeçar. Olha, talvez você tenha perdido alguma coisa, um relacionamento, um emprego, uma oportunidade, uma pessoa querida, ou até talvez tenha perdido a vontade de acreditar que as coisas poderiam melhorar. Mas escute com carinho, o fim de uma fase não significa o fim da sua vida. Você pode recomeçar, mesmo depois de errar, mesmo depois de sofrer, mesmo depois de cair. Não tenha vergonha de começar novamente. Uma árvore que perdeu suas folhas não morreu. Ela está apenas esperando o tempo certo para florescer outra vez. Talvez seja assim com você. Talvez esse momento difícil esteja preparando você para uma nova etapa. Não tenha pressa. Reconstrua sua vida aos poucos. Um dia de cada vez. Um passo de cada vez. E não compare o seu recomeço com a vida de ninguém. Cada pessoa tem o seu próprio tempo. O importante é continuar caminhando. Se hoje você só consegue dar um pequeno passo, dê esse passo. Amanhã você dará outro e, quando perceber, estará muito longe daquele lugar onde um dia pensou que não conseguiria sair. Ó, cuide do seu coração. Não importa quantas vezes a vida tenha feito você cair. Enquanto houver esperança, existe possibilidade de recomeçar. Que Deus abençoe o seu sábado, tá bom? Continue com a gente na nossa Espacial FM, acompanhando o nosso programa Sertanejo Bom Demais. Lembrando que a partir das 18 horas, nós vamos trazer também o momento da oração aqui na programação. Fique com a gente na nossa Espacial FM. Música.

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2: 5h47.
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2: 5h51.
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7: 5h53.
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0: É o sertanejo, bom demais, é a nossa Espacial FM, é tardezinha de sábado e claro, você acompanhando o nosso programa, né? Você marcando aquela presença bacana aqui com a gente, deixa eu mandar um alô especial a Leonilda. Ô Leonilda, um abraço pra você, Leonilda, muito obrigado pela participação hoje, vale ou não vale, hein? A informação é essa, o cantor Gustavo Lima começou a cantar profissionalmente depois dos 20 anos. Vale ou não vale essa informação? O cantor Gustavo Lima começou a cantar profissionalmente depois dos 20 anos. E aí? Envie sua mensagem, participe com a gente. 999-74-0105. Deixa eu mandar um abraço aqui, Sozé. Tá ligadinha, tá marcando presença no bairro São Pedro. Ô, Raquel! Um abraço pra você, Raquel. Muito obrigado pela participação. Também participando com a gente, a Adriele no Recanto. Adriele! Dizendo que a informação vale, viu, Sozé? Será? Um abraço pra você, Adriele. O Vitor também ligado com a gente em Garatinga. Tá calor aí, né, Vitor? Mas o Vitor tá na maré mansa, tá na mordomia, tá tomando uma gelada, não quer saber de mais nada. Um abraço a todos de Garatinga que acompanham a nossa Espacial. E tem mais participação maravilhosa aqui, ó, pra trazer, Sazé. Vamos lá.
1: Iguaraú, eu tô muito feliz que você me mandou um oi. Tamo junto, parceiro. É o João Lucas, de Matheus Leme.
0: Ô, João Lucas! Um abraço pra você aí, Matheus Leme, João! Seja sempre bem-vindo, viu, ao nosso programa Sertanejo Bom Demais. A criançada, né, Sozé? A criançada tá toda aqui com a gente, né, Sozé?
2: Viva as crianças!
0: Oh, viva as crianças, né, que estão sempre acompanhando a Espacial FM, estão sempre ligados no Sertanejo Bom Demais. Vambora, vamos trazer mais uma saudade de Paulo e Paulino!

sucesso em todo o Brasil, diretamente de Alberto Jackson, né? Para o nosso país inteiro, para esse mundão afora, de Paulo e Paulino. É, saíram aí, ó, de Alberto Jackson, pertencente à cidade Martim Campos, né, Sozé? Hã? E é sucesso em todo o nosso Brasilzão, hein? Que maravilha, de Paulo e Paulino. Gente, agora são 5 horas e 59 minutos, 5h59, eu trago o momento da oração no nosso programa. É hora de falar com Deus.

Senhor meu Deus. Neste fim de tarde de sábado, agradecemos por mais um dia de vida e por todas as bênçãos recebidas. Abençoa cada ouvinte do nosso programa, da nossa emissora, as suas famílias, seus lares, todos que estão na estrada também neste momento. Pai, leva embora toda preocupação, renova nossa fé e enche nosso coração de paz, esperança e alegria. Protege-nos durante esta noite que vem chegando e permita que o domingo, que ele chegue trazendo saúde, união e muitas bênçãos. Em nome do Pai, do Filho e do Espírito Santo.

0: Bruno, é Marrone.
1: Sentimento não
0: para. E sertanejo bom demais, é saudade. É você marcando presença aqui com a gente na Espacial FM. Com certeza, essa você deve ter cantado aí nos bares, nos botecos, nas mercearias da vida, né? Fez parte da sua história essa música? Seu amor ainda é tudo com Bruno e Marrone?
1: Eu sou!
0: Sofrência, isso é uma sofrência sem freio, né, Sozé? Hã? Não tem freio não, né? Deixa eu mandar um abraço aqui ao Fernando César. Não, Fernando! Um abração pra você, rapaz. Obrigado pela participação. E ele tá dizendo, Sozé, que a informação que você tá trazendo aí não vale não, hein? Fernando tá falando que não vale não. Hoje vale ou não vale? A informação é essa. O cantor Gustavo Lima começou a cantar profissionalmente depois dos 20 anos. Vale ou não vale essa informação? Vou repetir. O cantor Gustavo Lima começou a cantar profissionalmente depois dos 20 anos. Vale ou não vale? Participe. 99974-0105.

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1: 6:14.
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0: nós é Simprão de tudo, hein? Felipe Falcão, finalizando mais um bloco aqui do Sertanejo Bom Demais. Agora são 6 horas e 25 minutos. Deixa eu mandar um abraço. Tá curtindo o nosso programa? É pedreiro. Tá lá, só Zé, com a colher na massa. Alô, Oswaldo. Um abraço pra você, viu, Oswaldo? Um abraço também pra Tuca, pra Pretinha. É lá nos Limas do Pará, né? Alô, Raquel. Obrigado pela participação, viu, pela audiência. O Jesus também, né? O Oswaldo. Toda essa turma aí em Limas do Pará, aquele abraço. Tem mais participações, tem mais abraços, tem mais alôs aqui no nosso programa. Diretamente de Torneiros, tá participando, tá marcando presença. É ela, Zé. Alô, Maura! A Maura tá falando o seguinte: olha, Igor, boa noite. O cantor Gustavo Lima começou a cantar profissionalmente depois dos 20 anos. Então, ó, vale sim essa informação. Manda um alôzinho pra gente aqui. Ô, Maura! Um abraço. Só que hoje ela tá aqui em Pará de Minas, né? Tá acompanhando aí o Sertanejo Bom Demais, a nossa Espacial FM. Seja sempre bem-vinda, viu lá, Maura? Muito obrigado pela participação. Ô, Igor! Essa informação, Igor, não vale, viu? Sou eu! Eu, o Zé Taco! Ô, Taco, tá lá no barriado, seu Zé! Tá no barriado, tá acompanhando aí a Espacial FM, o Sertanejo Bom Demais. Um abraço pra você, Taco! Então a informação não vale, não, Taco? Que isso? O João de Capelinha tá abraçando toda a família, em especial a esposa Ana, os filhos também, a Tereza, a Natália e o João Hélio. Um abraço, viu, João? É a turma da Capelinha acompanhando aí o nosso Sertanejo Bom Demais, a nossa Espacial FM. O Luiz Fernando tá por aqui também, né, Sozinho? O Luiz mandou aqui um áudio. Cadê o áudio do Luiz? Vamos trazer aqui a participação dele. Fala, Luiz Fernandes!
1: Oi, Cláudio. Boa tarde. Quem fala é o Luiz Fernando, Curto de Minas. A Dona Maria de Curto de Minas tá pedindo duas camisas, minha avó. Um abraço pra ela. A Dona Maria de Furtão de Minas, pedindo duas camisas.
0: Duas camisas, Luiz Fernandes! É a vovó aí do Luiz, né? A Dona Maria de Fortuna de Minas! Ô, oh, Dona Maria! Um abraço pra senhora, viu, Dona Maria? Uma ótima noite! Curtindo aqui o nosso programa Sertanejo Bom Demais, a nossa Espacial FM. Vamos lá, Sazé, vamos fazer um intervalinho curtinho, pequenininho e já já a gente volta!

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2: 6:28.

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1: Muito bem, gente, nesse momento a temperatura em Pará de Minas 25 graus, tempo aberto, a umidade marca 51%.
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1: 6h31.
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1: É isso aí! É o nosso sertanejo bom demais. É a nossa Espacial FM. Nesta noite de sabadão, você acompanhando aí a nossa programação, né, Sozé? E hoje tem Sozé.
2: Hoje tem festa na mercearia.
1: Opa, tá todo mundo convidado, hein? Hoje tem o forrozão lá na mercearia Boca Ardida, na comunidade do Pau Furado. E a turma tá que tá lá na mercearia. Quer mandar abraço, Sozé? Hã? É abraço, eu sabia. Eu sabia. Ele tava esperando o momento certo pra poder mandar aqueles abraços. O senhor não é fácil não, hein, Sozé? O senhor não é brinquedo não, hein? Vai mandar abraço pra quem hoje, Sozé? Tem muita gente. Hã? Ah, o pessoal que tá sempre pedindo um abraço, alô? Pode trazer então, Sozé. Pode lá, vamos lá.
2: Um abraço pra comunidade do Pau Furado.
1: Lá não pode faltar, né?
2: Um abraço pra mercearia.
1: Oh, é onde que ele tira o faz-me rir também.
2: Alô, povo da cidade vizinha, um abraço.
1: Aquele abraço, a turma toda sintonizada com a gente. Que maravilha, que coisa boa.
2: Alô, povo de Bom Jesus.
1: Bom Jesus, aquele abraço.
2: Alô, povo de Torneiros.
1: Pessoal de Torneiros também, uma ótima noite.
2: Alô, povo de Ascensão.
1: Pessoal de Ascensão também tá sempre na escuta do nosso programa.
2: Alô, povo do Lima do Pará.
1: Limas do Pará, muito obrigado também pela audiência e pelo carinho.
2: Um abraço pro povo do Córrego das Pedras.
1: Córrego das Pedras também sempre na escuta.
2: Um abraço, Caetano Preto.
1: Olha aí, hein, pessoal de Caetano Preto também sempre conectados aqui com a gente, né, Sozé? Tá bom, Sozé, vai mandar mais, como é que é? Parou? Parou então? Mas, sabia, pode falar, Sozé.
2: Um abraço, povo, Bom Sucesso.
1: Pessoal do Bom Sucesso, aquele abraço, hein?
2: Um abraço, povo dos Costas.
1: Pessoal dos Costas também, boa noite!
2: Um abraço pra todo o pessoal do Smelly.
1: Olha aí, a turma da comunidade de Melos, em Pitangui, também ganhando um abraço do seu Zé, olha aí!
2: Um abraço pro povo de Grande Jangadinha.
1: Quase que não sai, hein, Sozé? Quase que não sai. Jangadinho, um abraço a todos de Jangadinha na escuta.
2: João Dias, um abraço pra todos.
1: Oh, um abração, hein? Pessoal de João Dias acompanhando aí a nossa programação. Vambora, Sozé, vamos trazer mais uma. E o Negro e Solimões, com Emílio e Eduardo. Uma vida de te amo.
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0: Felizmente, Rio Negro e Solimões, com Emília Eduardo, Uma Vida de Te Amo. Agora são 6 horas e 38 minutos. Deixa eu trazer abraço, seu Zé. Deixa eu trazer participação. Alô, Antônio!
1: Ô, Igor, você tá mesmo bom demais. Tu é bom demais, mais mesmo.
0: Oh, e a gente agradece a audiência, viu, Antônio? Tá gostando aí da programação? É feita por ele, hein, Ricardo Alexandre. Um abraço pra você, Antônio. Muito obrigado pelo carinho, pela audiência, hein? Tem mais!
2: Boa noite, Igor Araújo. Aqui, manda um abraço pra nós aqui, o Pato, o Super Pato, o Levi, o Mazagão, o Vaguinho. E toca uma música do Eduardo Costa pra nós aí. Aquela lá que ele regravou lá. Regravou não, é dele, né? Imagina eu...
0: Ô, Wesley de Pequim, é gente boa, mas não presta. É o Wesley de Pequim, é gente boa, mas não presta, né? Um abraço pra você, Wesley. Tem mais abraços, tem mais alôs. Igor, oi, sou eu. Olha então, Igor. Vale sim, viu? Gustavo Lima começou a cantar profissionalmente aos 20 anos, cantando aquela música Versos e Vinhos. Manda um alôzinho pra mim aqui. Tô em Nova Serrana, sou eu, a Luciana. Ô, Lu! Um abraço pra você aí, Nova Serrana. Seja bem-vinda. Obrigado pela participação, viu, Lu? Um abraço a todos aí de Nova Serrana que acompanham sempre a Espacial e o Sertanejo Bom Demais. E o Gilvan!
3: Aê, boa noite, muito boa noite! Gilvan por Paropeba! Bom final de semana a todos os ouvintes! Aí, fala pro Zezé que hoje eu vou lá na mercearia, vou dançar, vou comer e vou beber, hein? Fiado! Pra pagar só com 13º. Boa noite!
0: Que isso, Gilvan? Não vai não! Ele não vai não, né, José?
4: Que homem chato, senhor!
0: Que é isso?
4: Fiado, nem se o mundo acabar!
0: Ô, Gilvanzão! Não tem jeito não, Gilvanzão! É, fiado lá, não sai nada, viu, Gilvan? Nada. Mas um abraço a todos aí de Paraupeba, né? Acompanhando o Sertanejo Bom Demais. E o Arlindo?
5: Oi, Araújo e Sazé. Uma boa noite pra vocês e todos os ouvintes. Espacial sucesso que é Arlindo no ar aqui de Contagem. Corte das pedras que eu conheço a minha roça, em Santa Maitabeira, em Matida, Tatô, Cocais e tudo mais. Um abraço pra vocês, todos os ouvintes. Tô no escuta aqui, viu? Tudo de bom aí.
0: Arlindo de Contagem. O Arlindo Januário. Obrigado pelo carinho também, pela audiência, Arlindo. É, de lindo não tem nada, né? Só tem um nome. Arlindo. Ah! Um abração pra você, viu, Arlindo? Muito obrigado pela participação aqui no nosso Sertanejão. O que foi que você arrumou aí, Sazé? Tá apontando o que que é? Ah, essa aí é bacana também. Vamos lá. Chitão e Chororó.

0: vive menos? Vive menos estressado? Ah, será que vive menos estressado, hein? Ou será que vira o estresse de outras pessoas, hein? Tem gente que bebe socialmente, tem gente que bebe exageradamente, dá trabalho na festa. Só não posso falar quem é, né? Aí vai levar em casa. E a turma que leva em casa, hein? Ainda ganha xingo. Tá ajudando a pessoa, levando ela em casa, ainda ganha xingo. Com quem que a turma que foi levar em casa tem culpa do sujeito ter carcado a cara na cachaça, né? De acordo, de jeito, né? Ai, ai, ai. Gente, agora são 6 horas e 48 minutos. É o Sertanejo Bom Demais, é a nossa Espacial FM. O Alessandro mandou a seguinte mensagem. Igor, boa noite, meu amigo. Essa programação tá nota mil. Manda um abraço pra gente aqui no bairro Walter Martins. Estamos acompanhando o Sertanejo Bom Demais. Ô, Alessandro! Nós agradecemos aí a audiência e o carinho. Programação feita pelo Ricardo Alexandre. O Alessandro tá sempre na escuta do programa, né? A Eliane também, no Walter Martins. Obrigado pelo carinho, pela audiência. E o Fofo? O Fofo aparecendo de novo aqui na programação. O que será que o Fofo tá falando nesse áudio aqui, ó? Vamos lá, vamos trazer o áudio do Fofonete.
1: Igor, mandou um abração, senão nós vamos puxar a minha orelha. O Bombonzão, Cremosão, Guilherme Gostoso, Reinaldão e Robinho Araújo,

0: Cantor.
1: Oi, Fofanete! Ô, Fofo! É, Fofo, sossego facho, Fofo! Sossego facho, Fofo! Um abraço pra você mais uma vez, muito obrigado pela participação. A Ângela, a mulher apaixonada de Sete Lagoas, também marcando a presença aqui no Sertanejo Bom Demais. Fala, Ângela, como é que é o negócio aí, Ângela?
2: Boa noite, Igor. Boa noite. Oi, Igor. Eu também estou aqui ouvindo seu programa. Eu ouço todo dia seu programa. Viu, Igor? O José manda alô para todos os lugares, só não manda para Sete Lagoas, para toda a cidade. Só não manda para Sete Lagoas. Ô, José, hein? Oi, Igor, obrigada. Vou pedir a música, não por causa das músicas. O programa tá maravilhoso, só música sofrência. Vocês nem te pedir as músicas.
1: Ângela! Obrigado. Maria de Sete Lagoas, ô Ângela! Que isso, Ângela? Isso é uma canúnia? Não é calúnia, não, né? É canúnia. Só Zé fala canúnia. Isso é uma canúnia? Ô, Ângela, então quer dizer que só Zé manda abraço pra todos os lados, mas menos pra Sete Lagoas? Ah, não, só Zé. Senhor, por gentileza, por favor, vai mandar. É agora. Abraço pra Sete Lagoas, só Zé.
3: Um abraço pro pessoal de Sete Lagoas.
1: Ô, Ângela, ouviu aí, hein? Mais uma vez, só Zé, pra poder ela ouvir melhor. Vai lá.
3: Um abraço pro pessoal de Sete Lagoas.
1: Ângela, Ângela, um abraço pra você em Sete Lagoas, Ângela. Vambora, Sazé, trazer mais uma.

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2: 6h54.
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2: Gente, nesse momento em Pará de Minas, tempo aberto. A temperatura 24 graus, a umidade relativa do ar 54%.
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2: 6h55.
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1: 6h57.
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2: Esse é o nosso sertanejo bom demais desta noite de sabadão. São 6:59 e por aqui as participações continuam. Ela chegou, Sozé, chegou diretamente do bairro São Francisco, tá ligadinha, tá marcando presença, é a Beatriz. Beatriz, um abraço pra você, viu? Obrigado pela participação, pelo carinho aqui com o nosso sertanejo bom demais. Boa noite, Beatriz! Hoje, vale ou não vale? A informação: o cantor Gustavo Lima começou a cantar profissionalmente depois dos 20 anos. Esta informação vale ou essa informação não vale, hein? Deixa eu mandar um abraço também a Jaqueline Gomes, em Onça de Pitanguinho. Ô, Jaqueline! Seja sempre bem-vinda, viu? Boa noite, Jaqueline! Tem mais abraços aqui, ó. Quem é que tá chegando agora?
3: Oi, boa noite. Sou a Rafaela, aqui do Padre Libério. Eu peço uma música pra mim, pra minha irmã gêmea Gabriela, pra minha avó Isabel, meu avô Osvaldo, minha mãe Aline e pro meu irmão Gustavo.
2: Rafaela, do bairro Padre Libério, boa noite, um abraço pra toda a sua família aí, tá bom, Rafaela? Seja bem-vinda, obrigado pela participação. Quem é que tá mandando mensagem atrás de mensagem aqui? Que desespero é esse? Calma, meu filho, vou chegar lá. É porque eu tô seguindo a fila das mensagens aqui, eu não posso pular a mensagem, não. É o Luiz, né? Ô, desesperado, pera aí, moço. Calma, freia aí as suas mensagens, eu vou mandar o seu abraço. Ele tá no desespero, Guizogui. Nossa senhora. Luiz, calma, Luiz. Calma, respira, Luiz. Respira. Você vai ter um treco aí, meu filho. Ele mandou a seguinte mensagem aqui, ó. Igor, fala pro seu Zé, mandar um abraço pro Marcelão, o Chico Doido, lá da granja. Ele tá fazendo uma carne no fogão a lenha. Tá ouvindo a melhor de Pará de Minas e de toda a região Espacial FM? Aqui, ó, sou eu. Ah, eu aqui, ó. O Luiz Marruco. Luiz Marruco. Tô no Recanto da Lagoa. Ei, Luiz. Você é uma figura, viu, Luiz? Você é uma figura. Você tá de parabéns, Luiz. Mais um abraço pra você, viu? Seja bem-vindo ao Sertanejo Bom Demais, a nossa Espacial FM. O Marcelão Chico Doido lá na granja, fazendo uma carne no fogão a lenha, acompanhando o programa. Nós agradecemos aí o carinho e a participação. Eita nós, hein, Sozé? É a turma marcando presença aqui no nosso sertanejão. O que, é que o senhor arrumou pra gente agora, Sozé? Vamos lá, pode trazer, Sozé. Vambora!

0: Aí não, né? Aí não tem jeito não, né? Que isso, hein? Puxou na tarrafa o caboclo d'água. Puxou o Renato, então, aí. Ô, Renato! Foi o Zezé que falou, viu, Renato? É o Renatão, lá da cidade de Pitangui. Ai, ai, ai. Tá lá na comunidade de Melos, né? Ah, Renato, puxou você na tarrafa, Renato. O Zé falou, viu? Puxou o caboclo d'água, puxou o Renato. Nossa senhora. Tem mais abraço aqui? Quem é que tá chegando agora aqui? Pode trazer, Zé, vamos lá.
1: Ô, pessoal da Rádio Espacial.
0: Opa.
1: Boa noite.
0: Noite.
1: É o Marcelão do Chico Doido. Que trabalha na Transbrasília, né? Mandar uma música aí pro Marrocão e para todos os ouvintes, né? Marrocão lavador da Transbrasília. Eu tô aqui lutando com o meu fogão de lenha aqui. Fritando uns carazinhos aqui que eu peguei na lagoa. E fazendo tiragozinho aqui, beleza? Manda a música pro Marrocão aí pra todos os ouvintes, companheiros. Beleza? A música foi possível. O Bigode de Aço, né? O Chão Carreiro de Pardinho. Mão do Tempo, se for possível. Chama na bota, vamos que vamos. Tô lutando com meu fogão de lenha, meu boca de dragão.
0: Que é isso? Marcelão, Marcelão, vai lutando aí, Marcelão. Um abração pra você, Marcelo. Seja sempre bem-vindo ao Sertanejo Bom Demais. E um boa noite, bom sapadão. Ai, ai, tem mais abraços aqui, tem mais alôs. A Alessandra. Que isso, Alessandra, que você tá colocando no forno aí, menina? Olha, rapaz. Tá fazendo bolo de chocolate e uma torta de frango. Ah, Alessandra! Um abraço pra você aí no bairro Grão Pará, viu? Tá abraçando o maridão aqui, o Fernando, os filhos Miguel, Daniel, também Amanda, os pais, a Isabel, o Osvaldo, os afilhados Gustavo, Gabriela, Rafaela, o pessoal no bairro Padre Libério. E de quebra, ela manda uma foto aqui, ó. Fazendo um bolo de chocolate e uma torta de frango. O maridão Fernando tá passando bem, hein? É, Fernandão, vai ter bolo de chocolate hoje, hein? Tortinha de frango. E é nós aqui com fome, né, Zé? Que fome, viu? Nossa senhora. Bateu uma fome agora que eu vou te contar. Alessandra, aquele abraço pra você no bairro Grão Pará. Um abraço pra toda a sua família, viu? Tem mais alôs aqui, o Rafael. Ô, Rafael! Ele tá dizendo, olha, manda um abraço pra Laísa, minha esposa, Alice, minha filha. Fala pro seu Zé que eu vou lá na mercearia dele. Vou lá, no forrozão. Porém, vou tomar... Eu vou falar isso aqui, não. Aí eu vou falar. Vou tomar um refrigerante fiado.
2: Eu não vendo fiado nem pra anotar. Vixe. Não vai entrar na mercearia.
0: Aí, ó. Rafael, o nomezinho foi cortado, Rafael. Não vai poder entrar na mercearia, viu? Mas um abraço. Vai chegando gente, viu, Sozinha? Vai chegando gente, ó. Boa noite, Igor. Boa noite. Manda um alô aqui no bairro Padre Libério. Estamos na escuta do programa. Sou eu, Carlos. É o Carlos Heré, né? Também a Fabiana, a Júlia, a Lívia. Toda a turma aí no bairro Padre Libério. Maravilhosa noite. A gente agradece o carinho e a participação aqui na nossa programação. Olha só. Ele mandou foto aqui. Tá lá na casa do sogro, puxando o saco do sogro. Pra ver se fica de hoje pra amanhã, pra filar a boia do domingo. É o Boca Bamba. É o peixe lá do Jardim América, dando um prejuízo ao sogro, porque ele vai e não leva nada. Ô, peixe! A cara não queima de vergonha não, né, peixe? Ainda faz questão de mandar uma foto aqui, ó, com uma latinha de gelada, né? Com certeza bancada pelo sogro. E ele fica lá puxando o saco do sogro, não ajuda, não leva um nada. Olha, meu amigo, você que é sogro do peixe. Se eu fosse o senhor, colocava esse peixe lá fora, viu? Coloque esse peixe lá fora. Isso aí não é peixe, não. Isso aí é girino. Isso aí é girino. Olha o girino aí. Você tá doido? Que é isso? Alô, Jailton. O Jailton também tá ligado com a gente. Boa noite pra você, Jailton. Seja sempre bem-vindo ao nosso sertanejão. 7 horas 18 minutos, o tempo não passa, né? O tempo voa. O que foi, seu Zé? Eu já sei, ele quer falar de novo. Que é, seu Zé?
2: Hoje tem forró na mercearia.
0: Aí, ó. Hoje tem forró. Forrozão na mercearia Boca Ardida, lá na comunidade do Pau Furado. Vamos falar em forró, seu Zé. Vamos trazer um forrozinho bom aí, ó. Vamos lá.

0: Frederico! 7:33, você acompanhando o sertanejo bom demais, acompanhando a nossa Espacial FM nesta noite de sabadão. É muita gente, né, Sozé? Uns tomando umas geladas, assando aí umas carnes, outros fazendo aí bolos, tortas de frango, outros fritando aí uns peixinhos, né? E fazem questão de mandar aqui os vídeos e as fotos pra gente aqui dessas coisas gostosas que eles estão fazendo agora, né, Sozé? E nós aqui com fome, né? Não faz isso não, gente! Aumenta mais a fome aqui, ué. Desse jeito não dá conta não, né, Sozé? Nossa Senhora! O Gregório tá por aqui, ó. Gregório, como é que é o negócio aí, Gregório?
1: Boa noite. Manda a próxima música pra Dona Geralda também, viu?
0: Ah! O Gregório tá abraçando aqui a Dona Geralda, a esposa dele. Um abraço à Dona Geralda, né? Um abraço aí ao Gregório, que tá sempre acompanhando a nossa Espacial FM. O Jailton também abraçando o filhão, o Heitor Gabriel, e a mamãe, a Dona Lelis. Um abraço aí, ó, ao Heitor Gabriel e também a Dona Lelis. Um abraço para você, viu, Jailton? Seja sempre bem-vindo. E o homem que cerca tudo, o homem que tenta, joga a rede, mas nada, tá pior do que errou do velho. Mandou uma mensagem aqui, ó. Ô, Adão, um abraço pra você, Adão. Seja bem-vindo ao nosso sertanejão, Adão.
2: Boa noite, Guaraújo. Boa noite, Sozé. Aqui tá falando, é o Adão Fortuna. Oi, Sozé. Eu queria que vocês rodassem pra mim aquela música de Chitãozinho e Chororó. É, nós nascemos pra cantar. Manda pra todos os moradores de Pará de Minas. Anja Maria em Selagoa, Dejamira, Paz Bonito, Pará de Minas. Passeia, e também para as meninas bonitas de Soledade, município aqui, e de Cachoeira da Prata, e as meninas bonitas de Beiracó, do Retiro e de Fortuna, e todos os moradores de Fortuna, e de Pará de Minas. O grande mestre foi o nosso criador, quando nascemos num bom lugar, e cada um segue aquilo, seu destino, e nós nascemos só para cantar.
0: Ei, ei, ei, ei, ei, ei, ei, essa eu conheço também, viu, Adão? Um abraço pra você, um abraço a todos aí de Fortuna de Minas, que acompanham o nosso sertanejo bom demais, uma maravilhosa noite, é a turma na escuta da nossa programação. Vambora, Sozé, trazer mais um.

0: Leone Reis, Vida que Segue, ô Antônio Carlos. Boa noite pra você, Antônio. Como é que é o negócio aí, Antônio?
1: Ô, Igor, uma pena que tá acabando, né? Porque tá bom demais da conta, viu? Graças a Deus.
0: Ô, tá gostando do nosso programa, Antônio? Que bom, rapaz, ter você aqui na sintonia, na audiência. Vambora, vamos para mais uma então, Antônio. Ô, forrozão,

0: Gelo, com Gino e Gelo, vou morar no carro, é Trenço.
1: Boa noite, Gino. Manda um abraço pra nós aqui na Oficina, Itapuã, Tatá. O programa hoje tá bom, hein? Só música top, hein?
0: Ô, Tatá, a gente agradece, um abraço a todos aí de Nova Serrana, acompanhando aí o nosso programa Sertanejo Bom Demais nesta noite de sabadão. É a turma marcando presença aqui na nossa programação. O Luiz Lopes também ligadinho com a gente, abraçando o Marcelão, o Chico Doido. Eita, nós, hein? Um abraço pra você mais uma vez, viu, Marcelão? Um abraço aí ao Luiz Lopes, acompanhando a nossa Espacial FM, o Sertanejo Bom Demais. E tem mais, hein? 7h49 na Espacial. Boa noite!

0: Eduardo Costa, Deus é Caipira! São 7h55, você acompanhando a Espacial FM, você acompanhando o nosso programa, o Sertanejo Bom Demais! Oh, coisa boa, só! Ter você aqui na sintonia com a gente, deixa eu mandar um abraço aqui à Viviane, lá em Nova Serrana. Ô, Viviane, um abração pra você, uma ótima noite, viu? Seja bem-vinda! Kênia também ligadinha com a gente. Ô, Kênia, tá lá no bairro Santa Edvirges, também marcando presença sozinha. Tá pedindo fiado, viu? Falou que vai hoje lá na mercearia e vai pegar fiado, sozinha. Olha aí!
1: Calma aí, o rádio é grande, mas minha paciência é pequena.
0: Olha, olha.
1: Fiado tá trancado, fiado tá enterrado. E com missa de 7 dias.
0: Aí deu ruim. Ô, Kênia, não foi dessa vez. E o fiado vai ficar pra depois, né? Ah... Gente, 7h56, nós vamos trazer a resposta da nossa brincadeira de hoje, que foi a seguinte. Vale ou não vale? A informação, o cantor Gustavo Lima começou a cantar profissionalmente depois de 20 anos. E aí? Depois dos 20, completou 22, 23, aí que ele começou a cantar. Essa informação, vale ou não vale? É agora! É agora! Gente, a informação!

Ele iniciou a carreira solo profissionalmente aos 18 anos. Então a informação não vale. E aí, Sozé? Hã? Perdemos o sábado, ganhamos a semana, mas perdemos o sábado. Ah! Vambora, Sozé, vambora, vambora! Vamos cascar fora, Sozé, vamos juntar as coisas. Vamos desocupar o pesqueiro aqui, né, Sozé? Porque daqui a pouco tem ele, Anderson Henrique, trazendo o programa Conexão. Eu vou ficando por aqui, desejando você, meu amigo ouvinte, maravilhosa noite de sábado, um domingo espetacular, com muitas alegrias, com muita paz, com muita saúde. E claro, não vá se esquecer, hein? Segunda-feira estaremos juntos novamente, a partir das 16 horas, iniciando mais uma semana, com as graças de Deus, trazendo o nosso sertanejo bom demais. Então, ó, um grande abraço, boa noite, moçada, fiquem todos com Deus e até segunda-feira no Sertanejo Bom Demais. Tchau, pessoal, valeu!

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6: 8:02.
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5: Na Espacial, agora 8:04.
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aí, como é que você tá? Rodou a vinheta, você sabe, já estamos no ar com mais uma edição do Conexão pelas ondas da Espacial FM. O sucesso é aqui no 105.5, através do aplicativo, também no site, pela internet e na sua Alexa. Depois do meu amigo Igor Araújo, sertanejo bom demais. Vamos lá fechar essa noite de sábado daquele jeito, com muita música boa, com muita alegria e, claro, você aí comigo, tá? Aonde você tá? Você tá em casa? Você tá aí nos sítios? É, tá nas fazendas, chácaras, tá aproveitando com a sua turma, tá aí pelos bares da cidade, ô coisa boa, eu amo, tá? Eu sou apaixonado, né? E Pará de Minas tem muitas opções e a nossa região também. O meu abraço a você e uma ótima noite. Tá aí, pintando o 15º dia do mês de agosto, 15 de agosto de 2026, até aqui chegamos à marca de 227 dias deste ano, faltando apenas 139 para 2027. Estamos fechando também a 33ª semana do ano. É, não tá brinquedo não, hein? Não tá brinquedo não. Tempo, que loucura. E fechamos também a 3ª semana do mês de agosto, que vai indo, né, gente? Que vai indo. É aquele mês que costuma demorar um pouco mais, mas o negócio tá um pouco diferente, né? Vai entender o que tá acontecendo com o tempo. Mas, ó, o importante é quem tá aqui mais uma vez, graças a Deus e graças a você aí do outro lado. E vamos começar, vamos disparar muita música boa a partir de agora aqui dentro do nosso Conexão, tá? Lembrando a você que às 10 vai rolar pra você nosso modo de rancho, aí você sabe, né? É aquelas modas boas demais da conta que você vai curtir com a gente. E já vamos começar essa noite gostosa de sábado assim, ó, com Matheus e Cauã e Ana Castela, Ilusão de Ótica. 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

0: Eu não sou, e você? Você é? É o vagabundo aqui, ó, Gustavo Lima, com Luiz Fonsi, o Hit Vagabundo, a Vicky, Wake Me Up, que demais esse som, hein, que demais, João Neto e Frederico, ô vida, e começamos com Matheus e Cauã e a Ana Castela, Ilusão de Ótica. Bora fazer a primeira paradinha e daqui a pouquinho tem mais conexão aqui neste sabadão, neste 15 de agosto. Não saia daí, que eu já volto com você, me abandona não.
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0: Na Espacial, agora 8.

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0: E voltamos por aqui nas ondas sonoras da Espacial FM. O sucesso é aqui no 105.5. Tamo de volta. 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Abrindo mais uma sequência, Felipe Rodrigo aqui no Conexão. Banquinho.
1: Prometo.

0: Espacial FM, o sucesso é aqui, é o Conexão, vamos juntos até as 11, Diego e Arnaldo, vai cair água, vai ou não vai? É raro, mas acontece, tem a participação de Zé Neto e Cristiano, Ed Sheeran com Shivers, ainda Simone Mendes, Eu na Brama e Felipe Rodrigo, Banquinho. Fechamos assim mais uma sequência por aqui dentro do Conexão, que faz mais uma paradinha e já volta com você neste sabadão gostoso. Sai daí não!
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0: Na Espacial, agora 8h38.
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3: Na Espacial, faltando 20 para as 9.
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3: Agora 8h42, boa noite.
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0: voltamos por aqui com o nosso Conexão. Vamos juntos até às 11 aqui nas ondas da Espacial FM no 105.5, na sua Alexa, no aplicativo e também no site pela internet. Coisa boa ter você aqui, tá? Excelente noite pra você de sábado, você que tá indo numa boa, tá na tranquilidade, você que tá no trabalho, meu abraço a você. Vamos juntos, como eu sempre digo, passa rapidinho, tá? Você curtindo Conexão vai passar muito rápido mesmo. Esteja certo disso, tá? Pode ter certeza que você vai curtir muito com a gente aqui até às 11 da noite. Muita música boa. Falando nisso, a Lauana Prado vem aí. Ô, Lauana, diz aí como é que é esse clássico da música sertaneja. Vai lá.
1: Puxa daí!

0: Israel e Rodolfo, Toplay, aqui na Espacial FM, o sucesso é aqui. Bob Sinclair, World Hold On. Quem gostava muito dessa música, né? Foi a campeã do Big Brother Brasil 2026, né? É, rapaz, a mineirinha que faturou aí o Big Brother Brasil, a nossa conterrânea Ana Paula Renault, né? Essa música, sempre quando toca, a gente lembra dela. Tivemos ainda o Bruno Rosa com Fio Fio, é, participação de Israel e Rodolfo, e ainda a Laona Prado, Me Leva Pra Casa, Escrito nas Estrelas e Saudade, esse polporri maravilhoso nesse remake, né? Laona Prado Raiz, bom demais! Fechamos assim, então, mais uma sequência. Deixa eu mandar aqui um abraço todo especial. Hoje é 15 de agosto e amanhã é aniversário do Biel, é o grande Gabriel Augusto, ele também é GCM. Biel, um abraço a você, toda a felicidade do mundo, é meu primo, parabéns, tá? Em nome de toda a família aí, desejo a você muitas felicidades, muitos anos de vida, saúde e paz, só coisa boa. Como sempre digo, tendo Deus e saúde, o resto acontece, o resto com certeza chega pra gente. Felicidade pra você e aproveita muito aí o seu domingão neste 16 de agosto, quando é o seu dia. Forte abraço, Gabriel Augusto. Intervalo rápido e a gente já volta por aqui no Conexão, na Espacial FM. O sucesso é aqui.
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